0: por amor. Ó Mãe do Bom Pastor, ajuda-nos neste duro combate da fé. Sedentos de amor e vida, da água viva do teu Filho, tão somente. Quando vemos a secura da alma no tempo sombrio presente, ó Mãe do Bom Pastor, tuas mãos preparam pães do cotidiano para saciar a fome do teu amado Filho, para as forças refazer. Acolhei-nos e tuas mãos estendei de amanhecer em amanhecer. Ó Mãe do Bom Pastor, que seguiste os passos de teu amado Filho, não permitas que nos desviemos ou desistamos do caminho. Proteja nossos pés das dores, das pedras e dos espinhos. Ó Mãe do Bom Pastor, que te fizeste sempre presente na vida do teu amado Filho, como nas primeiras Eucaristias, o teu olhar nos acompanha. Ó amantíssima Mãe Santa Maria, amém.
1: Alegrai-vos sempre, orai sem cessar. 1 Tessalonicenses capítulo 5, versículos do 16 ao 17. 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

0: 9:14.
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12: 9:16.

0: 9:32.
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0: 9:33.

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1: 9:45.
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1: 9:48.

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1: 9:58.

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6: 10:01.
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10:01, horário de Brasília. Uma excelente noite para você que está conosco aqui na Rádio Aparecida e Rede Aparecida de Rádio, a partir de agora pelo Facebook e YouTube da Rádio Aparecida. Que belíssima imagem para você que está acompanhando pelas nossas mídias sociais. Pois bem, o Santuário Nacional com as fachadas completamente iluminadas. Olha que coisa linda essa imagem que está sendo gerada lá da Central Multimídia. Olha só que coisa linda, a fachada norte e a fachada leste do... a fachada norte e a fachada leste do santuário. Olha só que iluminação maravilhosa, o Santuário Nacional está nos proporcionando essa imagem lindíssima. Com certeza um grande monumento. É, meu irmão, é a presença de Nossa Senhora que brilha ali dentro do santuário e toca no nosso coração. Bonita imagem, né? Maravilha. Hoje essa imagem está sendo gerada lá da Central Multimídia pelo meu amigo Jonas Santos. Pois bem, e aqui nos estúdios da Rádio Aparecida, a gente acolhe você com muito carinho nessa noite toda especial. Bem-vindo, bem-vinda ao nosso programa. Que bom ter você conosco. Que alegria receber você aqui nos estúdios da Rádio Aparecida para mais uma vez celebrarmos momentos de espiritualidade e fé, vida plena e santidade. Uma excelente noite de quinta-feira para você que está com a gente aqui na Rádio Aparecida. É muito bom receber e acolher você com muito carinho nesta hora toda especial. Bem-vindo, bem-vindo ao nosso programa. Que Deus te abençoe e que a Mãe Aparecida lhe cubra com o seu manto sagrado. Hora de colocar as suas intenções através do WhatsApp DDD 12-3104-1043 ou então pelo Facebook e YouTube da Rádio Aparecida. Muito prazer, eu sou Evandro Brum, o seu servidor, e vou rezar o terço com você nesta quinta-feira. Dia de adoração, estamos mergulhados no tempo da Páscoa, mas mais introduzidos ainda na expressão de Cristo ressuscitado na Eucaristia. Por isso, quinta-feira, dia de celebrarmos a Eucaristia. Com alegria, acolho você.

também através da minha rede social, o Instagram, @EvandroBrumRádio. Por lá você também pode colocar as suas intenções, pedidos e agradecimentos. Manda lá no meu direct que eu vou estar lendo suas intenções e, claro, também rezando por você e por suas intenções neste momento especial de fé e devoção. Aonde nos unimos para celebrar com tantos irmãos e irmãs, através da Rádio Aparecida, Rede Aparecida de Rádio, pelo Brasil afora, você que está conosco pelas rádios São Lourenço FM em São Lourenço, Minas Gerais, boa noite. Rádio Tucano FM em Tucano, lá na Bahia, muito boa noite. E um abraço muito especial hoje para os meus queridos irmãos lá de Ponta Grossa, no Paraná, através da Rádio Santana FM. Hoje eu estou aqui, ó, com a camiseta, né, que eu ganhei, uma camiseta em comemoração aos 100 anos da Diocese de Ponta Grossa, que vai ser celebrado no próximo domingo, dia 10 de maio. Pois bem, 100 anos da Diocese de Ponta Grossa. Um abraço a todos aqueles que fazem parte desta belíssima diocese, um lugar maravilhoso. Não tive a oportunidade, quem sabe nas minhas férias terei a oportunidade de conhecer Ponta Grossa, conhecer as cidades aí das adjacências, né? E dar uma passada lá na Rádio Santana também para abraçar os irmãos que nos ajudam na evangelização. Então hoje eu quero homenagear a Diocese de Ponta Grossa, no Paraná, que no próximo dia 10 vai celebrar 100 anos de sua, vamos dizer assim, ereção, né? A Diocese foi criada há 100 anos atrás. Por isso, meu irmão e minha irmã, celebre conosco, reze conosco por todos os nossos queridos irmãos lá de Ponta Grossa, no Paraná, que nos acompanham pela Rádio Santana. Um abraço muito carinhoso aos diretores, também aos colaboradores desta emissora, que nos ajuda a chegar e adentrar na casa e no coração de tantos devotos. Festa na cidade de Ponta Grossa, festa na Diocese de Ponta Grossa, que Deus abençoe a todos. Muito bem, agora são 10:06, horário de Brasília. Eu trabalho com a produção de Marcos Thiago, a coordenação de Paula Castro, com a direção geral do padre Vanderlei Souza, missionário redentorista. E lá na Central Multimídia hoje, quem tá comigo é o Jonas Santos. Boa noite, Jonas. Bem-vindo. Que Deus abençoe você. Que Nossa Senhora Aparecida ilumine sua caminhada, sua vida, sua família, seu coração e a sua história, viu? Deus abençoe. Jonas, ele é coordenador da Central Multimídia e hoje tá lá fazendo as vezes do fiote. É assim mesmo, né? Quando precisa, o coordenador está a posto. O bom do coordenador é que ele tem que saber fazer, viu? O coordenador que sabe fazer também sabe gerar a sua equipe, sabe gerir, né, a sua equipe, sabe conduzir a sua equipe. Por isso é importante, o coordenador que sabe fazer, ele realmente sabe mandar, né? Como a gente fala, quem sabe fazer, sabe mandar. Então tá certo. Um abraço, Jonas. Obrigado mais uma vez pela sua presença aqui, pela sua participação, viu? Bom, 10:07, vamos rezar o terço, vamos celebrar com alegria, vamos viver com a espiritualidade e a fé em Cristo Jesus. Que Nossa Senhora da Conceição Aparecida ilumine você, sua vida e o seu coração. Tô rezando por você. Você que precisa de um milagre no dia de hoje, conta comigo, com as minhas orações, viu? Porque Deus está cuidando de você, Deus está cuidando do seu coração. Portanto, que nosso Senhor Jesus Cristo ilumine sua vida e te ajude a viver na graça, na espiritualidade e na fé. E para você que nos acompanha através da Rádio Aparecida, hoje um trecho da primeira leitura que está em Atos dos Apóstolos, primeira leitura da Santa Missa. Em Atos dos Apóstolos vai dizer assim, ó, lá no capítulo 15, versículo 9: e não fez nenhuma distinção entre nós e eles, purificando o coração deles mediante a fé. Essa é uma passagem que São Pedro anuncia que Deus não fez nenhuma distinção entre aqueles que estavam no caminho e aqueles que receberam a palavra de Deus pelo caminho, ou seja, os pagãos. Porque existia uma discussão muito grande para saber se aquelas pessoas tinham direito de ouvir a palavra, tinham direito de serem batizados, tinham direito de receber o Espírito Santo. Ora, Pedro tomou a palavra e colocou: a eles também foi dada essa oportunidade. E aí eu pergunto para você: quantas oportunidades nós estamos dando para as outras pessoas conhecerem a Deus? Através dos nossos gestos simples. Falávamos agora há pouco
E agora eu repito.

0: para você. Quantas vezes nós estamos dizendo muito obrigado? Quantas vezes nós estamos agradecendo as pessoas por gestos e atos simples? Quantas vezes nós agradecemos aquela pessoa que parou na faixa de pedestre para que a gente possa atravessar? Ah, mas é obrigação do motorista parar na faixa de pedestre, ele tem mais é que parar mesmo. É obrigação. Mas quantas vezes nós estamos agradecendo? Quantas vezes nós estamos agradecendo as pessoas que nos dão passagem? Que de repente vai entrar os dois por uma porta e um deixa que o outro entre. Muito obrigado. Deus te abençoe. Quantas vezes nós fazemos isso durante o dia? Gratidão é sinal de quem tem fé. Portanto, se você acredita que o mundo pode ser melhor, então seja grato. Seja grato por aquilo que você tem, por aquilo que você é e como você vive. Porque Deus não olha para mim, que estou aqui na Rádio Aparecida, não olha somente para você que está rezando o texto nesse momento. Deus olha para todos, para todas as pessoas. Portanto, eu e você precisamos ser mais gratos aos outros. Quem agradece o outro, agradece a Deus. E assim nós construiremos um mundo com mais respeito, dignidade e fé. Que Deus abençoe você.
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0: Pega o seu terço na mão e trace sobre o seu coração o sinal do cristão católico. Pelo sinal da Santa Cruz, livrai-nos Deus nosso Senhor dos nossos inimigos. Em nome do Pai, do Filho e do Espírito Santo. Amém. E assim, com o coração cheio de fé e esperança, vamos juntos rezar aquela oração que o anjo ensinou aos pastores antes da aparição em Fátima. Rezemos juntos, porque hoje é quinta-feira. Meu Deus, eu creio, adoro, espero e amo-vos. Peço-vos perdão por aqueles que não creem, não adoram, não esperam e não vos amam. Santíssima Trindade, Pai, Filho e Espírito Santo, adoro-vos profundamente e ofereço-vos o preciosíssimo corpo, sangue, alma e divindade de Jesus Cristo presente em todos os sacrários da terra, em reparação dos ultrajes e sacrilégios com que ele mesmo é ofendido, e pelos méritos do seu Santíssimo Coração e do Coração Imaculado de Maria, peço-vos a conversão de todos nós, pobres pecadores. Amém. Divino Jesus, nós vos oferecemos este terço que vamos rezar, meditando nos mistérios de nossa redenção. Concedei-nos, por intercessão da bem-aventurada sempre Virgem Maria, Mãe de Deus e Nossa Mãe, as virtudes que nos são necessárias para bem rezá-lo e a graça de ganharmos as indulgências anexas a esta santa devoção. Oferecemos particularmente, em desagravo dos pecados cometidos contra o Santíssimo Coração de Jesus e o Imaculado Coração de Maria, peço pela paz do mundo, pela conversão de todos nós, pobres pecadores, pelas almas do purgatório, pelas almas dos papas Bento e Francisco, pelas intenções do Santo Padre, o Papa Leão XIV, pelo aumento e santificação do clero, pela santificação das nossas famílias, pelas vocações, pelas missões e missionários e por todo o povo brasileiro, que assim seja. Amém. E agora vamos juntos professar a nossa fé, hoje rezando. Convido você a rezar comigo o Creio. Creio em Deus Pai Todo-Poderoso, Criador do céu e da terra, e em Jesus Cristo, seu único Filho, nosso Senhor, que foi concebido pelo poder do Espírito Santo, nasceu da Virgem Maria, padeceu sob Pôncio Pilatos, foi crucificado, morto e sepultado, desceu à mansão dos mortos, ressuscitou ao terceiro dia, subiu aos céus, está sentado à direita de Deus Pai Todo-Poderoso, donde há de vir a julgar os vivos e os mortos. Creio no Espírito Santo, na Santa Igreja Católica, na comunhão dos santos, na remissão dos pecados, na ressurreição da carne, na vida eterna. Amém. Como estamos no tempo da Páscoa, vamos rezar o Rainha do Céu. Pai nosso que estais nos céus,

santificado seja o vosso nome, venha a nós o vosso reino, seja feita a vossa vontade assim na terra como no céu. O pão nosso de cada dia nos dai hoje, perdoai-nos as nossas ofensas, assim como nós perdoamos a quem nos tenha ofendido. E não nos deixeis cair em tentação, mas livrai-nos do mal. Amém. Rainha do céu, alegrai-vos, aleluia, porque aquele que merecestes trazer em vosso seio, aleluia, ressuscitou como disse, aleluia. Rogai por nós a Deus, aleluia. Alegrai-vos e exultai, ó Virgem Maria, aleluia, porque o Senhor ressuscitou verdadeiramente, aleluia. Oremos. Ó Deus, que na gloriosa ressurreição de vosso Filho, nosso Senhor Jesus Cristo, restituístes a alegria ao mundo inteiro. Pela intercessão da Virgem Maria, concedei-nos gozar da alegria da vida eterna. Por Cristo nosso Senhor. Amém. E diante da Manhã Aparecida, vamos colocar as primeiras intenções para o Santo Terço de hoje. Hoje nós vamos contemplar os mistérios da luz, os mistérios luminosos. Vamos lá para o WhatsApp da Rádio Aparecida. Olha, deixa eu mandar um abraço aqui e rezar pelas intenções da Iracema Pisani, de Guaratinguetá. Boa noite, Iracema, tudo bem? Seja bem-vinda, viu? Muito obrigado pela sua presença. Ela diz assim na mensagem: você é como um filho para mim. Obrigado por atender os meus pedidos de oração. Ô Iracema, atender os seus pedidos de oração é uma alegria imensa que eu tenho no coração, o seu e de tantos devotos que participam e colocam aqui suas intenções. Mas me chamou a atenção isso que você escreveu: você é como um filho para mim. Muito obrigado. Muito obrigado. Que Deus abençoe você, que Nossa Senhora Aparecida ilumine sua vida, seu coração, e que honra fazer parte daqueles que podem te chamar de mãe. Louvado seja Deus pela sua presença. Que Deus abençoe seu filho, Padre André, né? Também todos os seus filhos. Que Deus abençoe sua família. E muito obrigado por permitir que eu também faça parte deste seleto grupo daqueles que podem, como eu disse, te chamar de mãe. Deus te abençoe, viu? Deus abençoe também aqui, ó, a Elisiara Mena de Lorena, aqui no estado de São Paulo, que tá rezando com a gente. Obrigado, Elisiara, um grande abraço para você, que Deus abençoe. Deus abençoe também a Florinda Mendonça, a nossa querida Flor, lá do Potim, que reza com a gente. Obrigado, Flor, uma boa noite para você, viu? Uma boa noite também para o Edson Valmor de Joinville, Santa Catarina, que também reza com a gente. Obrigado, Edson. Um abraço, meu querido. Deus te abençoe e proteja. Que Nossa Senhora ilumine você e sua família, viu? Com alegria também eu rezo pelo Gilberto e a Margarida, lá de Ponta Grossa, no Paraná. Deus abençoe a família. E com alegria acolho os meus queridos amigos, o Paulo e a Gisele, lá de Mafra, Santa Catarina. Meus queridos, obrigado, viu? Obrigado pela presença, obrigado pelo carinho. Claro, tô rezando por essa intenção que vocês colocam aqui, tá bom? Que Deus abençoe, que Nossa Senhora os cubra com o seu manto sagrado. Vamos agora juntos contemplar o primeiro mistério. Como eu disse, hoje nós vamos contemplar os mistérios da luz. Primeiro mistério luminoso, contemplemos juntos cantando com o padre Ronaldo Pereira.

0: agora tá ouvindo?
1: Faça exceção pela minha saúde.
0: Sim.
1: Pela saúde de minha família, meus amigos, minhas amigas. Ofereço pra alma da minha esposa, ofereço pra Rosa do Tuitaba. E pra todos que estão escutando o texto, né, nesse momento.
0: Tá bom.
1: É muita pessoa, né?
0: É verdade, bastante gente, graças a Deus.
1: Graças a Deus.
0: Muito bom. Então tá bom, faz assim, começa aí que eu respondo por aqui, tá bom?
1: Tá bom então. Pai nosso que estás no céu, santificado seja vosso nome, venha nosso reino, seja feita a vossa vontade, assim na terra como no céu.
0: O pão nosso de cada dia nos dai hoje, perdoai-nos as nossas ofensas, assim como nós perdoamos a quem nos tenha ofendido, e não nos deixeis cair em tentação, mas livrai-nos do mal. Amém.
1: Ave Maria, cheia de graça, Senhor é convosco, bendito sois vós entre as mulheres, bendito é o fruto dos vossos ventres, Jesus.
0: Santa Maria, Mãe de Deus, rogai por nós, pecadores, agora e na hora de nossa morte. Amém.
1: Ave Maria, cheia de graça, Senhor é convosco, bendito sois vós entre as mulheres, bendito é o fruto dos vossos ventres, Jesus.
0: Santa Maria, Mãe de Deus, rogai por nós, pecadores, agora e na hora de nossa morte. Amém.
1: Ave Maria, cheia de graça, Senhor é convosco, bendito sois vós entre as mulheres, bendito é o fruto do vosso ventre, Jesus.
0: Santa Maria, Mãe de Deus, rogai por nós, pecadores, agora e na hora de nossa morte. Amém.
1: Cheia de graça, Senhor é convosco, bendito sois vós entre as mulheres, bendito é o fruto do vosso ventre, Jesus.
0: Santa Maria, Mãe de Deus, rogai por nós, pecadores, agora e na hora de nossa morte. Amém.
1: Ave Maria, cheia de graça, Senhor é convosco, bendito sois vós entre as mulheres, bendito é o fruto do vosso ventre, Jesus.
0: Santa Maria, Mãe de Deus, rogai por nós, pecadores, agora e na hora de nossa morte. Amém.
1: Ave Maria, cheia de graça, Senhor é convosco, bendito sois vós entre as mulheres, bendito é o fruto do vosso ventre, Jesus.
0: Santa Maria, Mãe de Deus, rogai por nós, pecadores, agora e na hora de nossa morte. Amém.
1: Ave Maria, cheia de graça, Senhor é convosco, bendito sois vós entre as mulheres, bendito é o fruto do vosso ventre, Jesus.
0: Santa Maria, Mãe de Deus, rogai por nós, pecadores, agora e na hora de nossa morte. Amém.
1: Ave Maria, cheia de graça, Senhor é convosco, bendito sois vós entre as mulheres, bendito é o fruto do vosso ventre, Jesus.
0: Santa Maria, Mãe de Deus, rogai por nós, pecadores, agora e na hora de nossa morte. Amém.
1: Ave Maria, cheia de graça, Senhor é convosco, bendito sois vós entre as mulheres, bendito é o fruto do vosso ventre, Jesus.
0: Santa Maria, Mãe de Deus, rogai por nós, pecadores, agora e na hora de nossa morte. Amém.
1: Ave Maria, cheia de graça, Senhor é convosco, bendito sois vós entre as mulheres, bendito é o fruto do vosso ventre, Jesus.
0: Santa Maria, Mãe de Deus, rogai por nós, pecadores, agora e na hora de nossa morte. Amém.
1: Glória ao Pai, ao Filho e ao Espírito Santo.
0: Assim como era no princípio, agora e sempre. Amém.
1: Ó meu bom Jesus, perdoai e livrai do fogo do inferno, levar as almas todas para o céu, socorrer principalmente que mais precisares da nossa infinita misericórdia.
0: Nossa Senhora da Conceição Aparecida,
1: rogai por nós.
0: São José,
1: valei-me São José, rogai por nós.
0: São Benedito,
1: rogai por nós.
0: Muito bem. Ô Zé, obrigado, viu, Zé Garcia? Deus abençoe, meu
1: obrigado
0: querido.
1: Obrigado eu, Deus te abençoe.
0: Amém.
1: Quando tiver vaga aí, pode ligar.
0: Pode deixar que a gente liga sim, obrigado.
1: Tá bom, fico com Deus.
0: Tchau. Deus, tchau, tchau. Tá aí, ó, que alegria rezar com os irmãos devotos da Mãe Aparecida, que celebram conosco este momento de fé e devoção. Vamos lá pro Facebook da rádio? É, rapaz, vamos lá, ó, pro Facebook da rádio, para você que tá na sintonia da Rádio Aparecida, que Deus abençoe e proteja você, sua vida e o seu coração. Deixa eu pedir a bênção de Deus aqui. Vamos lá então, né, para quem tá na sintonia aqui conosco, vamos colocar aqui, ó, para quem tá rezando com a gente, vamos pegar as primeiras intenções aqui, ó, dos irmãos que estão na sintonia conosco aqui na Rádio Aparecida. Deixa eu ver aqui, rezando conosco, vamos habilitar aqui, né, as mensagens, para que você possa colocando aqui nesse momento as suas intenções, seus pedidos e os seus agradecimentos. Deixa eu rezar pelas intenções da Aninha, lá de Ponta Grossa, no Paraná. Aninha, boa noite para você, viu? Seja bem-vinda à rádio, obrigado pela participação, que Deus te proteja, que Nossa Senhora te abençoe. Também conosco aqui o Flávio Roque. Boa noite, meu amigo, tudo bem?

graças a Deus. Bem-vindo. O Flávio está rezando junto com a esposa, a Adelaide. Bem-vinda, Adelaide, que Nossa Senhora Aparecida abençoe a sua vida, viu? E as suas intenções também. O Silvio Carvalho está conosco também. Boa noite, Silvio. Está rezando conosco. Ele é da cidade de Araras, aqui em São Paulo. Obrigado, um grande abraço. Deus te proteja e abençoe sempre, viu? Reza conosco também aqui no programa Com a Mãe Aparecida. O Luiz Carlos, da cidade de Guaxupé, lá no sul de Minas, está rezando conosco. Obrigado. Um abraço para você, para todos da família. E ainda rezamos pelas intenções da Márcia Regina, que coloca aqui suas intenções particulares, que Nossa Senhora Aparecida continue abençoando você, viu? Também reza a Eva Maria, que coloca aqui suas intenções. Boa noite, Eva. Deus abençoe você e todos da tua família. Estamos em oração por você e por suas intenções, viu? E também a Natália Rabelo, que deseja uma boa noite a todos e reza conosco este momento do Santo Terço com a Mãe Aparecida. Bem-vindo, bem-vinda você. Vamos agora juntos contemplar o segundo mistério da luz.

0: rezar conosco este mistério, eu convido lá da cidade de Senhor do Bonfim, na Bahia, o Giovânio. Giovânio, boa noite, meu irmão, tudo bem?
1: Boa noite, irmão, salve Maria.
0: Salve Maria, bem-vindo para rezar com a gente esse mistério do Santo Terço, viu?
1: Ok.
0: Amém. Pode colocar suas intenções, por gentileza.
1: Quero pedir pela minha saúde, pedir por um problema particular que está acontecendo comigo, pedir a intercessão de Nossa Senhora pela libertação desse problema. Pedir pelos irmãos do Santo Terço, os deficientes visuais, os doentes, pela paz no mundo. Por todos aqueles que nesse momento estão com o terço na mão, orando, pedindo a Nossa Senhora as graças e as bênçãos. O Paulo Brito, Dona Marita, Dona Raimunda, Dona Creuza, Dona Neném, o Amarildo, a Almira, o José Garcia, que acabou de rezar, o Milton Garcia e todos os irmãos que nesse momento estão agora rezando junto com a gente, para você, Evandro.
0: Obrigado.
1: E a todos da rádio.
0: Amém. Louvado seja Deus por esse momento em que nos reunimos para rezar juntos, viu? Deus abençoe suas intenções. Vamos lá então, Giovanni. Então você faz assim, começa você aí e eu acompanho por aqui, tá bom?
1: Ok. Pai nosso que estás no céu, santificado seja o vosso nome. Venha a nós o vosso reino, seja feita a vossa vontade.
0: Assim na terra como no céu. O pão nosso de cada dia nos dai hoje, perdoai-nos as nossas ofensas, assim como nós perdoamos a quem nos tenha ofendido. E não nos deixeis cair em tentação, mas livrai-nos do mal. Amém.
1: Ave Maria, cheia de graça, o Senhor é convosco. Bendita sois vós entre as mulheres, bendito é o fruto do vosso ventre, Jesus.
0: Santa Maria, Mãe de Deus, rogai por nós, pecadores, agora e na hora de nossa morte. Amém.
1: Ave Maria, cheia de graça, o Senhor é convosco. Bendita sois vós entre as mulheres, bendito é o fruto do vosso ventre, Jesus.
0: Santa Maria, Mãe de Deus, rogai por nós, pecadores, agora e na

0: de nossa morte. Amém.
1: Ave Maria, cheia de graça, o Senhor é convosco, bendita sois vós entre as mulheres, bendito é o fruto do vosso ventre, Jesus.
0: Santa Maria, Mãe de Deus, rogai por nós, pecadores, agora e na hora de nossa morte. Amém.
1: Ave Maria, cheia de graça, o Senhor é convosco, bendita sois vós entre as mulheres, bendito é o fruto do vosso ventre, Jesus.
0: Santa Maria, Mãe de Deus, rogai por nós, pecadores, agora e na hora de nossa morte. Amém.
1: Ave Maria, cheia de graça, o Senhor é convosco, bendita sois vós entre as mulheres, bendito é o fruto do vosso ventre, Jesus.
0: Santa Maria, Mãe de Deus, rogai por nós, pecadores, agora e na hora de nossa morte. Amém.
1: Ave Maria, cheia de graça, o Senhor é convosco, bendita sois vós entre as mulheres, bendito é o fruto do vosso ventre, Jesus.
0: Santa Maria, Mãe de Deus, rogai por nós, pecadores, agora e na hora de nossa morte. Amém.
1: Ave Maria, cheia de graça, o Senhor é convosco, bendita sois vós entre as mulheres, bendito é o fruto do vosso ventre, Jesus.
0: Santa Maria, Mãe de Deus, rogai por nós, pecadores, agora e na hora de nossa morte. Amém.
1: Ave Maria, cheia de graça, o Senhor é convosco, bendita sois vós entre as mulheres, bendito é o fruto do vosso ventre, Jesus.
0: Santa Maria, Mãe de Deus, rogai por nós, pecadores, agora e na hora de nossa morte. Amém.
1: Ave Maria, cheia de graça, o Senhor é convosco, bendita sois vós entre as mulheres, bendito é o fruto do vosso ventre, Jesus.
0: Santa Maria, Mãe de Deus, rogai por nós, pecadores, agora e na hora de nossa morte. Amém.
1: Ave Maria, cheia de graça, o Senhor é convosco, bendita sois vós entre as mulheres, bendito é o fruto do vosso ventre, Jesus.
0: Santa Maria, Mãe de Deus, rogai por nós, pecadores, agora e na hora de nossa morte. Amém.
1: Glória ao Pai, ao Filho e ao Espírito Santo.
0: Como era no princípio, agora e sempre. Amém.
1: Ó meu bom Jesus, perdoai-me, livrai-me do fogo do inferno, levai as almas todas para o céu, socorrei principalmente os que mais precisarem da vossa infinita misericórdia.
0: Nossa Senhora da Conceição Aparecida,
1: rogai por nós que recorremos a vós.
0: São José,
1: rogai por nós, valei-me, São José.
0: Ó Maria concebida sem pecado,
1: rogai por nós que recorremos a vós.
0: Santa Dulce dos Pobres,
1: rogai por nós.
0: Muito bem, Giovanni, obrigado, meu querido.
1: Eu agradeço.
0: Um abraço para você.
1: Peço a bênção de Maria para todos nós, Espírito Santo, que nos ilumine.
0: Amém, que assim seja. Grande abraço, fica com Deus.
1: Amém.
0: Amém. E assim vamos colocando mais algumas intenções. Irmã Lurdinha Fernandes, que reza com a gente. Oi, irmã, boa noite, paz e bem para a senhora também, viu? Louvado seja Deus pela sua presença aqui conosco, que Nossa Senhora lhe cubra de bênçãos. O Dercy Neves, juntamente com a esposa, Dercy Neves e a Rosane Neves, que rezam com a gente lá de Imbituva, no Paraná. Muito boa noite para vocês. Obrigado pela presença, viu? Que Nossa Senhora continue cuidando da vida e da família de vocês. A Maria Aparecida Botelho, a nossa querida Cida Botelho, reza conosco também lá de Maringá, no Paraná. Boa noite, Cida. Deus te proteja e que a Mãe Aparecida ilumine vocês, suas intenções. A Edna Pio também está conosco. Obrigado, Edna. Ela diz que o filho dela está fazendo aniversário hoje. Olha, o Leonardo Rafael Pio, que a família seja abençoada neste momento. Louvado seja Deus por você celebrar junto conosco, viu? Parabéns para o seu filho e para você também. O Zitro Zanella. Alô, meu amigo Zitro. Tudo bem? Bem-vindo, querido. Nossa Senhora Aparecida te abençoe. Ele é da cidade de Santa Rosa, lá no Paraguai, e está conosco rezando também pelas almas do purgatório. Obrigado, Zito. Zitro, um abraço para você, meu irmão. Louvado seja Deus pela sua participação aqui conosco. Vamos contemplar agora o terceiro mistério da luz.

0: E para rezar conosco este mistério, eu convido a Ana Gonçalves, lá de Guaratinguetá. Aninha, boa noite, tudo bem?
1: Boa noite, Ivan, tudo bem com você?
0: Tudo jóia, graças a Deus, seja bem-vinda.
1: Ah, eu também estou bem. Agora tô mais bem ainda.
0: Que bom, né?
1: Minha casa.
0: Obrigado, obrigado, viu?
1: Graças a Deus.
0: Louvado seja Deus. Nossa,
1: amém.
0: Aparecida, abençoe você. E ó, Aninha, pode colocar suas intenções, por favor.
1: Então, eu vou ficar santeiro para a saúde do Jorge Luiz, Luiz Henrique, Ana Paula, Raimundo, Lúcio, Fabrício, a minha Marisa de Gabriel, para todas minhas primas, minhas irmãs, sobrinhadas, filhados, e para o governante José Henrique, para a saúde dele, que está um esperadeiro aqui, e também saúde para vocês aí, para todos que da rádio, para os padres, o papo disso, né? E rezar também para a catequista, Juscelé, Pacida, Tainá, Luciana, a todas as crianças preparando o caminho para conhecer agora dia 17 agora. E seja bem-vindo, né, na casa de Deus.
0: Uhum.
1: E cresce cheio Espírito Santo. Que continuam participando nisso, né? Muito sabedoria de as coisas de Deus.
0: Uhum.
1: E também. E que não faça de Deus, né?
0: Uhum.
1: E rezar essa tempestade da Luzina, o padre Matusalém. E para minha saúde também, para toda a sua família também. Viu,
0: Fernando? Obrigado, Aninha. Louvado seja Deus.
1: Tá tudo tudo errado aí, tá aí agora, pra comer com você.
0: Tá bom. Hoje tá comigo aqui o Jonas.
1: Ah, então foi Jonas.
0: Tá bom.
1: Fala pra ele, mandei um abraço pra ele.
0: Tá, joia, tá te ouvindo.
1: Pra você, pra ele também, pra você, abraço também.
0: Obrigado. E tá te ouvindo lá, o Jonas tá te ouvindo lá.
1: Ivana, eu tô vendo você no vídeo.
0: Você não tá vendo?
1: Oh,
0: na câmera, né? Na webcam aqui, você não tá conseguindo me ver, né? É, mas não tem problema não. Você tá me vendo.
1: Que vale rezar atenção.
0: Ó, você tá vendo lá no YouTube. Se você tiver lá no YouTube, no Facebook, você vai ver a nossa caretinha lá, viu?
1: Não, tá bom então.
0: Tá bom? Mas você tá aparecendo bem no vídeo, tá bom, Aninha?
1: Oh, beleza, você conheceu.
0: Então tá jóia, então.
1: Eu vou disputar brincadeira.
0: Deus abençoe, Aninha.
1: Você sabe, eu sou muito risonha.
0: Ah, que bom, que bom. É bom ser feliz, né? O cristão tem que ser feliz, né?
1: Ah, eu sou feliz.
0: Isso é muito bom. Deus seja louvado. Muito bem, Aninha. Então vamos fazer o seguinte: você começa e eu respondo, tá bom?
1: Ah, tá joinha. Pai nosso que estás nos céus, santificado seja o vosso nome. Venha a nós o vosso reino. Seja feita a vossa vontade, assim na terra como no céu.
0: O pão nosso de cada dia nos dai hoje, perdoai-nos as nossas ofensas, assim como nós perdoamos a quem nos tenha ofendido. E não nos deixeis cair em tentação, mas livrai-nos do mal. Amém.
1: Ave Maria, cheia de graça, o Senhor é convosco. Bendita sois vós entre as mulheres. Bendito é o fruto do vosso ventre, Jesus.
0: Santa Maria, Mãe de Deus, rogai por nós, pecadores, agora e na hora de nossa morte. Amém.
1: Ave Maria, cheia de graça, o Senhor é convosco. Bendita sois vós entre as mulheres. Bendito é o fruto do vosso ventre, Jesus.
0: Santa Maria, Mãe de Deus, rogai por nós, pecadores, agora e na hora de nossa morte. Amém.
1: Ave Maria,

0: meio de graça pelo convosco. Bendita sois vós, tais mulheres, bendito é o fruto do vosso ventre, Jesus.
1: Santa Maria, Mãe de Deus, rogai por nós, pecadores, agora e na hora de nossa morte. Amém.
0: Ave Maria, cheia de graça, Senhor convosco, bendita sois vós, tais mulheres, bendito é o fruto do vosso ventre, Jesus.
1: Santa Maria, Mãe de Deus, rogai por nós, pecadores, agora e na hora de nossa morte. Amém.
0: Ave Maria, cheia de graça, Senhor convosco, bendita sois vós, tais mulheres, bendito é o fruto do vosso ventre, Jesus.
1: Santa Maria, Mãe de Deus, rogai por nós, pecadores, agora e na hora de nossa morte. Amém.
0: Ave Maria, cheia de graça, Senhor convosco, bendita sois vós, tais mulheres, bendito é o fruto do vosso ventre, Jesus.
1: Santa Maria, Mãe de Deus, rogai por nós, pecadores, agora e na hora de nossa morte. Amém.
0: Ave Maria, cheia de graça, Senhor convosco, bendita sois vós, tais mulheres, bendito é o fruto do vosso ventre, Jesus.
1: Santa Maria, Mãe de Deus, rogai por nós, pecadores, agora e na hora de nossa morte. Amém.
0: Ave Maria, cheia de graça, Senhor convosco, bendita sois vós, tais mulheres, bendito é o fruto do vosso ventre, Jesus.
1: Santa Maria, Mãe de Deus, rogai por nós, pecadores, agora e na hora de nossa morte. Amém.
0: Ave Maria, cheia de graça, Senhor convosco, bendita sois vós, tais mulheres, bendito é o fruto do vosso ventre, Jesus.
1: Santa Maria, Mãe de Deus, rogai por nós, pecadores, agora e na hora de nossa morte. Amém.
0: Ave Maria, cheia de graça, Senhor convosco, bendita sois vós, tais mulheres, bendito é o fruto do vosso ventre, Jesus.
1: Santa Maria, Mãe de Deus, rogai por nós, pecadores, agora e na hora de nossa morte. Amém.
0: Amém. Glória ao Pai, ao Filho e ao Espírito Santo.
1: Como era no princípio, agora e sempre.
0: Amém. Ó meu Jesus, perdoai-me, livrai do fogo do inferno, levai as almas todas para o céu, socorrei principalmente que mais precisarem. Que Nossa Senhora Aparecida
1: rogue por nós.
0: Sagrado Coração de Jesus,
1: nós temos confiança em vós.
0: Em vós.
1: São José,
0: Espírito Santo,
1: vinde a nós, iluminai-nos.
0: Ó Maria concebida sem pecado,
1: rogai por nós, que recorremos a vós.
0: Santa, só de fato, dia 3 agora,
1: rogai
0: por nós. Amém.
1: Aninha, obrigado, viu?
0: De nada, até a próxima, já não tô mais.
1: Se Deus quiser.
0: Deus quer, porque sempre tem uma campanha mesmo.
1: Com certeza. Tá bom, Aninha, um abraço pra você, fica com Deus, viu?
0: Então, Deus, a senhora protege, viu? Rezar muito pra você, tá bom?
1: Amém. Reza sim.
0: Eu rezo a madrugada, eu rezo.
1: Então, tá bom. Um abraço, Aninha. Um
0: abraço pra você também, a senhora protege, mas pra pedir você na direção.
1: Amém, que assim seja. Deus abençoe a todos os irmãos que rezam conosco. Amém. Muito bem, para você que está conosco aqui na Rádio Aparecida, muito obrigado, viu, pela presença. Vamos lá para o WhatsApp da rádio? Vamos lá então, WhatsApp da Rádio Aparecida, para você que está conosco, rezando neste momento. Quero pedir a bênção de Deus aqui para quem está na sintonia. Deixa eu pegar aqui, ó, a Luzia Regina Moreira, de Florianópolis, lá no estado de Santa Catarina. Boa noite, Luzia. Bem-vinda, viu? Louvado seja Deus pela sua presença aqui conosco. Deus te abençoe. Deus abençoe também quem está conosco na sintonia do programa Com a Mãe Aparecida. O Marcos, ele coloca aqui, ó. Ele pede orações para sua avó, a Lourença Gaioso. Ô, Lourença, tudo bem? Bem-vinda, dona Lourença, Deus abençoe a senhora. E também o tio Gaioso, que pede orações, né, e bênçãos, o Tião, né, na verdade, Tião. Ô, Tião, tudo bem? O vô Tião e a avó Lourença, tá aí, um abraço carinhoso, que Deus abençoe a família. Um abraço também para o Celso Batista, de Ponte Nova, em Minas Gerais. Boa noite, Celso, seja bem-vindo, irmão. Deus abençoe sua família. Deus abençoe também aqui, ó, a vida de Nadir Galega, que reza com a gente. Boa noite, Nadir, bem-vinda, viu? Um abraço para você, que Deus te proteja. Reza conosco ainda, pedindo bênçãos para sua vida, o Paulo e a Ângela, da cidade de Ipiranga, lá no Paraná. Boa noite, família, Deus abençoe vocês. Conosco ainda o Antônio José, de Boa Esperança, no estado de Minas, pedindo orações pela família e Reza com a gente também a Adriana de Franco da Rocha, aqui no estado de São Paulo, que coloca suas intenções particulares. Rezamos por você e com você que reza conosco, este momento especial do Santo Terço. Que Nossa Senhora da Conceição Aparecida abençoe e ilumine a todos. Agora vamos juntos contemplar o quarto mistério da luz.

0: rezar conosco este mistério, convido o senhor Gerardo Madeira e a dona Raimunda lá de Coronel Fabriciano, no Vale do Aço. Boa noite, senhor Geraldo, tudo bem?
1: Bom dia, Evandro Grum.
0: Tranquilo?
1: Boa noite.
0: Ô, dona Raimunda, eu acho que o cafuné já fez efeito, viu?
2: Acho que já é o cafuné, já tá
0: falando. Tá certo. Seu Geraldo, boa noite. Tudo bem? Bem-vindo, viu? A dona Raimundo falou pra mim lá fora do ar aqui que ela tava fazendo cafuné lá no seu Geraldo, né? Eu falei, ah, o cafuné já fez efeito. Seu Geraldo falando bom dia já. Já dormiu, já acordou.
1: Maldade.
0: Deus abençoe vocês, meus queridos. Sejam bem-vindos, viu?
1: Amém.
0: Alegria ter vocês aqui comigo pra gente rezar o Santo Terço com Nossa Senhora. Podem colocar as intenções de vocês, por gentileza.
1: Agradecendo a Nossa Senhora pela nossa saúde, saúde dos nossos irmãos e cunhados. Rezando por todos os nossos afilhados, são bastante. Que Deus abençoe cada um deles. Pela alma do Vaguinho, pra Dalgisa lá de Barra dos Coqueiros, dona Neném, Paulo Brito. É, a dona Neuza, a dona Maria Marita e dona Creuza e a dona Almira aqui de Patinga, dona Marta, José Duarte, Milton Garcia, José Garcia de Brasília, o José Geraldo e dona Maria Alves aqui de São Luciano, Maria Inês de Campinas, o senhor Geraldo e a dona Naim, o Adão e a Caim, pela nossa comunidade Nossa Senhora de Guadalupe e pela minha paróquia São Francisco Xavier, e por você, para sua família, para o Eduardo, para toda aí da TV e Rádio Aparecida.
2: Dadá,
0: o
1: Silvio.
0: Amém.
1: Beleza, vai.
0: Beleza, então, seu Geraldo, dona Raimunda, Deus abençoe vocês, as intenções estão todas no coração de Nossa Senhora, tá bom? Então vamos fazer o seguinte, pra dona Raimunda não deixar seu Geraldo dormir, então vocês rezam por aí, tá bom? E eu vou acompanhando vocês aqui.
1: Tá
0: joia?
1: Pai nosso que está no céu, santificado seja o vosso nome. Venha a nós o vosso reino, seja feita a vossa vontade, assim na terra como no céu.
2: O pão nosso de cada dia nos dá hoje, perdoai a nossa ofensa, assim como nós perdoamos aquele que nos ofendeu. Não deixei cair a tentação, mas livrai-nos do mal. Amém.
1: Ave Maria, cheia de graça, o Senhor é convosco. Bendita sois vós entre as mulheres. Bendito é o fruto do vosso ventre, Jesus.
2: Santa Maria, Mãe de Deus, rogai por nós, pecadores, agora e na hora da nossa morte. Amém.
1: Ave Maria, cheia de graça, o Senhor é convosco. Bendita sois vós entre as mulheres. Bendito é o fruto do vosso ventre, Jesus.
2: Santa Maria, Mãe de Deus, rogai por nós, pecadores, agora e na hora da nossa morte. Amém.
1: Ave Maria, cheia de graça, o Senhor é convosco. Bendita sois vós entre as mulheres. Bendito é o fruto do vosso ventre, Jesus.
2: Santa Maria, Mãe de Deus, rogai por nós, pecadores, agora e na hora da nossa morte. Amém.

0: Ave Maria, cheia de graça, o Senhor é convosco. Bendita sois vós entre as mulheres. Bendito é o fruto do vosso ventre, Jesus.
1: Santa Maria, Mãe de Deus, rogai por nós, pecadores, agora e na hora da nossa morte. Amém.
0: Ave Maria, cheia de graça, o Senhor é convosco. Bendita sois vós entre as mulheres. Bendito é o fruto do vosso ventre, Jesus.
1: Santa Maria, Mãe de Deus, rogai por nós, pecadores, agora e na hora de nossa morte. Amém.
0: Ave Maria, cheia de graça, o Senhor é convosco. Bendita sois vós entre as mulheres. Bendito é o fruto do vosso ventre, Jesus.
1: Santa Maria, Mãe de Deus, rogai por nós, pecadores, agora e na hora de nossa morte. Amém.
0: Ave Maria, cheia de graça, o Senhor é convosco. Bendita sois vós entre as mulheres. Bendito é o fruto do vosso ventre, Jesus.
1: Santa Maria, Mãe de Deus, rogai por nós, pecadores, agora e na hora de nossa morte. Amém.
0: Ave Maria, cheia de graça, o Senhor é convosco. Bendita sois vós entre as mulheres. Bendito é o fruto do vosso ventre, Jesus.
1: Santa Maria, Mãe de Deus, rogai por nós, pecadores, agora e na hora da nossa morte. Amém.
0: Ave Maria, cheia de graça, o Senhor é convosco. Bendita sois vós entre as mulheres. Bendito é o fruto do vosso ventre, Jesus.
1: Santa Maria, Mãe de Deus, rogai por nós, pecadores, agora e na hora da nossa morte. Amém.
0: Ave Maria, cheia de graça, o Senhor é convosco. Bendita sois vós entre as mulheres. Bendito é o fruto do vosso ventre, Jesus.
1: Santa Maria, Mãe de Deus, rogai por nós, pecadores, agora e na hora da nossa morte. Amém.
0: Glória ao Pai, ao Filho e ao Espírito Santo, como era no princípio, agora e sempre. Amém. Ó meu Jesus, perdoai-nos, livrai-nos do fogo do inferno, levai as almas todas para o céu. E socorrei principalmente os que mais precisarem da vossa infinita misericórdia. Ó Maria concebida sem pecado, rogai por nós e recorremos a vós. Nossa Senhora Aparecida, rogai por nós. São José, rogai por nós. Nossa Senhora de Guadalupe,
2: rogai por nós.
0: São Francisco Xavier,
2: rogai por nós. Bem, meus queridos, obrigado pela presença de vocês, viu?
0: A gente que agradece essa oportunidade, que Deus te abençoe muito, dá muitos anos de vida e saúde.
2: Amém.
0: E muitos netos.
2: Opa!
1: Muitos netinhos.
2: Se Deus quiser.
1: Se eu trabalhar de noite.
2: É verdade, para trabalhar em dobro, né? Para ajudar os filhos a cuidar dos netos, trabalhar em dobro. Nossa Senhora Aparecida. Obrigado, viu, gente? Um abraço pra vocês. Nossa Senhora Aparecida, ilumine vocês.
0: Fique com Deus, Evandro. Deus te abençoe.
2: Amém. Fiquem com Deus. Boa noite. Tchau, tchau.
1: Boa noite.
2: Pra você que tá na sintonia da Rádio Aparecida, que alegria receber você, suas intenções, sua mensagem e seu coração, viu? Estamos em oração por você que reza conosco. Deixa eu acolher aqui quem tá na sintonia, a Elizabeth Consorte, lá de... tá rezando com a gente. A Elizabeth coloca aqui suas intenções particulares. Obrigado, viu, Elizabeth? Seja bem-vinda. Que Deus abençoe você e toda a família. Estamos em oração por suas intenções. Que Nossa Senhora lhe cubra com o seu manto sagrado. Também rezo e peço a Nossa Mãe de Deus que acolha as intenções da Lourdes Esteves, lá da cidade de... lá do Paraná. Ela é do Paraná, tá rezando com a gente. Obrigado, Lourdes. Bem-vinda, viu? Nossa Senhora te proteja. A Lúcia De Bastiani, Lúcia Bassanelli. Oi, Lúcia, tudo bem? Ela é da cidade de Guaratinguetá, que pertinho da gente. Obrigado, viu, pela presença aqui conosco. Que Nossa Senhora abençoe você e toda a família. Louvado seja Deus pela sua presença aqui conosco. Também conosco aqui, ó, o João Maria Silvério. Tudo bem, João? Seja bem-vindo, amigo. Obrigado, viu, pela participação aqui conosco. Ele também é de Guaratinguetá e reza com a gente. Com alegria eu acolho as intenções da Luzia Santos, que reza com a gente também. Boa noite, Luzia. Seja bem-vinda à Rádio Aparecida. Estamos em oração por você também, tá bom? E a Leonice Machado também está conosco aqui na Rádio Aparecida. Deixa eu rezar também pelos irmãos que estão conosco rezando neste momento lá no YouTube, também lá no meu Instagram. Deixa eu pedir a bênção de Deus para a vida

Cida. Oi, Cida. Cida Aguiar, que reza neste momento e coloca aqui suas intenções. Pede a bênção de Deus, especialmente para a Luzia de Brumadinho. Boa noite, viu? Obrigado por participar e por celebrar também. Tá conosco também aqui, ó, rezando a Valdirene. Valdirene lá de Pindamonhangaba. Tudo bem, Valdirene? Bem-vinda, obrigado, viu, pela participação. E a Tereza Nogueira. Tereza Nogueira, tudo bem? Bem-vinda à rádio, viu? Obrigado por também rezar e participar conosco. Que Deus te abençoe. Agora juntos vamos contemplar o quinto mistério da luz.

0: Boa noite, seu Marcos Emanuel, de São Paulo, capital. Bem-vindo!
1: Meu grande irmão Evandro, eu fico muito contente em participar desse momento abençoado de graça de Nossa Senhora. E quero nesse momento também colocar com a família de São Marcos e toda a sua equipe, e aos devotos da campanha Nossa Aparecida, ofereço esse momento à minha querida mamãe falecida, Maria Benedita Silva, papai Firmino Negativa, minha irmã Marilena. Ofereço também neste momento a todos os nossos amizades, aos meus irmãos Marcos Antônio e Luiz Helena. Ofereço também ao doutor Eduardo, doutor Tiago, doutor Filho, a Luciana das Graças Alves, a Vera Lúcia, a Maria Cristina, a Natália e família, Cristiane, a Nete, o Carlos. Ofereço também ao Jefferson e a Leide família. Ofereço também a Nobre Cecília e família, Dona Luzia dos Estados Unidos, Maria Sartori, Marita e Neide Maria, aos nossos irmãos que estão envolvidos nas guerras e não têm o que comer, o que beber no dia de hoje, nossos irmãos que estão dentro dos hospitais, em suas casas, os dentes físicos, mentais, espirituais, médicos, enfermeiros, auxiliares, nossos irmãos de rua, e nosso querido irmão também, o atleta, o Elton, e comigo.
0: Amém, seu Marcos. Louvado seja Deus por todas as suas intenções, tá bom, meu querido? Deus abençoe.
1: Eu agradeço.
0: Muito bem. Então vamos lá. O senhor começa e eu respondo, tá bom?
1: Pois não. Pai nosso que estás no céu, santificado seja o vosso nome, Senhor. E venha a nós o vosso reino, seja feita a vossa vontade, assim na terra como no céu.
0: O pão nosso de cada dia nos dai hoje, perdoai-nos as nossas ofensas, assim como nós perdoamos a quem nos tem ofendido, e não nos deixeis cair em tentação, mas livrai-nos do mal. Amém.
1: Ave Maria, cheia de graça, o Senhor é convosco. Bendita sois vós entre as mulheres, que bendito é o fruto do vosso ventre, Jesus.
0: Santa Maria, Mãe de Deus, rogai por nós, pecadores, agora e na hora de nossa morte. Amém.
1: Ave Maria, cheia de graça, o Senhor é convosco. Bendita sois vós entre as mulheres, que bendito é o fruto do vosso ventre, Jesus.
0: Santa Maria, Mãe de Deus, rogai por nós, pecadores, agora e na hora de nossa morte. Amém.
1: Ave Maria, cheia de graça, o Senhor é convosco. Bendita sois vós entre as mulheres, e bendito é o fruto do vosso ventre, Jesus.
0: Santa Maria, Mãe de Deus, rogai por nós, pecadores, agora e na hora de nossa morte. Amém.
1: Ave Maria, cheia de graça, o Senhor é convosco. Bendita sois vós entre as mulheres, e bendito é o fruto do vosso ventre, Jesus.
0: Santa Maria, Mãe de Deus, rogai por nós, pecadores.

0: pecadores, agora e na hora de nossa morte. Amém.
1: Ave Maria, cheia de graça, o Senhor é convosco. Bendita sois vós entre as mulheres, que bendito é o fruto do vosso ventre, Jesus.
0: Santa Maria, Mãe de Deus, rogai por nós, pecadores, agora e na hora de nossa morte. Amém.
1: Ave Maria, cheia de graça, o Senhor é convosco. Bendita sois vós entre as mulheres, que bendito é o fruto do vosso ventre, Jesus.
0: Santa Maria, Mãe de Deus, rogai por nós, pecadores, agora e na hora de nossa morte. Amém.
1: Ave Maria, cheia de graça, o Senhor é convosco. Bendita sois vós entre as mulheres, e bendito é o fruto do vosso ventre, Jesus.
0: Santa Maria, Mãe de Deus, rogai por nós, pecadores, agora e na hora de nossa morte. Amém.
1: Ave Maria, cheia de graça, o Senhor é convosco. Bendita sois vós entre as mulheres, e bendito é o fruto do vosso ventre, Jesus.
0: Santa Maria, Mãe de Deus, rogai por nós, pecadores, agora e na hora de nossa morte. Amém.
1: Ave Maria, cheia de graça, o Senhor é convosco. Bendita sois vós entre as mulheres, que bendito é o fruto do vosso ventre, Jesus.
0: Santa Maria, Mãe de Deus, rogai por nós, pecadores, agora e na hora de nossa morte. Amém.
1: Ave Maria, cheia de graça, o Senhor é convosco. Bendita sois vós entre as mulheres, e bendito é o fruto do vosso ventre, Jesus.
0: Santa Maria, Mãe de Deus, rogai por nós, pecadores, agora e na hora de nossa morte. Amém.
1: Glória ao Pai, ao Filho e ao Espírito Santo.
0: Como era no princípio, agora e sempre.
1: Amém. Ó meu bom Jesus, perdoai-nos, livrai-nos do fogo do inferno, levai as almas todas para o céu e socorrei principalmente as que mais precisarem da vossa infinita misericórdia. Ó Maria concebida sem pecado, rogai por nós que recorremos a vós e por todos quanto não recorre a vós, especialmente em nome da Santa Igreja e por todos quanto a vós recomendado. Nossa Senhora Aparecida,
0: rogai por nós.
1: Santo Frei Galvão, São Francisco de Assis, São Benedito, Santo Antônio, Santa Luzia, Santa Isabel de Portugal, Santa Baquita, Santa Anastácia, Santa Teresinha do Menino Jesus, todos os santos e anjos do céu, rogai por todos nós.
0: Bem, seu Marcos Emanuel, obrigado, viu?
1: Eu que agradeço, Evandro, que Deus abençoe não só você, a família e todos os ouvintes, que a graça divina do Senhor os proteja e abençoe a todos vocês, viu?
0: Amém, que assim seja. Um grande abraço.
1: Abraço, amigão.
0: Amém. Alegria rezar pelas intenções desses queridos irmãos devotos de Nossa Senhora. Obrigado mais uma vez, seu Marcos. Deus abençoe você que reza conosco e agora nos ajuda a perseverar na oração. Pois bem, hora da oração da perseverança, hora da Salve Rainha. E assim, com alegria, vamos juntos celebrar esta presença de Deus pela intercessão de Nossa Senhora. Rezemos juntos. Infinitas graças vos damos, soberana Rainha, pelos benefícios que todos os dias recebemos de vossas mãos liberais. Dignai-vos agora e para sempre tomar-nos debaixo vosso poderoso amparo, e para mais vos obrigar, vos saudamos com uma Salve Rainha. Salve Rainha, Mãe de Misericórdia, vida, doçura e esperança nossa, salve. A vós bradamos os degredados filhos de Eva, a vós suspiramos, gemendo e chorando neste vale de lágrimas. Eia, pois, advogada nossa, esses vossos olhos misericordiosos a nós volvei, e depois deste desterro, mostrai-nos, Jesus, bendito o fruto de vosso ventre. Ó clemente, ó piedosa, ó doce sempre Virgem Maria, rogai por nós, Santa Mãe de Deus, para que sejamos dignos das promessas de Cristo. Amém.
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Santíssima. Pelos méritos de nosso Senhor Jesus Cristo, em vossa querida imagem de Aparecida, espalhais inúmeros benefícios sobre todo o Brasil. Eu, embora indigno de pertencer ao número de vossos filhos e filhas, mas cheio do desejo de participar dos benefícios de vossa misericórdia, prostrado a vossos pés,

Agrobus o meu entendimento. Para que sempre pense no amor que mereceis, consagro-vos a minha língua. Para que sempre vos louve e propague a vossa devoção, consagro-vos o meu coração. Para que, depois de Deus, vos ame sobre todas as coisas. Recebei-me, ó Rainha incomparável, vós que o Cristo crucificado deu-nos por mãe, no ditoso número de vossos filhos e filhas. Acolhei-me debaixo de vossa proteção, socorrei-me em todas as minhas necessidades espirituais e temporais, sobretudo na hora de minha morte. Abençoai-me, ó celestial cooperadora, e com vossa poderosa intercessão, fortalecei-me em minha fraqueza, a fim de que, servindo-vos fielmente nesta vida, possa louvar-vos, amar-vos e dar-vos graças no céu por toda a eternidade. Que assim seja. Amém. Querido devoto da Mãe Aparecida, você que rezou conosco o terço, muito obrigado. O terço terminou, mas isso mesmo, a nossa missão continua. É nossa obrigação rezar uns pelos outros. É parte da nossa missão, é a nossa função. E que Deus nos abençoe e nos guarde, santifique nossa vida, transforme o nosso coração e restaure a nossa história. Abençoe-nos, Deus Todo-Poderoso, em nome do Pai, do Filho e do Espírito Santo. Amém. Louvado seja nosso Senhor Jesus Cristo, para sempre seja louvado. Obrigado pelo carinho, pela presença e pela participação. Com as imagens de Jonas Santos, fiquem com Deus e com as bênçãos da mãe.

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6: 11:09, horário de Brasília.
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6: De volta na programação com a Mãe Aparecida, de volta pela rede Aparecida de Rádio e de volta abraçando os queridos irmãos que continuam conosco. Deixa eu pedir a bênção de Deus para a vida da Michele e o Júlio. Eles estão rezando conosco, pedindo bênçãos para a filha Luna. E assim rezamos por toda a família. Alegria em rezar também mais uma vez e acolher a Iracema Pisani de Guaratinguetá, aqui no estado de São Paulo. Iracema, tô rezando por você, viu? Que Nossa Senhora Aparecida abençoe a sua vida. Estou em oração por suas intenções. Louvado seja Deus. Também rezo e peço a Nossa Senhora que acolha as intenções da Maria Aparecida Francisco de Campinas. Boa noite, meu queridinho amigo Evandro. Boa noite, Maria Aparecida. Bem-vinda. Muito obrigado por estar e por rezar conosco. Ainda o Renato Medeiros de Divinópolis, Minas Gerais, também está com a gente. Obrigado, Renato, um grande abraço. Reza ainda conosco a Elisiara Mena de Lorena, aqui no estado de São Paulo, também continua com a gente, viu? Deus abençoe também o Roberto Cabreira de Divinópolis, também Minas Gerais, e assim a gente vai rezando uns pelos outros. Eu rezo por suas intenções e você reza comigo, combinado? Então tá bom. Que assim seja. Deixa eu pedir a bênção de Deus para os queridos irmãos devotos de Nossa Senhora que estão através da nossa rede Aparecida de Rádio. Olha, na cidade de Foz do Iguaçu, nós temos a Rádio Foz. E ainda rezamos por quem está em Uberaba, Minas Gerais, através da Rádio Metropolitana. E com alegria, acolhemos também quem está lá na cidade de Iguatemi, no Mato Grosso do Sul, através da Rádio Boa Nova FM. Muitas, muitas outras estão sim nos ajudando a rezar e a celebrar o Santo Terço com a Mãe Aparecida. A todos os irmãos que estão conosco, uma ótima noite. 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Reze com a gente e participe conosco. 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
8: A palavra missão tem uma conotação muito ampla, que explica desde o sentido da vida de alguém, ou seu tempo todo de vida, até a responsabilidade de exercer uma função específica como obediência a um mandato. No sentido cristão, missão é a responsabilidade de todo batizado de evangelizar. É o compromisso intrínseco à fé verdadeira. É a necessidade de anunciar o acontecimento que pode mudar a vida de todo ser humano: Jesus. E é ele mesmo quem convocou os discípulos e hoje faz o mesmo convite para cada um de nós: vem, segue-me. E como já afirmamos acima, é um convite a todos os batizados, pois missionário não é apenas aquele que entrega toda a sua vida numa vocação específica, consagrada ao serviço do reino. Missionário sou eu e você, independente do ministério. E é maravilhoso ver crescer em nossa igreja, diante das necessidades do nosso tempo, uma multidão de jovens, de casais, consagrados à missão, reconhecendo serem responsáveis pela evangelização daqueles que estão ao seu redor. Assuma o seu lugar.

0: abençoe você.
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2: Hoje, dia 7 de maio, nós vamos conhecer a história de Miriam, a profetisa da libertação do povo de Deus. Miriam, irmã de Moisés e de Arão, é filha de Jacobed e Anran. Ela é mais velha que Moisés. Ela foi a esperteza, e justamente isso, a esperteza dela e da mãe que salvou a vida de Moisés. A ordem do faraó era para matar todos os meninos hebreus. E o grande momento de Maria foi quando ela tomou a iniciativa de congregar as mulheres. Puxou o canto da vitória na travessia do Mar Vermelho. Cantai a Javé, pois de glória se vestiu. Atirou no mar cavalo e cavaleiro. Então esse versículo ele é considerado uma das passagens mais antigas de toda a Bíblia. E aqui Miriam é chamada de profetisa. Ela é a primeira mulher a receber esse título. E o nome Maria ou Miriam significa amada de Javé, ou Javé é meu Senhor. Então, graças a esta Maria, irmã de Moisés, milhares de meninas, depois dela até hoje, recebem o nome de Maria. Inclusive, a mãe de Jesus foi chamada de Maria por causa da irmã de Moisés. Durante a travessia dos 40 anos pelo deserto em direção à Terra Prometida, Miriam e Arão criticaram Moisés quando a excessiva liderança dele se tornou autoritária. Então isso mostrou que tanto o sacerdócio Arão quanto a profecia Miriam fazem bem em questionar, em criticar sempre o abuso do poder do governo, que no caso ali era Moisés, quando o governo se torna autoritário. Então esse é o ensinamento que essa história traz pra gente.

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2: 11h30, horário de Brasília.
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2: De volta aqui na Rádio Aparecida, em Rede Aparecida de Rádio. Muito boa noite, bem-vindo, bem-vinda ao nosso programa, viu? Que bom tê-lo conosco. Deixa eu mandar um abraço aqui pro povo que tá com a gente já, ó, participando aqui no programa com a Mãe Aparecida. O Paulo Roberto Gomes, da cidade de Valença, no Rio de Janeiro. Boa noite, Paulo Roberto. Seja bem-vindo. Obrigado, amigo, pela presença. Olha, o Antônio Barbosa, de Fortaleza, no Ceará, também continua com a gente. Muito boa noite, muito obrigado. Renato Medeiros, de Divinópolis, aqui, ó, colocou a foto do seu oratório. Continua em oração conosco. Bem-vindo, querido. Um abraço, viu? Cristiane, da cidade de Ribeirópolis, em Sergipe, está conosco também. Obrigado, Cristiane. Meu amigo Geraldo Bacana, lá de Goiânia, Minas Gerais, está rezando com a gente. Obrigado, um grande abraço. Louvado seja Deus pela sua presença também, pela sua participação, viu? E você que está aí, quer participar, fique à vontade. Estamos em oração por você, disponíveis para você rezar conosco neste momento de fé e devoção. Que Nossa Senhora da Conceição Aparecida ilumine você, sua vida e o seu coração. Estou rezando, viu? Por suas intenções e também por você. Que Deus te abençoe. Ótima noite para você. Obrigado, viu? Que Nossa Senhora Aparecida continue você, continue celebrando com você e vivendo com você momentos de espiritualidade e fé, vida plena e santidade. Deus te abençoe. 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
4: Olá, uma excelente noite para você que acompanha o programa Com a Mãe Aparecida. Está começando mais um quadro Igreja em Comunhão. A Comissão Pastoral da Terra lançou o relatório Conflitos no Campo Brasil. Houve uma queda de 28% nas ocorrências, foram 1.593 em 2025 contra 2.202 em 2024. Porém, os assassinatos de trabalhadores e de povos da terra, das águas e das florestas dobraram. Passaram de 13 para 26 vítimas no ano passado. A maior parte dos assassinatos aconteceu na Amazônia Legal. Carlos Lima, coordenador nacional da Comissão Pastoral da Terra, é quem conversa conosco. Carlos, primeiramente, seja muito bem-vindo. Obrigada por conversar conosco hoje.
5: Eu gostaria de agradecer a oportunidade de estar presente na Rádio Aparecida e poder conversar com os ouvintes no sentido de um tema que é muito caro para nós, que é a violência contra as pessoas que vivem na terra ou luta por terra. Mas agradeço esse espaço para que a gente possa dialogar.
4: Carlos, antes da gente conversar um pouquinho sobre os dados, para a gente entender sobre o trabalho da Comissão Pastoral da Terra, que é um organismo vinculado à Conferência Nacional dos Bispos do Brasil, o CPT, ele vem trazer esse olhar e essa ação da igreja para esses conflitos do campo?
5: Sim, a CPT tem como prioridade o Evangelho de Jesus Cristo e a relação direta com a Igreja do Brasil. Desde a sua criação em 1975, quando a Igreja, fazendo uma leitura da realidade, percebia que havia muita violência no campo, especialmente contra poceiros, contra defensores de direitos humanos, naquele momento, muito profunda perseguição a advogados, a padres, a religiosas, e a CPT e a Igreja chama algumas pessoas, alguns bispos, padres, leigos, no sentido de refletir aquela realidade e como é comum na igreja, quando a realidade é muito gritante, quando ela pede

0: a intervenção da igreja, a igreja iluminada pela sua tradição teológica, pela sua doutrina social, ela apresenta à sociedade possibilidades de saída. E naquele momento, a criação da Comissão Pastoral da Terra foi um anúncio da Igreja do Brasil para dizer, olha, a igreja está preocupada, e mais do que preocupada, a igreja vai dedicar esse serviço pastoral às pessoas que estão no campo brasileiro, né? Naquele momento, os posseiros, a extensão da fronteira agrícola, um governo militar, uma ditadura militar, então a igreja de forma profética presta esse serviço a esses campesinatos, especialmente, como falei, aos posseiros naquele momento, e muito aqui na região da Amazonas, quando havia essa correria, né, para a questão da ocupar as fronteiras agrícolas. Então, nós somos essa organização vinculada à igreja e com a tradição católica e com... já nascemos também dentro do ecumenismo, que é algo que vem desde o Vaticano II. Então, a CPT é fruto dessa avaliação, desse acolhimento e dessa prestação de serviço da Igreja do Brasil.
1: Carlos, agora a gente fala um pouquinho sobre os dados gritantes. Apesar da queda de 28% nas ocorrências de conflitos no campo no Brasil, o número ainda de 1.593 casos ainda é uma quantidade grande e acende um alerta.
0: Sim, na nossa visão, inicialmente numa visão de cristão, de fraternidade, nós não podemos admitir que pessoas tenham as suas vidas violentadas, as suas casas violentadas, que pessoas sejam humilhadas, que pessoas sejam ameaçadas, e que o extremo da violência, ceifar a vida de alguém, continue ocorrendo no Brasil, apesar de a gente já ter tantos anos de uma Constituição democrática, apesar de tanto serviço da sociedade no sentido de promover igualdade social, de aumentar a questão da fraternidade, ainda a gente ter 26 mortos no campo no Brasil em 2025. Então isso clama aos céus, e isso nos deixa claro que esse tipo de sociedade falhou, uma sociedade que busca a concentração da terra, da renda, que ainda mesmo sendo uma prática que foi riscada do direito brasileiro, que é a questão do trabalho escravo, ainda continua. Então, assim, nós temos grandes dificuldades no campo e a sociedade precisa se inteirar mais, os cristãos precisam se inteirar mais, para que haja uma pressão no sentido de resolver, porque é inaceitável que pessoas morram por conta da questão de terra ainda no Brasil. E pessoas, tipo, assim, os povos indígenas têm sido barbaramente violentados nos seus territórios, né? Do sábado para o domingo, só para exemplificar, 3 pessoas foram assassinadas na véspera do lançamento do Caderno do Conflito no Mato Grosso do Sul. Entre elas, um adolescente de 14 anos. Foi utilizado fuzil para matar essas 3 pessoas. Então, isso é muito. No Mato Grosso, não, perdão. No Acre, na boca do Acre, onde aconteceu esse assassinato. Então, isso é muito complicado. Isso ainda perdura nessa sociedade. É uma chaga que precisa ser curada. E a CPT tem feito esforço para proteger essas comunidades, essas pessoas, quando divulga esse caderno, no sentido de dizer, olha, tem pessoas sendo assassinadas, tem pessoas sendo violentadas. Esse é o intuito da CPT. Não são os números que nós apresentamos, mas a vida que está em risco. É isso que os relatórios da CPT anunciam.
1: Carlos, e para a gente entender também, quais os principais tipos de conflitos, como eles acontecem, as motivações e também quem são as pessoas envolvidas, como você falou, né, que acabam tirando a vida do outro ser humano?
0: Olha, nós

0: nós temos uma tendência do crescimento da mineração. Nós temos grandes empresas que estão se ocupando de pesquisa no sentido de explorar o minério que está no subsolo. Nós temos terras indígenas, territórios indígenas que estão sendo invadidos de forma ilegal e violenta em busca dessa questão do minério. Então, em poucas palavras, é a busca da continuidade dessa sociedade de consumo, de extremo consumo, que gera violência no campo. E as principais vítimas são os indígenas, os poceiros, os quilombolas, os sem terra. Então, são pessoas que estão ou já estão nos seus territórios e luta para regularizá-lo, para ter o direito de dizer, esse espaço que eu já ocupo, que era do meu bisavô, que foi do meu avô, é nosso, é da família, ou o povo originário que está aqui desde antes da chegada dos portugueses. Então, essas são as principais vítimas. Quem comete a violência ainda continua sendo num número muito grande, os fazendeiros, os empresários, o próprio governo, quando é conivente, quando permite que essa violação ocorra, né? Então, são esses, assim, quem promovem a violência, e as vítimas são essas categorias, indígenas, sem terra, poceiros, quilombolas. E tudo está muito ligado ao interesse pela terra, porque as comunidades percebem na terra uma relação fraterna ou materna. E as grandes empresas, elas querem transformar a terra em mercadoria, tudo em mercadoria. Então não importa, para eles não tem sentido que a terra tem vida. Isso é um conceito que já foi ultrapassado, todos os cientistas compreende que a terra tem vida, mas para eles tanto nada importa furar, perfurar, no sentido de buscar minérios, no sentido de vamos dizer assim, destruir a natureza, pensando no lucro de algumas pessoas. Então, infelizmente, ainda é esse o processo que ocorre no Brasil.
1: Agora, Carlos, qual alerta também que a CPT faz para o poder público, para também que esses casos diminuam, principalmente nas regiões em que tivemos o maior número de vítimas, né, entre povos da floresta, povos que trabalham nas águas, né, qual orientação a CPT faz aí para o poder público para que a gente consiga diminuir esses casos?
0: Olha, a gente precisa primeiro punir quem cometa as violências, né? Punir dentro do que estabelece o marco jurídico brasileiro, né? Então é preciso que as punições ocorram. Quando existem assassinatos, no máximo, quando vai a júri, são aqueles que matam, aqueles que apertam o gatilho. Quem intermedia essa situação dificilmente vai a júri, e quem manda, quem tem um interesse, esse praticamente nunca sentou no júri para ser julgado pelo crime de mandante. Então é preciso retirar a impunidade do campo brasileiro. Se, do contrário, essa violência vai permanecer. E o Estado brasileiro aí não é o governo executivo, né? A gente fala do sistema de justiça, a gente fala do parlamento, né? O Estado brasileiro precisa entender que a Constituição garante esse direito à terra, né? Precisa entender isso, precisa implementar aquilo que a Constituição prevê, e precisa punir, que também está no marco jurídico brasileiro, punir quem comete violência, seja contra a natureza, seja contra as comunidades, contra as pessoas. Então é preciso fazer isso. A segunda questão é preciso também, à luz da Constituição brasileira, realizar de fato a reforma agrária. Está lá, é constitucional. É preciso também homologar as terras indígenas. Uma parte da sociedade quis levar um debate de criar um marco temporal, e é um absurdo que atenta contra a nossa memória histórica. Os povos originários já estavam aqui antes das caravelas chegarem. E como é que quer impor um marco temporal que perderam na questão do Supremo, mas fizeram disso uma batalha política no parlamento brasileiro? Então é preciso garantir aquilo que a Constituição prevê, reforma agrária, a destinação de terra para reforma agrária, a homologação dos territórios indígenas, dos povos originários, e a titulação das terras quilombolas. Enquanto não se resolver esse tripé aí, nós vamos ter uma dificuldade imensa, porque por outro lado, nós temos agora uma corrida ao novo ciclo, né? Nós tivemos o ciclo da cana-de-açúcar, da pecuária, do café, e agora essa corrida para a questão da mineração, que é muito grande. E o Estado, que não faz reforma agrária e não consegue punir quem comete violência, ainda faz a logística para que esse grande capital se estabeleça. É o Estado que abre as estradas, é o Estado que constrói os portos, é o Estado que leva as linhas de transmissões, é o Estado que libera recursos, dinheiro. Então, assim, tem um comportamento do Estado que é muito conivente com a violência no campo. E eu não estou falando isso de um governo, porque eu estou falando isso que essa é uma prática do Estado brasileiro, que é recorrente essa prática.
1: Carlos, mais uma vez, muito obrigada por conversar conosco, trazendo então todos os detalhes, os dados, também falando um pouco do trabalho do CPT. Um grande abraço.
0: Eu agradeço e espero que a nossa mãe Aparecida possa intervir, possa interceder para que a gente consiga encontrar a paz no campo e que toque no coração daqueles que podem mudar essa realidade, e também que dê força às famílias que sofrem essa violência. Muito obrigado.
1: Nós conversamos com Carlos Lima, coordenador nacional da Comissão Pastoral da Terra. Rafael Oliveira, para a Rede Aparecida de Rádio, Signis Brasil.
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3: Caríssimos todos, a paz esteja com cada um de nós que somos filhos de Deus. Pelo batismo, fomos adotados como filhos de Deus e o Espírito Santo habita em nós para nos conduzir segundo os mandamentos de Deus Pai, revelados por Jesus, que vem nos ensinar como amar a Deus e amar o próximo. Olhemos para Maria sempre, porque nela está o modelo. Vamos aprender as diversas características e etapas do amor a Deus e ao próximo, sabendo acolher a vontade dele, assumindo com humildade, confiando em Deus acima de qualquer coisa, abraçando os desafios de cada dia, gerando Cristo no mundo através do amor. Cada vez que eu amo a Deus e amo o próximo, é Jesus que está no meio de nós agindo, pois ele disse: onde dois ou mais estiverem reunidos, eu estou no meio deles. Abraçando a cruz como Jesus e Maria acompanhando, permanecendo fiéis até o fim, mesmo quando tudo parece que está desmoronando na vida. Não vamos perder a esperança. A vida, repito mais uma vez, é um aprendizado permanente. Mas com a graça de Deus temos uma mãe para nos educar, Maria. Temos um pai na fé como testemunho do verdadeiro amor, São José. Temos Jesus como nosso irmão, Salvador e Redentor, que revela para nós, para todas as pessoas, qual é a verdadeira vida que nós devemos viver e como devemos viver. Portanto, o Evangelho penetre no mais profundo do nosso coração, como penetrou no coração de Maria. E a gente medite, ou seja, pense, reflita, procure entender e como colocar em prática. É desse modo que nós vamos realmente viver uma vida nova, autêntica. teremos a alegria de um dia

0: compartilhar definitivamente no paraíso com Maria, com José, com Jesus, com Deus Pai, com o Espírito Santo, com os anjos e santos, a maravilhosa e autêntica e definitiva vida na eternidade no céu.
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2: Jesus é o centro de nossa vida espiritual. Todas as nossas obras devem ser encaminhadas para que seja glorificado o nome de Jesus em nós. O Pai e o Espírito Santo glorificam Jesus e nos dão com isso uma norma para a nossa vida. O lema e a síntese de nossa vida tem de ser o exposto por aquelas palavras com que se encerra a oração eucarística da missa. Por Cristo, com Cristo e em Cristo. Tudo por Jesus, tudo com Jesus e tudo em Jesus, para que tudo redunde para a maior glória do Pai. Que Jesus não se afaste nunca, nem de teu pensamento, nem de teu coração, para que assim tua vida não se afaste de Deus.

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1: Queridos irmãos e irmãs, já vamos celebrando o Dia das Mães no próximo domingo. Saudação, bênção, gratidão a todas as mães. Começamos a ti, mãe, de filhos especiais. Pois olha, tu és uma mãe de tanta paciência, de tanto carinho e de um amor redobrado pelos filhos especiais. E isto porque a você, mãe, um especial abraço e carinho por ser mãe de filhos especiais. A ti, mãe, nossa gratidão e nosso encorajamento, que és mãe de filhos drogados, alcoólatras, doentes mentais. Louvor pela tua coragem, pela tua paciência, pela tua resiliência. E a ti, mãe agricultora, todo o reconhecimento do teu trabalho em casa, na lavoura e na igreja. Vocês são muito admiráveis, ó mães queridas. A ti, mãe operária, muito obrigado por nos ensinares a trabalhar, dares o exemplo do trabalho e muitas vezes não recebes o dinheiro justo como os homens recebem. Oh, receba especial carinho a mãe desempregada e que tem filhos e que não consegue nem dormir por esse sofrimento tão grande. E a ti, mãe professora, que és mãe também dos filhos da tua escola, dos estudantes da tua sala. Tu és educadora e merece uma homenagem do fundo do coração. E contigo, mãe professora, devem colaborar os pais, a escola, a sociedade, inclusive pensando no teu salário. Pois é, então, nossa homenagem do fundo do coração, porque a mãe professora é a esperança das nações, do mundo todo. O que se aprende dentro da escola, depois levamos para a família, levamos para a sociedade, levamos para o mundo. Então, o Dia das Mães significa muita gratidão, muita elevação, muita oração, e também nós

0: aprendermos sempre com nossas mães. A bênção de Deus Todo-Poderoso, Pai, o Filho, o Espírito Santo. Amém.
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3: Emissão cumprida. Pois é, ponto final na primeira parte do programa com a Mãe Aparecida. Eu, Evandro Brum, tô ficando por aqui, mas deixo você agora na companhia de José Antônio. Ele vai contigo até as 4 horas da manhã na programação da Rádio Aparecida, Rede Aparecida de Rádio. Olha, o nosso muito obrigado pela sua presença, obrigado pelo carinho, obrigado pela sua sintonia, obrigado pela sua companhia, viu? Eu, Evandro Brum, vou voltar agora com você somente no domingo, viu? Domingo, 7 da noite, a gente se encontra aqui na Rádio Aparecida, Dia das Mães, estaremos juntos rezando por você e com você. Nesses dias, sexta e sábado, você vai ficar na companhia de Eduardo José. Combinado? Então tá bom. A gente se encontra, a gente se fala, a gente se vê nas redes sociais, lá no Instagram, no Facebook, no meu Instagram e no meu Facebook, estaremos juntos, tá bom? Você vai acompanhando a nossa trajetória aí. Que Deus abençoe você, sua vida, seu coração e sua história. Um grande abraço, fiquem com Deus. Juízo, viu? E feliz Dia das Mães para as mamães que acompanham o nosso programa, com as bênçãos da Mãe Aparecida.

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7: Com a Mãe Aparecida, aqui pela Rede Aparecida de Rádio. Seja muito bem-vindo, muito bem-vinda. Uma excelente madrugada a você que está conosco para mais um Com a Mãe Aparecida. Onde quer que você esteja agora, em casa, no trabalho, na estrada ou até mesmo em meio às preocupações, sinta-se acolhido, abraçado, cuidado. Nesta hora, nós estamos sob o manto sagrado de Nossa Senhora Aparecida, a mãe que nunca abandona os seus filhos. Aquela que conhece as nossas dores, nossas angústias, mas também nossas esperanças e sonhos. Que esta madrugada seja de paz, de consolo e de encontro com Deus. Seja cada Ave Maria rezada, seja como um sopro de fé, renovando sua vida, sua casa e sua família. É madrugada de sexta-feira, dia 8 de maio de 2026. O silêncio toma conta, o coração desacelera e é neste instante tão especial que Deus encontra espaço para falar mais profundo com cada um de nós. Respire fundo, acalme o coração. Você não está sozinho. A Mãe Aparecida caminha com você. E lembre-se, até nas noites mais escuras, a luz de Deus nunca se apaga. E quem caminha com fé, nunca caminha sozinho. Com a Mãe Aparecida, programa de edição número 8146. Muito prazer, eu sou o Zé Antônio, trabalho com a produção de Marcos Thiago, a coordenação de Paula Castro e a direção do padre Vanderlei Souza, missionário redentorista. E você que está em casa é sempre, sempre o nosso convidado especial. Nesta sexta-feira, 8 de maio, a Santa Igreja celebra São Martinho, Santo Arsênio, São Desidério. E é por eles que vamos rezar e pedir pela intercessão. Muito obrigado a você que nos acompanha através da 104.3 FM. A você que nos acompanha através do nosso aplicativo Aparecida. E a você que nos ouve em todo o Brasil através das rádios parceiras,

0: 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Muito obrigado pelo seu carinho, pela sua companhia. Juntos, vamos agora acompanhar Os Ponteiros Apontam para o Infinito. Quem nos conduz nesta oração especial é o Padre Vanderlei Souza, missionário redentorista.
1: Rainha dos céus, alegrai-vos, aleluia, porque aquele a quem merecestes trazer em vosso puríssimo seio, aleluia, ressuscitou como disse, aleluia. Rogai por nós a Deus, aleluia. Exultai e alegrai-vos, ó Virgem Maria, aleluia, porque o Senhor ressuscitou verdadeiramente, aleluia. Oremos, ó Deus, que vos dignastes de alegrar o mundo pela ressurreição de Jesus Cristo, vosso Filho, concedei-nos, como suplicamos, e por sua mãe, a Virgem Maria, alcancemos as alegrias da vida eterna, por Jesus Cristo, nosso Senhor.
2: Olá, meu querido irmão, querida irmã, aqui é o Padre Vanderlei, missionário redentorista. Estamos vivendo a alegria da Páscoa do Senhor. A ressurreição de Jesus nos traz conteúdos, elementos, informações para alimentar a nossa alma no seguimento a Ele, o nosso Santíssimo Redentor. Meditemos então com os santos padres da Igreja, meditemos da tradição, daquela riqueza que o Senhor nos deixou. Trago para nossa reflexão desse momento em que rezamos com o Padre Vitor Coelho de Almeida, Os Ponteiros Apontam para o Infinito, no sermão em São Leão Magno, Papa do século V, quando o Papa nos fala da ascensão do Senhor, esta ascensão que nos dá alimento e fortaleza para a nossa fé, nos injeta vida nova. Assim como na solenidade pascal a ressurreição do Senhor foi para nós um motivo de grande júbilo, agora também a sua ascensão aos céus nos enche de imensa alegria, pois recordamos e celebramos aquele dia em que a humildade da nossa natureza foi exaltada em Cristo, acima de toda a sublimidade de todas as potestades e associada ao trono de Deus Pai. Toda a vida cristã se funda e se eleva sobre uma série admirável de ações divinas, pelas quais a graça de Deus nos manifesta sabiamente todos os seus prodígios. De tal modo, isto acontece que, embora se trate de mistérios que escapam à capacidade humana de compreensão e que inspiram um profundo temor reverencial, nem assim vacila a fé, esmoreça a esperança ou esfria a caridade. Nisto consiste efetivamente o vigor das grandes almas e a luz dos corações fiéis, crer sem hesitação naquilo que não se vê com os olhos do corpo e fixar o desejo onde a vista não pode chegar. Como poderia nascer esta piedade ou como poderíamos ser justificados pela fé se a nossa salvação consistisse apenas naquilo que nos é dado ver? Na verdade, tudo o que na vida de nosso Redentor era visível passou para os ritos sacramentais, e para que a nossa fé fosse mais firme e autêntica, a visão sucedeu à doutrina, em cuja autoridade se devem apoiar os corações dos que creem, iluminados pela luz celeste. Esta fé aumentada com a ascensão do Senhor e fortalecida com o dom do Espírito Santo, nem os grilhões, nem os cárceres, nem os exílios, nem a fome, nem o fogo, nem as dilacerações das feras, nem os tormentos inventados pela crueldade dos perseguidores, jamais puderam atemorizá-la. Em defesa desta fé, através de todo o mundo, homens e mulheres, meninos de tenra idade e moças na flor da juventude, combateram até o derramamento do sangue. Esta fé expulsou os demônios, afastou as doenças, ressuscitou os mortos. Os santos apóstolos, apesar dos milagres contemplados e dos ensinamentos recebidos, ainda se atemorizavam perante as atrocidades da paixão do Senhor e hesitavam ante a notícia de sua ressurreição. Porém, com a ascensão do Senhor, progrediram tanto que tudo quanto antes era motivo de temor, se converteu em motivo de alegria. Toda a contemplação do seu espírito se concentrava na divindade daquele que estava sentado à direita do Pai. Agora, sem a presença visível do seu corpo, podiam compreender claramente com os olhos do Espírito que aquele que ao descer à terra não tinha deixado o Pai, também não abandonou os discípulos ao subir para o céu. A partir de então, caríssimos filhos, o Filho do Homem deu-se a conhecer de modo mais sagrado e profundo como Filho de Deus. Ao ser acolhido na majestade do Pai, na glória da majestade do Pai, começou de um modo novo e inefável a estar mais presente no meio de nós pela divindade, quando sua humanidade visível se ocultou de nós. Por conseguinte, a nossa fé começou a adquirir um maior e progressivo conhecimento da igualdade do Filho com o Pai e a não mais necessitar da presença palpável da substância corpórea de Cristo, pela qual ele é inferior ao Pai. Pois, subsistindo a natureza do corpo glorificado, a fé dos que creem é atraída para lá, onde o Filho unigênito igual ao Pai poderá ser tocado, não mais pela mão carnal, mas pela contemplação do Espírito.
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0: Senhor Deus, luz que dissipa toda a escuridão, nós vos pedimos, iluminai nossos caminhos para que vivamos na verdade e no amor. Dai-nos a graça de reconhecer Jesus em nossa vida e de permanecer firmes em sua palavra. Transformai nossos corações para que sejamos sinais vivos de vossa presença no mundo e instrumentos de paz e esperança. Amém.
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0: responsorial.
1: Com o coração em paz e a alma aberta, vamos juntos rezar o Salmo responsorial. É a nossa resposta amorosa à palavra de Deus que vamos ouvir. Reze comigo na presença de Jesus, sob o olhar da Mãe Aparecida.
2: Salmo 56. Vou louvar-vos, Senhor, entre os povos.
3: Vou louvar-vos, Senhor, entre os povos.
2: Meu coração está pronto, meu Deus. Está pronto o meu coração. Vou cantar e tocar para vós. Desperta minha alma, desperta. Despertem a harpa e a lira, e eu irei acordar a aurora.
3: Vou louvar-vos, Senhor, entre os povos.
2: Vou louvar-vos, Senhor, entre os povos. Dar-vos graças por entre as nações. Vosso amor é mais alto que os céus, mais que as nuvens a vossa verdade. Elevai-vos, ó Deus, sobre os céus, vossa glória refulja na terra. Vou louvar-vos, Senhor.

0: os povos. 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
1: A Mãe Aparecida, Rede Aparecida de Rádio. É tempo de rezar, de silenciar o coração e se deixar conduzir pela presença amorosa de Deus. Junto da Mãe Aparecida, acolhemos agora o padre Edmilson Moraes para este momento de oração. Coloque suas intenções, confie e reze com a gente.
2: Foi muito bom rezar com você nesta semana. E hoje, sexta-feira, vamos lembrar que Jesus foi crucificado, morreu e ressuscitou por cada um de nós, por mim e por você. Lembro de maneira especial nesta oração o aniversariante de hoje, o Marcelo, meu primo lá de Lins. Iniciemos esta oração invocando a Santíssima Trindade. Em nome do Pai, do Filho e do Espírito Santo. Amém. Senhor nosso Deus, nosso Pai, nós cremos em vós, nós esperamos em vós, nós vos amamos, nós vos agradecemos este dia e vos damos graças porque estamos com vida. Oferecemos este dia ao Senhor com todas as nossas alegrias e sofrimentos, com todos os nossos trabalhos e divertimentos. Guardai-nos do pecado e fazei de nós instrumentos de vossa paz e do vosso amor. Ajudai-nos a observar vossos santos mandamentos. Amém. Sexta-feira, dia 8 de maio. O trecho do Evangelho de hoje é escrito por João, capítulo 15, versículos de 12 a 17. Anúncio do Evangelho de Jesus Cristo segundo João. Naquele tempo disse Jesus aos seus discípulos: este é o meu mandamento. Amai-vos uns aos outros, assim como eu vos amei. Ninguém tem amor maior do que aquele que dá sua vida pelos amigos. Vós sois meus amigos, se fizerdes o que eu vos mando. Já não vos chamo servos, pois o servo não sabe o que faz o seu senhor. Eu chamo-vos amigos, porque vos dei a conhecer.

0: tudo o que ouvi de meu Pai. Não fostes vós que me escolhestes, mas fui eu que vos escolhi e vos designei para irdes e para que produzais fruto, e o vosso fruto permaneça. O que então pedirdes ao Pai em meu nome, Ele vo-lo concederá. Isto é o que vos ordeno: amai-vos uns aos outros. Palavra da Salvação. No trecho do Evangelho de ontem, Jesus afirmou que quem guarda os seus mandamentos permanece no seu amor. No trecho de hoje, ele nos dá um novo mandamento, ou melhor, um mandamento que resume todos os preceitos judaicos e toda a nova lei presente no Sermão da Montanha. Este mandamento supremo, você já sabe, é o amor. Amar ao próximo como o próprio Jesus nos amou, entregando sua vida na cruz para nos salvar. Jesus nos revelou o Pai de modo pleno e definitivo, como um irmão e amigo. Ele nos escolheu e nos orientou para que o imitássemos na prática do amor ao próximo. Ser discípulo de Cristo, portanto, implica a doação total de si no amor. Ser cristão significa amar o outro, amar o próximo, mesmo sem conhecê-lo, assim como fez o nosso Mestre e Senhor, Jesus, o Cristo. É nessa ação que manifestaremos e colheremos os frutos da alegria e da vida eterna. A oração na intenção das pessoas que já faleceram é expressão da ligação e do amor que temos para com elas. A dor, a tristeza, a saudade são sentimentos humanos. Não tem problema tê-los. Mas o desespero não é um sentimento cristão. Acreditamos que Cristo venceu a morte, está vivo, e todos os nossos conhecidos, familiares, amigos estão com Ele. Através das nossas preces, gostaríamos de ajudá-los no momento da morte a se decidirem por Deus. É um sinal do nosso amor e da nossa solidariedade. Para o amor, a morte não é um limite. Vamos pedir a Deus por todas as pessoas que faleceram. Lembre agora de seus familiares, amigos, conhecidos que faleceram e estão junto de Deus. E rezemos. Nas vossas mãos, Pai de misericórdia, entregamos a alma de nossos amigos, familiares, conhecidos, na firme esperança de que eles ressurgirão com Cristo no último dia, com todos os que no Cristo adormeceram. Escutai na vossa misericórdia as nossas preces, abrir para eles as portas do paraíso, e a nós que ficamos, concedei que nos consolemos uns aos outros, com as palavras de fé, até o dia em que nos encontraremos todos no Cristo, e assim estaremos sempre convosco. Amém. Deus, na sua bondade, criou o ser humano e deu aos que creem em seu Filho ressuscitado a esperança da ressurreição. Vos dê também hoje toda a consolação e bênção. O Senhor esteja convosco, Ele está no meio de nós. Desça sobre você, sobre a sua família, sobre as suas intenções e necessidades, a bênção do Deus Todo-Poderoso. Pai, Filho e Espírito Santo. Amém. Sagrado Coração de Jesus, fazei o meu coração semelhante ao vosso. O abraço de hoje vai para o Gustavo de Campinas, a Thalia de Ouro Preto, a Tânia de Campinas, um abraço para a Rosa Silvério e para o Rodrigo de Undi. Sou o padre Edmilson Moraes, salesiano de Dom Bosco, e moro em Campinas, no estado de São Paulo, no Colégio Liceu Salesiano Nossa Senhora Auxiliadora. Abraço e até mais.
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1: Estamos de volta com a Mãe Aparecida. A nossa fé é um caminho que começa com um encontro pessoal com Cristo e vai sendo fortalecido passo a passo. Agora, com a luz do Espírito Santo e sob o olhar da Mãe Aparecida, vamos refletir sobre os sacramentos da iniciação cristã. Quem nos conduz nesta caminhada de fé é o Padre Rubens Gomes de Carvalho.
2: Ouvintes queridos, lembremos-nos de que Deus, pelo batismo, nos fez profetas. Precisa, então, de que cada um de nós nos tomemos consciência de que Deus quer precisar de nós, para que sejamos profetas em seu nome, para que falemos em nome dele, de Deus, e possamos ser presença amorosa onde estivermos. A fé não é só dinamismo e vivência espiritualizante, espiritualista. A fé é também pé no chão. Precisa falar com Deus sobre as coisas e acontecimentos dentre nós, positivos e negativos, e agir. Louvamos, agradecendo pelo belo, pelo bom, colaborando para melhorar e denunciar o que não corresponde à dignidade da pessoa humana e para o bem da pessoa humana. Seus direitos de sobrevivência, seus direitos, né, a ter uma casa comum, uma ecologia de acordo com a necessidade que a pessoa tem desse meio ambiente, refletir sobre as questões de sobrevivência e de lazer, como fez Jesus: somos seus discípulos, sois meus discípulos, sejais as minhas testemunhas. Só pode ser profeta de Deus quem se achega ao coração e se abre para ser, de fato, anunciador da palavra, do evangelho de Jesus, do querer de Deus, onde quer que nós estejamos. Profetas são aqueles que estão designados para tal função, seja o padre em nossa comunidade,

0: comunidade, o bispo da diocese e o Papa universalmente. Onde estiver, o cristão tem que agir como continuador da missão de Jesus. Talvez ainda seja aquele outro que é um bom pregador da palavra, que tem o dom de falar, mas a profecia da qual falamos aqui é bem mais ampla. Todo pai, toda mãe, todo homem, toda mulher de Deus são chamados a exercer a profecia. Essa é a graça que recebemos em nosso batismo. Que bom se cada mãe soubesse ser uma profetisa no exercício de seu dom maternal e do seu ministério maternal. A mãe que escuta Deus é aquela que pode falar dele para seus filhos. Imagine um pai profeta que escuta o Senhor e pode falar dele para os seus filhos. Pode instruí-los segundo o Pai do céu, ter o discernimento segundo Deus e a sabedoria que vem do coração de Deus. Imaginem se cada governante, cada pessoa, não desistisse do seu trabalho, sabendo exercê-lo na docilidade de Deus, como o mundo de hoje seria de profetas, de homens e mulheres voltados para Deus, para escutá-lo e para anunciá-lo. Profeta é aquele que anuncia a palavra do Senhor, que o tem em seu coração. O profeta é aquele que também denuncia as mentiras, as desigualdades e as injustiças. Profeta é aquele que tem discernimento do que convém e do que não convém. Não é dono da verdade, não é o sabe-tudo, mas é o mais humilde de todos. É aquele que se coloca à disposição para escutar Deus, sabe se rever, se reposicionar, sabe distinguir o que é humano e o que é divino, sabe divinizar suas próprias ações e humanizar quando há excesso de divinização, para que possamos nos olhar com misericórdia e bênção. É verdade que o profeta tem muita dificuldade para ser aceito no meio dos seus. Quando a mãe vai falar de Deus para os filhos, lá vem a mãe de novo com essa história de igreja. Quando a mulher rei vai, quando a mulher vai falar para o marido, lá vem novamente mais desculpas. É assim mesmo. Pode ser que os seus não o escutem e não fique nem deem a devida atenção. Não seja menos profeta por causa disso. Pelo contrário, aplique-se a ouvir mais o Senhor, porque a sua sabedoria é que conduz os nossos passos. Entenda uma coisa: quando você fala algo, mas a pessoa não escuta e até despreza aquilo que você falou, com certeza amanhã essa palavra vai cobrar dela um preço. Por isso, o profeta, quando fala mesmo, que não seja ouvido, não pode deixar de anunciar, porque o seu tempo, a seu tempo. Por quê? Por isso, o profeta, quando fala, mesmo que não seja ouvido, não pode deixar de anunciar, porque a seu tempo as coisas terão um porquê. Deus abençoará você por essa missão e que Deus continue abençoando você nesse esforço de ser um profeta, uma profetisa na sua realidade. Até o próximo encontro. Tchau.
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0: Mamãe Aparecida, Rede Aparecida de Rádio. Acolhemos agora com muito carinho a Gabi Pedroso com a nossa Crônica do Dia.
1: O valor de um sorriso. Um sorriso pode animar a aventura da vida. Quando a gente sorri, o coração fica todo feliz. O sorriso enriquece aquele que o recebe, sem empobrecer quem o dá. Não dura mais do que um instante, mas sua lembrança permanece ao longo do tempo. Ninguém é tão rico que não possa recebê-lo, nem tão pobre que não possa dá-lo. Na família, cria alegria, dá alívio no trabalho e encanta os amigos. O sorriso só ergue aquele que está cansado e renova a coragem nas provações. E é remédio que cura a tristeza. Se vieres a encontrar uma pessoa que te negue o sorriso, seja generoso

0: vale o teu sorrir. Padre Faber.
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1: Agora, no aconchego da presença de Deus e da Mãe Aparecida, vivamos juntos este tempo de fé e esperança com o padre Reginaldo Carreira.
2: Cada vez mais aumenta a consciência do que é ser missionário. Não é preciso ir para o outro lado do mundo, em alguns casos nem para o outro lado da rua. Afinal de contas, a missão começa em casa, nossa igreja doméstica. Mesmo porque ser igreja doméstica é um projeto de Deus para nossas famílias, mas nem sempre é o que realmente acontece. Para ser missionário não é fundamental que eu saiba pregar ou falar de Deus para alguém. Na verdade, muitas vezes o falar é totalmente dispensável. O que é imprescindível é o testemunho, o modo de viver, os pequenos gestos e sinais que demonstram se nossa fé é verdadeira ou apenas uma bela fachada. Para ser missionário é necessário ouvir e responder positivamente ao apelo de Jesus. Precisa-se de operários para a messe. Preciso de você, conto com você, é o apelo de Jesus. E ele se dá especialmente pela sua igreja, que ultimamente tem nos chamado insistentemente a sermos discípulos e missionários de Jesus Cristo. Não tenha medo. Deus quer precisar de você. Ele dará condições para ser fiel ao seu chamado, no seu estado de vida, no seu dia a dia, na escola, no trabalho, fazendo sua fé frutificar, o seu batismo gerar outros batizados. Nada melhor do que responder ao precisa-se de Deus com o seu generoso eis-me aqui.

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0: 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Maria é presença que acolhe, é colo que conforta, é intercessora que caminha conosco. Agora, no silêncio do coração, vivamos juntos no momento com Maria. Quem nos conduz nessa reflexão de ternura e fé é Elô Silvério.
1: Refletindo o tema Maria e o silêncio que fala ao coração, vamos juntos começar o momento com Maria de hoje. Maria é a mulher do silêncio que fala profundamente ao coração. Em sua vida simples e escondida, encontramos uma presença que não precisa de muitas palavras para ensinar. No silêncio de Nazaré, ela escutou a voz de Deus e respondeu com confiança total. Seu silêncio não era vazio, mas cheio de fé, entrega e amor. Diante das dores e alegrias, Maria guardava tudo no coração, nos ensinando a escutar mais e falar menos. Em um mundo barulhento, ela nos convida ao recolhimento interior, onde Deus se revela com suavidade. Seu exemplo nos mostra que é no silêncio que amadurecemos espiritualmente. Maria nos conduz a um encontro íntimo com Deus, onde a alma encontra paz. Que o seu silêncio nos inspire a viver com mais profundidade, confiança e abertura à presença de Deus em cada instante da nossa vida.

0: que até escreveu:
1: um certo dia, à beira-mar,
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2: Mãe Aparecida, Rede Aparecida de Rádio, muito obrigado você que nos faz companhia. Agora chegou o momento da gente acolher com muito carinho o Padre Zezinho com as canções que a fé escreveu.
3: Irmão, irmã, meditemos sobre o Evangelho e também sobre o livro Deus e o Mundo. Diz o Papa Bento XVI, de saudade e memória, de saudosa memória, diz ele: o pequeno povoado

Nazaré, ali todo mundo se conhecia. É claro que quando alguém que está, então, viveu uma vida tranquila, de repente aparece dizendo coisas novas, a vila, todo mundo sabia, tá doido? Ele nunca falou isso, agora está falando. Eu conheço de perto, ele não era isso, ele está doido. Então havia uma contradição, porque mais tarde quem viveu com Jesus tinha um relato diferente. E quem viveu quase 30 anos em Nazaré tinha outra opinião. Então Jesus disse, não há profeta sem honra, a não ser em sua pátria, entre os parentes e sua casa. Eles acham que me conhecem. Só que eu comecei a me revelar depois. Então eles não aceitam nada do que eu digo, porque acham que me conhecem. Mas não me conheciam. Portanto, é bom entender isso. Jesus começou a mostrar quem era mais tarde. Lá em Nazaré, eles achavam que ele era um filho do carpinteiro. Como aconteceu? Aí que vem os evangelhos. Cantem comigo.

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1: Salmo 1. Os dois caminhos. Feliz de quem não se desvia, segundo o conselho dos ímpios, não se detém no caminho dos pecadores e não se assenta na reunião dos zombadores. Pelo contrário, seu prazer está na lei do Senhor e na sua lei medita dia e noite. Ele será como árvore plantada à beira das águas, que dá fruto no devido tempo. Suas folhas não murcham e tudo o que faz tem bom êxito. Não assim os ímpios, não assim. São como a poeira que o vento leva. Por isso os ímpios não ficarão de pé no julgamento, nem os pecadores na assembleia dos justos. Pois o Senhor conhece o caminho dos justos, mas o caminho dos ímpios terminará mal.
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8: Olá, meu querido irmão, você que nos acompanha nesse programa com a Mãe Aparecida, sou o Padre Vanderlei, missionário redentorista. Vamos colocar-nos na presença de Deus, rezar, pedir, agradecer e louvar. Estamos no mês de homenagens especiais à Mãe de Deus e nossa. Somos convidados a voltar o nosso olhar e coração à Virgem Maria, sinal de esperança, amor e ternura para toda a igreja. O mês de maio nos recorda a beleza da presença materna de Maria em nossa caminhada de fé, sempre nos conduzindo ao encontro com seu Filho Jesus Cristo. Dentro da igreja, fundamentada nos apóstolos, tendo Pedro como pedra fundamental, rezemos pedindo auxílio da Santíssima Virgem, Mãe de Deus e nossa. Rezemos. Ó Virgem Maria, Mãe Santíssima e Rainha do Céu, neste mês a ti consagrado, elevamos nossos corações com amor filial e profunda confiança. Tu que foste escolhida por Deus para gerar o Salvador do mundo, acolhe-nos como teus filhos e filhas e ensina-nos a viver segundo a vontade do Senhor. Ó Mãe querida, modelo perfeito de fé, humildade e obediência, Ajuda-nos a dizer sim a Deus em todos os momentos de nossa vida, mesmo nas adversidades, nas dores e incertezas. Que semelhantes a ti, saibamos confiar plenamente no amor do Pai e caminhar firmes na esperança que jamais decepciona. Guia nossos passos pelos caminhos do bem e da santidade. Protege nossas famílias, consola os aflitos, fortalece os enfermos e ampara todos aqueles que recorrem à tua intercessão materna. Ó Mãe do Bom Pastor, conduz-nos sempre a teu Filho Jesus Cristo, para que, unidos a Ele, possamos viver como verdadeiros discípulos e discípulas missionários. Afasta de nós todo mal, todo desânimo e toda divisão, e faz crescer em nossos corações o amor, a paz e a fraternidade. Recebe, ó Mãe, nossas preces e intenções e apresenta-as a teu Filho com ternura e misericórdia, e que nesse mês dedicado a ti possamos renovar nossa fé, aprofundar nossa devoção e experimentar a alegria de sermos teus filhos e filhas. E a ti, Mãe Santíssima, consagramos nossa vida, nosso lar, nossa caminhada, confiantes de que jamais nos abandonarás. Permaneça conosco, ó Mãe, hoje e sempre, e conduza-nos à alegria eterna junto do teu Filho. Amém.
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1: Caríssimos todos, a paz esteja com todos nós, unidos em nome de Cristo, fazendo de maneira sincera, humilde, a vontade do Pai, conduzidos pelo Espírito Santo. Cada momento da nossa vida é uma construção da nossa eternidade. Esperamos viver a plenitude da vida eterna no céu, no paraíso, ou seja, junto com Deus. Para isso, nós temos que aprender cada dia a arte de crer e amar. À medida que eu creio, eu amo. À medida que eu amo de verdade, no sentido verdadeiro, o que é o amor, eu estou vivendo a fé. No entanto, vamos lembrar que depois, quando a gente morrer, o que vai restar da nossa vida na eternidade? Aquilo que nós plantamos, vamos colher. Vamos colher a salvação ou a perdição? A salvação, se nós amamos. Se nós não amamos a Deus e o próximo, nós vamos colher o fruto disso. Por isso, olhemos para Maria. Nunca vamos desistir, nunca vamos desanimar, apesar das nossas lutas, dificuldades, sobretudo nos tempos que nós estamos vivendo. Vivemos um tempo de terremoto espiritual.

0: quantas pessoas estão perdendo a fé, trocando a fé por ideologias, mentalidades, sentimentalismos, interpretações pessoais, negando a verdade revelada por Deus e colocando a sua maneira de interpretar como se fosse a verdade. Para muitos, a verdade virou mentira, e para muitos, a mentira como se fosse verdade. Pensemos nisso, não vamos desistir, e confiemos a Maria, que continua nos acompanhando e tantas vezes se manifestou ao longo da história da Igreja, em tantos lugares e tantos modos, como uma mãe que não deixa de manifestar seu amor aos seus filhos e os educa no caminho com as atitudes corretas. Seja cada dia da nossa vida uma oportunidade de nos convertermos para crer e amar como Jesus ensinou.
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2: Com a Mãe Aparecida, Rede Aparecida de Rádio. Muito obrigado a você que nos faz companhia em todo o Brasil. 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Vamos acolher com muito carinho Eduardo José em Vida Santa.
3: Estudo da Bíblia, Mateus 20:29. Dois cegos à beira do caminho, na saída de Jericó, ouvindo dizer que Jesus estava passando, começaram a gritar: Senhor, filho de Davi, tem piedade de nós. A multidão os repreendia para que se calassem, mas eles gritavam: Senhor, filho de Davi, tem piedade de nós. Jesus parou, chamou-os e perguntou-lhes: que quereis que eu faça? Senhor, que nossos olhos se abram, nós queremos ver, responderam eles. Jesus então tocou-lhes os olhos e eles instantaneamente recobraram a visão e pôs-se a segui-lo. A vista é um dom de Deus para reconhecermos a realidade. Se teus olhos forem bons, disse Jesus, todo o teu corpo estará iluminado, mas se teus olhos forem maus, tu andarás nas trevas. O que a luz dos olhos é para conhecimento material, a luz da inteligência o será para o espiritual. Os olhos do sábio podem ser bons ou maus, mas ele sofrerá grande prejuízo se não enxergar o bem. Feliz o homem que adquire inteligência desenvolvida e aguçada para compreender e para amar. Ninguém ama sem conhecer. Nossos olhos devem ser iluminados pela palavra de Deus para que o Espírito Santo suscite em nós o verdadeiro amor. É pela fé que chegamos à caridade. Por isso está escrito: quem crer será salvo. Quem crê tem a luz da palavra de Deus para compreender como Deus é amável e descobrir a amabilidade dos irmãos. É pelo conhecimento que o bem nos arrasta e nos atrai. Amar é desejar o bem verdadeiro, é promover o bem verdadeiro, mas o bem só pode ser conhecido pela inteligência. A inteligência é esculpida pela educação. Desde pequeninos, aprendemos com a família, com os mestres, com a sociedade. Descobrimos os segredos da religião, nosso destino, o motivo da vida e o valor verdadeiro das coisas, através da educação. Tudo é iluminado pela instrução. Bendita é a nação cujos homens são aclarados pela fé e pela razão. Pobre e infeliz o povo sem instrução em todos os aspectos, como por exemplo na economia de produção e distribuição das riquezas. O homem vale pelo conhecimento justamente porque sem o conhecimento não há o amor. É o conhecimento autêntico da verdade que nos leva à perfeição. Na Bíblia, viver no amor e viver na verdade significam a mesma coisa. Sábia é a nação que despende boa parte do seu orçamento com a educação. Em todos os aspectos devemos dizer: Senhor, que eu veja. Jesus curou por um milagre os cegos de Jericó. Nossa pátria e toda a humanidade não esperam por milagre, mas que cumpram com o dever de educar.
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1: Mas o Paráclito, o Espírito Santo que o Pai enviará em meu nome, ele vos ensinará tudo e vos trará à memória tudo quanto eu vos disse. João 14:26. Mesmo que haja um diferente grau de escolaridade em nossas mais diversas famílias, é fácil recordarmos com saudade de nossas queridas professoras e professores, especialmente os que nos educaram no início da nossa alfabetização, nossos primeiros mestres. Será que ainda lembramos o nome de nossos primeiros professores? Dentre nossos grandes mestres, existe um que é especial, que sempre existiu, que é eterno, que sempre existirá. Este mestre é o Espírito Santo, a terceira pessoa da Santíssima Trindade, também chamado de Paráclito. Ele é o Consolador, o Mestre, o Ensinador. E o que ele nos ensina? Jesus nos deixou claro qual é o conteúdo do seu ensino quando nos disse em João 14:26. Abre aspas. Mas o Paráclito, o Espírito Santo que o Pai enviará em meu nome, ele vos ensinará tudo e vos trará à memória tudo quanto eu vos disse. Fecha aspas. O grande mestre, o Espírito Santo, nos foi enviado pelo Pai para ensinar a verdade a respeito de Jesus. O Salvador é o conteúdo do ensino do Paráclito. O Santo Espírito do Senhor chega aos nossos ouvidos e coração sempre que meditarmos em sua palavra, como agora, neste momento, nós estamos fazendo. Conforme o texto bíblico já mencionado, é o Espírito Santo que nos trará à memória tudo o que Jesus disse. E como é importante que nossa memória, mente e coração sejam lembrados de que o Salvador por nós foi à cruz. Mas ao terceiro dia ressuscitou, subindo assim aos céus, e um dia voltará para julgar vivos e mortos. Como é confortador sermos lembrados pelo próprio Senhor de que há um Deus de amor sobre nossas vidas. Querido Deus, envia a nós o teu Santo Espírito, o Consolador, para nos fortalecer em Cristo e nos ensinar a verdadeira fé cristã. Por amor a Jesus pedimos. Amém.
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2: Queridos amigos e amigas ouvintes da Rádio Aparecida, Os Santos nos Ensinam. Eu, Padre André, aqui da Arquidiocese de Aparecida, estou com você para juntos conhecermos um pouquinho mais a vida dos nossos santos. Para rezarmos, pedimos também a sua intercessão. E hoje, no dia 8 de maio, celebramos São Vítor, mártir. O nome do santo de hoje, Vítor, significa vitorioso. E assim foi a vida deste cristão, que pelo martírio venceu o bom combate da fé. Temos na história da Igreja cerca de 35 santos com este nome, mas contemplaremos aquele vitorioso que nasceu em Marrocos, no século III. São Vítor era cristão desde a infância, e quando chegou a uma certa idade, entrou para o exército de Maximiano, que por sua vez tinha inimigos comuns com o imperador Diocleciano. Aconteceu que Maximiano e Diocleciano começaram a movimentar seus exércitos para uma batalha. Mas para isso, era preciso que os soldados firmassem fidelidade por meio de sacrifícios aos deuses. Naquele momento, muitos recusaram prestar-lhes culto, pois, como cristãos, adoravam a um só Deus. São Vítor foi um deles. Foi interrogado, ameaçado, queimado com chumbo derretido e, por fim, decapitado em Milão no ano de 303. São Vítor é um dos santos mais queridos pelo povo de Milão, sendo o patrono dos prisioneiros e exilados. Os mártires, como o santo de hoje, mostram-nos que santidade não supõe obedecer cegamente às autoridades,

0: mas ser fiel aos homens na medida em que não afete a obediência maior que devemos para com Deus. De São Vítor, aprendemos a coragem de lutar pela fé e testemunhar com a vida nossa adesão a Jesus Cristo, a quem somos chamados a seguir os passos, tendo em nós as mesmas atitudes. É o próprio Senhor que nos diz: quem quiser me seguir, renuncie a si mesmo, tome sua cruz e me siga. Seguir Jesus, como São Vítor, é fazer da vida doação, dom de amor. São Vítor, rogai por nós.
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2: Olá, meu irmão, minha irmã. Graça e paz para você e toda a sua família. No Evangelho hoje, Jesus fala sobre o núcleo da vida cristã. Amai-vos uns aos outros como eu vos amei. O amor é a única força capaz de transformar o nosso coração e a nossa vida. Invoquemos a luz do Espírito Santo para que abra as nossas mentes e corações ao acolhimento da palavra do Senhor.

Espírito Santo, tu que habitas, tu que falas, rezas e ages em mim, abra-me a palavra, que a minha mente e o meu coração sejam o terreno bom onde a semente da palavra possa germinar, crescer e frutificar, para que a minha vida seja transformada. Amém. Hoje, dia 8 de maio, a liturgia nos oferece o Evangelho de João, capítulo 15, versículos 12 e 17. Disse Jesus aos seus discípulos: este é o meu mandamento, amai-vos uns aos outros como eu vos amei. Ninguém tem amor maior do que aquele que dá a sua vida pelos amigos. Vós sois meus amigos se fizerdes o que eu vos mando. Não fostes vós que me escolhestes, mas fui eu que vos escolhi e vos designei para irdes e para que produzais fruto e o vosso fruto permaneça. O que então pedirdes ao Pai em meu nome, ele vos dê. Isto vos ordeno, que vos ameis uns aos outros. O evangelista possui um estilo tão doce quanto denso. Os temas surgem em uma espécie de cascata ou de telhas justapostas e interdependentes. Assim acontece no texto de hoje. Depois de um longo processo de evolução ética em Israel, Jesus propõe o mandamento do amor como base do relacionamento dos discípulos do reino. Para além do Levítico 19, 18,

8, em que a medida do amor é a própria pessoa, aqui a medida é como eu vos amei. Jesus nos amou morrendo na cruz, entregou completamente sua existência pela vida do mundo. Por isso, ele nos considera amigos, não servos. A condição para sermos amigos de Cristo é o cumprimento de sua vontade. O fato de desfrutarmos de sua companhia e afeto não é mérito nenhum de nossa parte. Ele nos escolheu e nos amou gratuitamente, por pura benevolência. Se é verdade que a eleição é dom gratuito, é também verdade que ela deve ser compreendida como missão e responsabilidade. Somos responsáveis pela vida do mundo. Nessa missão, podemos contar com a ajuda do Pai, que atende a nossas súplicas feitas em nome de Jesus. Jesus aos seus discípulos: este é o meu mandamento, amai-vos uns aos outros assim como eu vos amei. Ninguém tem amor maior do que aquele que dá sua vida pelos amigos. O Senhor nos convida a sermos praticantes da palavra. Neste momento, vamos dispor o nosso coração para a vivência de sua palavra.

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1: No quadro Gente Como Nós, os Santos e as Santas da Bíblia para todos os dias do ano. A Estela Marcon apresenta para nós as histórias dos personagens bíblicos deste livro, publicado pela Editora Santuário e de autoria de Carlos Mesters e Francisco Rufino. Vamos acompanhar.
2: Hoje, dia 8 de maio, nós vamos conhecer a história de Miguel, o arcanjo, que está diante do trono de Deus. E esse nome, Miguel, significa quem é como Deus. No Antigo Testamento, o arcanjo Miguel aparece como o principal instrumento de Deus na luta contra Satanás. Ele representa as forças do povo de Deus no confronto com seus inimigos e perseguidores. No livro de Daniel, ele é um dos príncipes supremos que ajudam o povo de Deus a combater o bom combate. Nos escritos rabínicos, Miguel é o arcanjo defensor de Israel, que está diante do trono de Deus. Nas tradições populares antigas, Satanás ou Satã é visto como um acusador ou um promotor, aquele que acusa diante de Deus e o juiz o mantém informado a respeito dos nossos crimes e pecados. Visto que Jesus, o nosso advogado, nosso defensor, expiou os nossos pecados e crimes, então não havia mais necessidade de um acusador, de um Satã. Então, por isso, nos escritos do Novo Testamento, Miguel aparece como aquele que enfrenta e vence o Satanás. No Apocalipse, Miguel é o comandante dos exércitos celestes contra o dragão. E esse grande dragão é uma antiga serpente chamada de Diabo ou Satanás. Miguel, com seus anjos, expulsa o Satã do céu e proclama a vitória. E vencido por Miguel, o Satanás é jogado na terra, causando perseguição violenta contra os seguidores de Jesus, que, por sua morte e ressurreição, fez o Satanás perder o seu emprego de acusador no céu. O Apocalipse lembra ainda que estamos travando o nosso combate contra o dragão e os seus seguidores. Então peçamos que São Miguel Arcanjo nos proteja e nos assista neste combate.
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2: Bem-vindo, bem-vinda à Escola de Maria, a melhor e mais perfeita discípula da palavra. Querido irmão, querida irmã, sempre um prazer, uma grande alegria acolher você na Escola de Nossa Senhora, a Escola de Maria, que é para nós um sinal de Deus. Aqui nós aprendemos, aqui nós estudamos, aqui nós rezamos. E Nossa Senhora é sempre a primeira a nos receber. Maria nos recebe em seu coração imaculado, em seu coração aberto. Todos os gestos de Maria nos apontam para Jesus. Na Virgem Maria, tudo se refere a Cristo e dele depende. Por isso, nós continuaremos nossa meditação sobre Nossa Senhora Rainha e hoje falaremos sobre as devoções que os papas ao longo da história tiveram para com este título especial de Nossa Senhora. Queremos fazer memória do saudoso São João Paulo II, que durante o seu pontificado se consagrou ao Imaculado Coração de Maria e assumiu por lema Totus Tus, todo seu, se referindo a Nossa Senhora. São João Paulo II, durante todo o seu pontificado, fez vários atos de oração e de consagração a Nossa Senhora Rainha, mostrando à Igreja o poder e a simplicidade daquela que é a Mãe de Jesus. Sabendo que em Nossa Senhora tudo se refere a Cristo e tem esta dependência dele, percebemos que Maria é Rainha por seu Filho, por Jesus, o verdadeiro rei. Na Bíblia, nós recordamos aquela passagem onde Pilatos interroga Jesus durante a sua prisão: és por acaso o rei? E Jesus responde: se eu fosse rei deste mundo, os meus servos pelejariam para que eu não fosse entregue, mas o meu reino não é deste mundo. Desta forma, percebemos que o reinado de Jesus é um reinado sobrenatural, vai além desta vida, um reinado que é eterno e garantido por Deus. Assim, nós lembramos também o Papa Bento XVI, na audiência geral de 22 de agosto de 2012, onde tratou sobre o reinado de Maria, um reinado que não é deste mundo, mas um reinado que tem suas raízes na figura e na pessoa do próprio Jesus. Maria é assumida por Deus, é assumida de corpo e alma no céu, assunta ao céu, e lá é coroada pela Santíssima Trindade. A mesma mãe, cheia de humildade, é também a rainha que nos protege e nos auxilia. Temos uma rainha que nos conduz ao verdadeiro rei, que é Deus. E que este reinado seja o sentido de nossa vida, de nosso

coração. Estamos chegando no final deste nosso encontro. Desejo a você muitas bênçãos, que você continue a pesquisar, a estudar sobre Nossa Senhora com estes títulos especiais apresentados a você aqui na Escola de Maria. Se Deus quiser, teremos o nosso próximo encontro. Fiquem com Deus. 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
1: Com a Mãe Aparecida, Rede Aparecida de Rádio. 5 minutos para encontrar Jesus no silêncio do coração, para sentir o seu amor e paz. Vamos viver este momento especial com Elô Silvério em Os 5 minutos de Jesus.
2: Deixa-te também guiar pelo Espírito de Deus. Não afogues em ti seus impulsos. Em determinadas ocasiões sentirás a voz do Espírito. Seja em uma comunhão, recebida com algo mais de atenção que as costumeiras, e na qual te colocaste em diálogo amoroso com o Senhor sacramentado. Seja em uma meditação calma, na qual foste analisando tua situação espiritual diante do Evangelho. Seja em alguma leitura de algum tema de espiritualidade, ou na conversação com um amigo, ou no intercâmbio de experiências religiosas com teu grupo de irmãos cristãos. Seja em centenas de outras ocasiões, poderás sentir em tua intimidade o desejo de uma vida mais perfeita, mais cristã, mais apostólica. É o Espírito aquele que está te inspirando. Não te faças de surdo. Não rejeites o Espírito.

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1: Opa, Mãe Aparecida, Rede Aparecida de Rádio. É tempo de abrir os olhos do coração e despertar para o amor de Deus que nos chama a cada dia. Vamos juntos viver este momento de luz e esperança no tempo de despertar.
2: Bom dia, meu amigo, minha amiga. Um camponês se aproximou de um sannyasi, um beato hindu, que estava meditando à sombra de uma árvore e lhe disse: quero ver Deus. Diga-me como posso experimentá-lo. O sannyasi não disse uma palavra e continuou meditando. O camponês voltou no dia seguinte com o mesmo pedido, e no outro dia, e no outro, e no outro, sem receber resposta. Vendo sua perseverança, o beato lhe disse: você parece ser um verdadeiro buscador de Deus. Esta tarde, descerei ao rio para tomar banho. Encontre-me lá. Quando se encontraram no rio, o sannyasi pegou o camponês pelo pescoço, afundou a cabeça dele na água e o segurou assim por algum tempo, enquanto o pobre coitado lutava desesperadamente para tirar a cabeça da água. Depois de soltá-lo, o sannyasi lhe disse: venha ver-me amanhã, junto da água. Quando, no dia seguinte, o camponês foi ao encontro do sannyasi, este lhe perguntou: diga-me, por que lutava daquele jeito quando eu segurava sua cabeça debaixo da água? Porque eu queria respirar para não morrer, respondeu o camponês. O beato sorriu e disse: no dia em que você desejar a Deus com a mesma ânsia com que queria respirar, nesse dia você o encontrará, sem dúvida alguma. Alguém já lhe disse que você é um eterno insatisfeito? Pois essa pessoa tem toda a razão. Nós todos somos movidos por desejos. Assim que um desejo é saciado, já partimos em busca de saciar outro, e depois outro e mais outro. Algumas pessoas passam toda a sua existência

0: buscando satisfazer seus desejos mais primários de subsistência. Outras, felizmente, se dão conta de que sobreviver é muito pouco. Como diz um ditado em inglês, a vida é muito curta para ser pequena. Então, percebemos que somos seres voltados para o transcendente. O problema surge, no entanto, quando queremos fazer uma experiência de Deus desde que Deus corresponda aos nossos desejos. É aí que surge o Deus fazedor de milagres, ou o Deus quebra galho, e tantas outras imagens de Deus feitas conforme a nossa vontade. Se você pretende ter uma experiência verdadeira de Deus e, em consequência, uma relação autêntica com Ele, a primeira condição é não impor condições. Afinal, Deus é grande demais para se encaixar na pequenez daquilo que somos capazes de sonhar. E você, meu caro amigo, minha cara amiga, já parou para pensar como é a sua relação com Deus? Pense sobre isso e até o nosso próximo encontro.
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1: Com a Mãe Aparecida, aqui pela Rede Aparecida de Rádio. Muito obrigado pelo carinho, pela companhia. Você que está conosco em mais uma madrugada de fé e de esperança. Madrugada de sexta-feira, dia 8 de maio de 2026. Muito obrigado a você que nos acompanha através do nosso aplicativo Aparecida. E a você que nos ouve em todo o Brasil através das nossas rádios parceiras. Rádios que integram a Rede Aparecida de Rádio. Rádio Tucano FM na cidade de Tucano, na Bahia. 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Rádio Manhuaçu FM na cidade de Manhuaçu, Minas Gerais. Entre outras, muitas e muitas outras rádios que integram a Rede Aparecida de Rádio e faz com que a gente chegue até você. Muito obrigado pelo seu carinho, pela sua companhia. Neste momento, eu convido você, meu irmão, minha irmã, você que está em casa, no trabalho, nas estradas, nos hospitais, a juntos rezarmos o Santo Terço. Quem nos conduz nesta oração é o padre Vanderlei Souza, missionário redentorista. Reze conosco, com fé e esperança, juntos lado a lado, com a Mãe Aparecida.
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0: 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Agora, na Rede Aparecida, reze conosco o Terço Mariano.
4: Bom dia, meu querido irmão, querida irmã. São 4 horas da manhã. Nos encontramos neste momento junto com a Mãe Aparecida para rezar o Santo Mistério do Terço, agradecendo a Deus as bênçãos e graças alcançadas em nossas vidas e também implorando que a sua misericórdia infinita se faça presente em nós. Hoje, sexta-feira, contemplamos os mistérios da dor. Vamos juntos invocar a Santíssima Trindade. Em nome do Pai, e do Filho, e do Espírito Santo. Amém. Ofereçamos todas as nossas intenções daquelas pessoas que nos pediram que rezemos por elas. Oferecemos agora a sua intenção, você que está conosco neste momento. Divino Jesus, nós vos oferecemos este terço que vamos rezar, meditando nos mistérios da vossa redenção. Concedei-nos, por intercessão da Virgem Maria, Mãe de Deus e Nossa Mãe, as virtudes que nos são necessárias para bem rezá-lo, e a graça de ganharmos as indulgências desta santa devoção. Oferecemos particularmente, em desagravo dos pecados cometidos contra o teu Santíssimo Coração e o Imaculado Coração de Maria, pela paz do mundo, pela conversão dos pecadores e pelas almas do purgatório. Oferecemos também, pelas intenções do Santo Padre, o Papa, pelo aumento e santificação do clero, pela santificação das famílias, pelas missões e pelos doentes e cuidadores dos doentes, médicos, enfermeiros, auxiliares. E eu convido você, meu querido irmão, querida irmã, agora num instante de grande intimidade com Deus, e faça o seu oferecimento pessoal. Aquelas intenções que você traz em seu coração, um pedido, um agradecimento, um louvor, para quem você quer rezar hoje, peçamos a Maria, a nossa Santíssima Virgem Maria, que interceda por todos nós nesses pedidos que dirigimos a ela através da oração do Santo Terço, na certeza que seu Filho Jesus receberá e atenderá todas as nossas orações.

0: sermos povo de Deus, família de Jesus Cristo. Creio em Deus Pai Todo-Poderoso, Criador do céu e da terra, e em Jesus Cristo, seu único Filho, nosso Senhor, que foi concebido pelo poder do Espírito Santo. Nasceu da Virgem Maria, padeceu sob Pôncio Pilatos, foi crucificado, morto e sepultado. Desceu à mansão dos mortos, ressuscitou ao terceiro dia. Subiu aos céus, está assentado à direita de Deus Pai Todo-Poderoso, donde há de vir a julgar os vivos e os mortos. Creio no Espírito Santo, na Santa Igreja Católica, na comunhão dos santos, na remissão dos pecados, na ressurreição da carne, na vida eterna. Amém. Em louvor à Santíssima Trindade, Pai nosso que estais nos céus, santificado seja o vosso nome. Venha a nós o vosso reino, seja feita a vossa vontade, assim na terra como no céu.
1: O pão nosso de cada dia nos dai hoje. Perdoai-nos as nossas ofensas, assim como nós perdoamos a quem nos tem ofendido. E não nos deixeis cair em tentação, mas livrai-nos do mal. Amém.
0: Nós te louvamos, Santíssima Virgem Maria, Filha de Deus Pai. Ave Maria, cheia de graça, o Senhor é convosco. Bendita sois vós entre as mulheres, e bendito é o fruto do vosso ventre, Jesus.
1: Santa Maria, Mãe de Deus, rogai por nós, os pecadores, agora e na hora de nossa morte. Amém.
0: Nós te louvamos, Santíssima Virgem Maria, Mãe de Deus Filho encarnado. Ave Maria, cheia de graça, o Senhor é convosco. Bendita sois vós entre as mulheres, e bendito é o fruto do vosso ventre, Jesus.
1: Santa Maria, Mãe de Deus, rogai por nós, os pecadores, agora e na hora de nossa morte. Amém.
0: Nós te agradecemos a encarnação, Santíssima Virgem Maria, pois acolhestes o Verbo Jesus. E te pedimos, nos dê a graça de acolher a palavra de Deus. Ave Maria, cheia de graça, o Senhor é convosco. Bendita sois vós entre as mulheres, e bendito é o fruto do vosso ventre, Jesus.
1: Santa Maria, Mãe de Deus, rogai por nós, os pecadores, agora e na hora de nossa morte. Amém.
0: Glória ao Pai, ao Filho e ao Espírito Santo.
1: Como era no princípio, agora e sempre. Amém.
0: Hoje contemplamos os mistérios dolorosos. O primeiro mistério doloroso, vamos contemplar a agonia de Jesus no Horto das Oliveiras. Está no Evangelho segundo São Mateus, capítulo 26, versículos 36 a 39.

com eles a uma propriedade chamada Getsêmani e disse aos discípulos: sentai-vos enquanto eu vou orar ali. Levou consigo Pedro e os dois filhos de Zebedeu e começou a ficar triste e angustiado. Então lhes disse: sinto uma tristeza mortal. Ficai aqui e vigiai comigo. Ele foi um pouco mais adiante, caiu com o rosto por terra e orou: meu pai, se possível que este cálice passe de mim. Contudo, não seja feito como eu quero, mas como tu queres. De fato, o cálice doloroso, amargo, da dor, da angústia, do saber que está prestes a sofrer uma das formas de injustiça maior, que é a rejeição dos homens, Jesus sente tudo isso na agonia do orto. Mas veja, meu querido, minha querida, como ele reza ao Pai: que não se faça o que eu quero, mas o que tu queres. É difícil chegar a esta conclusão. É difícil muitas vezes dizer isso para Deus: faça-se a tua vontade, não a minha. Porque nós às vezes queremos rezar para que Deus faça a nossa vontade. É claro que nós queremos sempre o melhor. É claro que nós queremos sempre ter o sucesso, chegar.

0: aos lugares almejados, conquistar os sonhos e projetos, ter uma vida estabilizada. São tantas as nossas necessidades que Deus nos deu essa capacidade de pensar para frente, a inteligência de crescer, de construir, de ir a mais. Mas a grande questão é: e quando o nosso caminho se esbarra com uma encruzilhada da vida, uma encruzilhada da história, uma encruzilhada das pessoas, o que nós devemos rezar? Exatamente isso que Jesus fez: não se faça a minha vontade, mas a tua. Não seja feito como eu quero, mas como tu queres. Porque o querer de Deus, ele sempre nos trará a libertação e a restauração da existência.
1: Pai nosso que estais nos céus, santificado seja o vosso nome. Venha a nós o vosso reino, seja feita a vossa vontade, assim na terra como no céu.
2: O pão nosso de cada dia nos dai hoje. Perdoai-nos as nossas ofensas, assim como nós perdoamos a quem nos tem ofendido. E não os deixeis cair em tentação, mas livrai-nos do mal. Amém.
1: Ave Maria, cheia de graça, o Senhor é convosco. Bendita sois vós entre as mulheres, e bendito é o fruto do vosso ventre, Jesus.
2: Santa Maria, Mãe de Deus, rogai por nós, os pecadores, agora e na hora de nossa morte. Amém.
1: Ave Maria, cheia de graça, o Senhor é convosco. Bendita sois vós entre as mulheres, e bendito é o fruto do vosso ventre, Jesus.
2: Santa Maria, Mãe de Deus, rogai por nós, os pecadores, agora e na hora de nossa morte. Amém.
1: Ave Maria, cheia de graça, o Senhor é convosco. Bendita sois vós entre as mulheres, e bendito é o fruto do vosso ventre, Jesus.
2: Santa Maria, Mãe de Deus, rogai por nós, os pecadores, agora e na hora de nossa morte. Amém.
1: Ave Maria, cheia de graça, o Senhor é convosco. Bendita sois vós entre as mulheres, e bendito é o fruto do vosso ventre, Jesus.
2: Santa Maria, Mãe de Deus, rogai por nós, os pecadores, agora e na hora de nossa morte. Amém.
1: Ave Maria, cheia de graça, o Senhor é convosco. Bendita sois vós entre as mulheres, e bendito é o fruto do vosso ventre, Jesus.
2: Santa Maria, Mãe de Deus, rogai por nós, os pecadores, agora e na hora de nossa morte. Amém.
1: Ave Maria, cheia de graça, o Senhor é convosco. Bendita sois vós entre as mulheres, e bendito é o fruto do vosso ventre, Jesus.
2: Santa Maria, Mãe de Deus, rogai por nós, os pecadores, agora e na hora de nossa morte. Amém.
1: Ave Maria, cheia de graça, o Senhor é convosco. Bendita sois vós entre as mulheres, e bendito é o fruto do vosso ventre, Jesus.
2: Santa Maria, Mãe de Deus, rogai por nós, os pecadores, agora e na hora de nossa morte. Amém.
1: Ave Maria, cheia de graça, o Senhor é convosco. Bendita sois vós entre as mulheres, e bendito é o fruto do vosso ventre, Jesus.
2: Santa Maria, Mãe de Deus, rogai por nós, os pecadores, agora e na hora de nossa morte. Amém.
1: Ave Maria, cheia de graça, o Senhor é convosco. Bendita sois vós entre as mulheres, e bendito é o fruto do vosso ventre, Jesus.
2: Santa Maria, Mãe de Deus, rogai por nós, os pecadores, agora e na hora de nossa morte. Amém.
1: Ave Maria, cheia de graça, o Senhor é convosco. Bendita sois vós entre as mulheres, e bendito é o fruto do vosso ventre, Jesus.
2: Santa Maria, Mãe de Deus, rogai por nós, os pecadores, agora e na hora de nossa morte. Amém.
1: Glória ao Pai, ao Filho e ao Espírito Santo.
2: Como era no princípio, agora e sempre. Amém.
1: Ó meu Jesus,
2: perdoai-nos e livrai-nos do fogo do inferno. Levai as almas todas para o céu e socorrei principalmente as que mais precisarem da vossa infinita misericórdia.
1: Nossa Senhora Aparecida, Rainha.

0: padroeira do Brasil,
1: rogai por nós.
0: São Judas Tadeu,
1: rogai por nós.
0: São José,
1: rogai por nós.
0: Neste segundo mistério doloroso, contemplamos a flagelação de nosso Senhor Jesus Cristo.

0: Lemos o Evangelho segundo São João, capítulo 19, versículos de 1 a 3. Pilatos então mandou açoitar Jesus. Os soldados trançaram uma coroa de espinhos, a puseram na cabeça de Jesus e o vestiram com um manto púrpura. Aproximavam-se dele e diziam: "Viva o rei dos judeus!" e batiam nele. Esta expressão de sarcasmo, né, querido irmão, querida irmã, nós bem sabemos, meditamos sempre e de modo muito especial durante a sexta-feira santa, a quinta-feira para a sexta-feira, aquele momento da prisão de Jesus, a agonia do horto e a prisão e a flagelação. Esta expressão, viva o rei dos judeus, falsamente falada, porque na verdade não se estava o saudando, mas o ridicularizando. Tudo isso passou Jesus na fidelidade ao projeto do Pai. Ele queria gerar a vida e vida em abundância para todos. Ele veio para nos resgatar e por isso ele vai ocupar o último degrau da escada da existência, os últimos dos espoliados, dos desprezados, abandonados, dos rejeitados. Como o profeta Isaías vai meditar sobre a figura do servo sofredor e que a gente reza sempre na sexta-feira santa, escutando essa palavra, ele, de tão machucado, ferido, desfigurado, virávamos o rosto para não olhá-lo, porque ele era a prova de nossos pecados. É uma imagem muito forte, muito bonita. E São João, nesse capítulo 19, nos traz esta memória de que Jesus passou, assumiu essa dor da existência, os flagelos, a humilhação e a rejeição, para que ao olhá-lo, ao contemplá-lo, nós tenhamos força e coragem de dizer: eu tenho um Pai que me ama e esse Pai me resgata de todo o mal. Pai nosso que estais nos céus, santificado seja o vosso nome. Venha a nós o vosso reino, seja feita a vossa vontade, assim na terra como no céu.
1: O pão nosso de cada dia nos dai hoje, perdoai-nos as nossas ofensas, assim como nós perdoamos a quem nos tem ofendido. E não os deixeis cair em tentação, mas livrai-nos do mal. Amém.
0: Ave Maria, cheia de graça, o Senhor é convosco. Bendita sois vós entre as mulheres, e bendito é o fruto do vosso ventre, Jesus.
1: Santa Maria, Mãe de Deus, rogai por nós, os pecadores, agora e na hora de nossa morte. Amém.
0: Ave Maria, cheia de graça, o Senhor é convosco. Bendita sois vós entre as mulheres, e bendito é o fruto do vosso ventre, Jesus.
1: Santa Maria, Mãe de Deus, rogai por nós, os pecadores, agora e na hora de nossa morte. Amém.
0: Ave Maria, cheia de graça, o Senhor é convosco. Bendita sois vós entre as mulheres, e bendito é o fruto do vosso ventre, Jesus.
1: Santa Maria, Mãe de Deus, rogai por nós, os pecadores, agora e na hora de nossa morte. Amém.
0: Ave Maria, cheia de graça, o Senhor é convosco. Bendita sois vós entre as mulheres, e bendito é o fruto do vosso ventre, Jesus.
1: Santa Maria, Mãe de Deus, rogai por nós, os pecadores, agora e na hora de nossa morte. Amém.
0: Ave Maria, cheia de graça, o Senhor é convosco. Bendita sois vós entre as mulheres, e bendito é o fruto do vosso ventre, Jesus.
1: Santa Maria, Mãe de Deus, rogai por nós, os pecadores, agora e na hora de nossa morte. Amém.
0: Ave Maria, cheia de graça, o Senhor é convosco. Bendita sois vós entre as mulheres, e bendito é o fruto do vosso ventre, Jesus.
1: Santa Maria, Mãe de Deus, rogai por nós, os pecadores,

0: morte. Amém.
1: Ave Maria, cheia de graça, o Senhor é convosco. Bendita sois vós entre as mulheres, e bendito é o fruto do vosso ventre, Jesus.
0: Santa Maria, Mãe de Deus, rogai por nós, os pecadores, agora e na hora de nossa morte. Amém.
1: Ave Maria, cheia de graça, o Senhor é convosco. Bendita sois vós entre as mulheres, e bendito é o fruto do vosso ventre, Jesus.
0: Santa Maria, Mãe de Deus, rogai por nós, os pecadores, agora e na hora de nossa morte. Amém.
1: Ave Maria, cheia de graça, o Senhor é convosco. Bendita sois vós entre as mulheres, e bendito é o fruto do vosso ventre, Jesus.
0: Santa Maria, Mãe de Deus, rogai por nós, os pecadores, agora e na hora de nossa morte. Amém.
1: Ave Maria, cheia de graça, o Senhor é convosco. Bendita sois vós entre as mulheres, e bendito é o fruto do vosso ventre, Jesus.
0: Santa Maria, Mãe de Deus, rogai por nós, os pecadores, agora e na hora de nossa morte. Amém.
1: Glória ao Pai, ao Filho e ao Espírito Santo.
0: Como era no princípio, agora e sempre. Amém.
1: Ó meu Jesus,
0: perdoai-nos e livrai-nos do fogo do inferno, levai as almas todas para o céu e socorrei principalmente as que mais precisarem da vossa infinita misericórdia.
1: Nossa Senhora de Fátima,
0: rogai por nós.
1: Arcanjos São Miguel, São Gabriel e São Rafael,
0: rogai por nós.
1: Santa Dulce dos Pobres,
0: rogai por nós.
1: Neste terceiro mistério doloroso, contemplamos a coroação

0: Evangelho segundo São Mateus, capítulo 27, versículos 27 a 29, nos diz: em seguida, os soldados do governador levaram Jesus ao pretório e reuniram todo o batalhão em volta dele. Tiraram-lhe a roupa e o vestiram com um manto vermelho. Depois traçaram uma coroa de espinhos, puseram-na em sua cabeça e uma vara em sua mão direita. Então se ajoelharam diante de Jesus e zombavam, dizendo: salve, rei dos judeus. Nesse terceiro mistério, nós continuamos meditando as expressões que foram ditas a Jesus durante a flagelação e que não são expressões que revelam uma aderência ao seu projeto, à sua vida. Não são expressões que revelam um penalizar-se pelo sofrimento. Pelo contrário, são ainda para instigar mais a dor humilhante. Já estava preso, sendo açoitado e ainda ridicularizado com expressões que não tinham o objetivo de engrandecer ou de confortar e consolar. Ele passou por toda esta humilhação, ele assumiu tudo isto para que nós tenhamos a coragem de, diante da humilhação, do sofrimento de alguém, da dor de um irmão, nós tenhamos a coragem de sermos solidários. Simão Cirineu, Verônica, ao olhar alguém que sofre, lembremos-nos que naquele sofredor está o próprio Cristo. Ao olhar alguém que padece, que é humilhado, que é rejeitado, olhemos daquela pessoa o Cristo Jesus. Pai nosso que estais nos céus, santificado seja o vosso nome. Venha a nós o vosso reino, seja feita a vossa vontade, assim na terra como no céu.
1: O pão nosso de cada dia nos dai hoje. Perdoai-nos as nossas ofensas, assim como nós perdoamos a quem nos tem ofendido. E não os deixeis cair em tentação, mas livrai-nos do mal. Amém.
0: Ave Maria, cheia de graça, o Senhor é convosco. Bendita sois vós entre as mulheres, e bendito é o fruto do vosso ventre, Jesus.
1: Santa Maria, Mãe de Deus, rogai por nós, os pecadores, agora e na hora de nossa morte. Amém.
0: Ave Maria, cheia de graça, o Senhor é convosco. Bendita sois vós entre as mulheres, e bendito é o fruto do vosso ventre, Jesus.
1: Santa Maria, Mãe de Deus, rogai por nós, os pecadores, agora e na hora de nossa morte. Amém.
0: Ave Maria, cheia de graça, o Senhor é convosco. Bendita sois vós entre as mulheres, e bendito é o fruto do vosso ventre, Jesus.
1: Santa Maria, Mãe de Deus, rogai por nós, os pecadores, agora e na hora de nossa morte. Amém.
0: Ave Maria, cheia de graça, o Senhor é convosco. Bendita sois vós entre as mulheres, e bendito é o fruto do vosso ventre, Jesus.
1: Santa Maria, Mãe de Deus, rogai por nós, os pecadores, agora e na hora de nossa morte. Amém.
0: Ave Maria, cheia de graça, o Senhor é convosco. Bendita sois vós entre as mulheres, e bendito é o fruto do vosso ventre, Jesus.
1: Santa Maria, Mãe de Deus, rogai por nós, os pecadores, agora e na hora de nossa morte. Amém.
0: Ave Maria, cheia de graça, o Senhor é convosco. Bendita sois vós entre as mulheres, e bendito é o fruto do vosso ventre, Jesus.
1: Santa Maria, Mãe de Deus, rogai por nós, os pecadores, agora e na hora de nossa morte. Amém.
0: Ave Maria, cheia de graça, o Senhor é convosco. Bendita sois vós entre as mulheres, e bendito é o fruto do vosso ventre, Jesus.
1: Santa Maria, Mãe de Deus, rogai por nós, os pecadores, agora e na hora de nossa morte. Amém.
0: Ave Maria, cheia de graça, o Senhor é convosco. Bendita sois vós entre as mulheres, e bendito é o fruto do vosso ventre, Jesus.
1: Santa Maria, Mãe de Deus, rogai por nós, os pecadores, agora e na hora de nossa morte. Amém.
0: Ave Maria, cheia de graça, o Senhor é convosco. Bendita sois vós entre as mulheres, e bendito é o fruto do vosso ventre, Jesus.
1: Santa Maria, Mãe de Deus, rogai por nós, os pecadores, agora e na hora de nossa morte. Amém.
0: Ave Maria, cheia de graça, o Senhor é convosco. Bendita sois vós entre as mulheres, e bendito é o fruto do vosso ventre, Jesus.
1: Santa Maria, Mãe de Deus, rogai por nós, os pecadores, agora e na hora de nossa morte. Amém.
0: Glória ao Pai, ao Filho e ao Espírito Santo.
1: Como era no princípio, agora e sempre. Amém.
0: Ó meu Jesus,
1: perdoai-nos e livrai-nos do fogo do inferno, levai as almas todas para o céu e socorrei principalmente as que mais precisarem da vossa infinita misericórdia.
0: Santa Luzia,
1: rogai por nós.
0: Santa Rita de Cássia,
1: rogai por nós.
0: Santa Catarina de Sena,
1: rogai por nós.
0: No quarto mistério doloroso, contemplamos a subida dolorosa de Jesus ao Calvário.

Evangelho segundo São Marcos, capítulo 15, versículos 21 e 22, nos diz: os soldados obrigaram quem lá estava passando, voltando do campo, Simão de Cirene, pai de Alexandre de Rufo, a carregar a cruz. Levaram Jesus para o lugar chamado Gólgota, que quer dizer Calvário. A subida dolorosa de Jesus para o Calvário nós sempre meditamos quando rezamos a Via Sacra. É interessante nós vermos que nessa subida dolorosa, embora machucado, ferido, humilhado, rejeitado, porque a morte de cruz era a rejeição da sociedade de então, nesse caminho do Calvário Jesus vai encontrando a força redentora que o Verbo trouxe para nós na pessoa de Jesus para consolar. Consola as mulheres de Jerusalém, consola Maria, sua mãe, consola Verônica. Olha que interessante, ele consola, embora ele estivesse precisando de consolo. Mas é aquela história, né?

0: querido, minha querida, quando nós damos tudo de nós para os outros, Deus nos agracia com aquilo que nos é necessário. E aí nós vemos a figura de Simão de Cirene, que vai ser esse auxílio necessário para que Jesus consiga percorrer todo o caminho até o Calvário. É o Cordeiro de Deus que tira o pecado do mundo, que vai caminhando rumo ao seu sacrifício. Meditamos esse mistério de amor e pensamos ao Senhor: dai-nos, Senhor, conforto e consolo nas nossas dores. Pai nosso que estais nos céus, santificado seja o vosso nome. Venha a nós o vosso reino, seja feita a vossa vontade, assim na terra como no céu.
1: O pão nosso de cada dia nos dai hoje. Perdoai-nos as nossas ofensas, assim como nós perdoamos a quem nos tem ofendido. E não os deixeis cair em tentação, mas livrai-nos do mal. Amém.
0: Ave Maria, cheia de graça, o Senhor é convosco. Bendita sois vós entre as mulheres, e bendito é o fruto do vosso ventre, Jesus.
1: Santa Maria, Mãe de Deus, rogai por nós, os pecadores, agora e na hora de nossa morte. Amém.
0: Ave Maria, cheia de graça, o Senhor é convosco. Bendita sois vós entre as mulheres, e bendito é o fruto do vosso ventre, Jesus.
1: Santa Maria, Mãe de Deus, rogai por nós, os pecadores, agora e na hora de nossa morte. Amém.
0: Ave Maria, cheia de graça, o Senhor é convosco. Bendita sois vós entre as mulheres, e bendito é o fruto do vosso ventre, Jesus.
1: Santa Maria, Mãe de Deus, rogai por nós, os pecadores, agora e na hora de nossa morte. Amém.
0: Ave Maria, cheia de graça, o Senhor é convosco. Bendita sois vós entre as mulheres, e bendito é o fruto do vosso ventre, Jesus.
1: Santa Maria, Mãe de Deus, rogai por nós, os pecadores, agora e na hora de nossa morte. Amém.
0: Ave Maria, cheia de graça, o Senhor é convosco. Bendita sois vós entre as mulheres, e bendito é o fruto do vosso ventre, Jesus.
1: Santa Maria, Mãe de Deus, rogai por nós, os pecadores, agora e na hora de nossa morte. Amém.
0: Ave Maria, cheia de graça, o Senhor é convosco. Bendita sois vós entre as mulheres, e bendito é o fruto do vosso ventre, Jesus.
1: Santa Maria, Mãe de Deus, rogai por nós, os pecadores, agora e na hora de nossa morte. Amém.
0: Ave Maria, cheia de graça, o Senhor é convosco. Bendita sois vós entre as mulheres, e bendito é o fruto do vosso ventre, Jesus.
1: Santa Maria, Mãe de Deus, rogai por nós, os pecadores, agora e na hora de nossa morte. Amém.
0: Ave Maria, cheia de graça, o Senhor é convosco. Bendita sois vós entre as mulheres, e bendito é o fruto do vosso ventre, Jesus.
1: Santa Maria, Mãe de Deus, rogai por nós, os pecadores, agora e na hora de nossa morte. Amém.
0: Ave Maria, cheia de graça, o Senhor é convosco. Bendita sois vós entre as mulheres, e bendito é o fruto do vosso ventre, Jesus.
1: Santa Maria, Mãe de Deus, rogai por nós, os pecadores, agora e na hora de nossa morte. Amém.
0: Ave Maria, cheia de graça, o Senhor é convosco. Bendita sois vós entre as mulheres, e bendito é o fruto do vosso ventre, Jesus.
1: Santa Maria, Mãe de Deus, rogai por nós, os pecadores, agora e na hora de nossa morte. Amém.
0: Glória ao Pai, ao Filho e ao Espírito Santo.
1: Como era no princípio, agora e sempre. Amém.
0: Ó meu Jesus,
1: perdoai-nos e livrai-nos do fogo do inferno, levai as almas todas para o céu e socorrei principalmente as que mais precisarem da vossa infinita misericórdia.
0: Santo Antônio de Pádua,
1: rogai por nós.
0: Santo Antônio de Santana Galvão,
1: rogai por nós.
0: Santa Teresa de Ávila,
1: rogai por

0: 34 a 46, lemos: quando chegaram ao lugar chamado Calvário, ali crucificaram Jesus e os malfeitores, um à sua direita e o outro à sua esquerda. Jesus dizia: Pai, perdoai-lhes, eles não sabem o que fazem. Já era mais ou menos meio-dia e uma escuridão cobriu toda a terra até as 3 horas da tarde, pois o sol parou de brilhar. O véu do santuário rasgou-se pelo meio e Jesus deu um forte grito: Pai, em tuas mãos entrego o meu espírito. Dizendo isso, expirou. Em tuas mãos, ó Pai, entrego o meu espírito. É a última frase que o evangelista São Lucas vai nos traduzir da mensagem de Jesus. Todo o sentido da sua vida, todo o objetivo da sua história, a encarnação do Verbo veio para que nos ensinar a entregarmos verdadeiramente ao Pai. Essa entrega começa quando Maria diz: eis aqui a serva do Senhor, faça-se em mim segundo a tua palavra. Essa entrega vai se dando no caminhar de Jesus, quando ele vai consolando, confortando os que estavam distantes, os rejeitados, os amargurados, entristecidos. Quando ele estendia a mão e levantava os feridos, enfermos. Quando Jesus era a água viva que saciava a sede daqueles que procuravam beber da fonte da vida, que é Deus. E no final da sua história neste mundo, o Verbo conclui com essa belíssima frase: em tuas mãos entrego o meu espírito, a minha vida, o meu sopro, porque tudo pertence a Deus. E para Deus voltaremos todos um dia. Que nós voltemos com esta consciência de que fizemos o melhor e que podemos entregar ao Pai, alegres, felizes e agradecidos, o melhor que podemos realizar, com todos os limites que temos, com todos os percalços que a vida nos traz, com todas as cruzes que carregamos, as alegrias que vivenciamos. Tudo isso entregaremos a Deus, e nesse dia nós iremos receber do Pai, se fomos fiéis, o abraço solidário e reconfortador. Iremos receber de Jesus o convite: vinde a mim, vós todos que estáis cansados e abatidos, e eu vos aliviarei. Pai nosso que estais nos céus, santificado seja o vosso nome. Venha a nós o vosso reino, seja feita a vossa vontade, assim na terra como no céu.
1: O pão nosso de cada dia nos dai hoje. Perdoai-nos as nossas ofensas, assim como nós perdoamos a quem nos tem ofendido. E não nos deixeis cair em tentação, mas livrai-nos do mal. Amém.
0: Ave Maria, cheia de graça, o Senhor é convosco. Bendita sois vós entre as mulheres, e bendito é o fruto do vosso ventre, Jesus.
1: Santa Maria, Mãe de Deus, rogai por nós, os pecadores, agora e na hora de nossa morte. Amém.
0: Ave Maria, cheia de graça, o Senhor é convosco. Bendita sois vós entre as mulheres, e bendito é o fruto do vosso ventre, Jesus.
1: Santa Maria, Mãe de Deus, rogai por nós, os pecadores, agora e na hora de nossa morte. Amém.
0: Ave Maria, cheia de graça, o Senhor é convosco. Bendita sois vós entre as mulheres, e bendito é o fruto do vosso ventre, Jesus.
1: Santa Maria, Mãe de Deus, rogai por nós, os pecadores, agora e na hora de nossa morte. Amém.
0: Ave Maria, cheia de graça, o Senhor é convosco. Bendita sois vós entre as mulheres, e bendito é o fruto do vosso ventre, Jesus.
1: Santa Maria, Mãe de Deus, rogai por nós, os pecadores, agora e na hora de nossa morte. Amém.
0: Ave Maria, cheia de graça, o Senhor é convosco. Bendita sois vós entre as mulheres, e bendito é o fruto do vosso ventre, Jesus.
1: Santa Maria, Mãe de Deus, rogai por nós, os pecadores, agora e na hora de nossa morte. Amém.
0: Ave Maria, cheia de graça, o Senhor é convosco. Bendita sois vós entre as mulheres, e bendito é o fruto do vosso ventre, Jesus.
1: Santa Maria, Mãe de Deus, rogai por nós, os pecadores, agora e na hora

0: ti. Amém.
1: Ave Maria, cheia de graça, o Senhor é convosco. Bendita sois vós entre as mulheres, e bendito é o fruto do vosso ventre, Jesus.
0: Santa Maria, Mãe de Deus, rogai por nós, os pecadores, agora e na hora de nossa morte. Amém.
1: Ave Maria, cheia de graça, o Senhor é convosco. Bendita sois vós entre as mulheres, e bendito é o fruto do vosso ventre, Jesus.
0: Santa Maria, Mãe de Deus, rogai por nós, os pecadores, agora e na hora de nossa morte. Amém.
1: Ave Maria, cheia de graça, o Senhor é convosco. Bendita sois vós entre as mulheres, e bendito é o fruto do vosso ventre, Jesus.
0: Santa Maria, Mãe de Deus, rogai por nós, os pecadores, agora e na hora de nossa morte. Amém.
1: Ave Maria, cheia de graça, o Senhor é convosco. Bendita sois vós entre as mulheres, e bendito é o fruto do vosso ventre, Jesus.
0: Santa Maria, Mãe de Deus, rogai por nós, os pecadores, agora e na hora de nossa morte. Amém.
1: Glória ao Pai, ao Filho e ao Espírito Santo.
0: Como era no princípio, agora e sempre. Amém.
1: Ó meu Jesus,
0: perdoai-nos e livrai-nos do fogo do inferno, levai as almas todas para o céu e socorrei principalmente as que mais precisarem da vossa infinita misericórdia.
1: São Benedito,
0: rogai por nós.
1: São Clemente Maria Hofbauer,
0: rogai por nós.
1: São Domingos Sávio,
0: rogai por nós.
1: São João Paulo II,
0: rogai por nós.

Infinitas graças vos damos, soberana rainha, pelos benefícios que todos os dias recebemos de vossas mãos liberais. Dignai-vos agora e para sempre tomar-nos debaixo de vosso poderoso amparo. E para mais vos alegrar, vos saudamos com uma salve rainha. Salve rainha, mãe de misericórdia, vida, doçura e esperança nossa, salve. A vós bradamos os degredados filhos de Eva, a vós suspiramos gemendo e chorando neste vale de lágrimas. Eia, pois, advogada nossa, esses vossos olhos misericordiosos a nós volvei, e depois deste desterro, mostrai-nos Jesus, bendito fruto do vosso ventre. Ó clemente, ó piedosa, ó doce sempre Virgem Maria, rogai por nós, Santa Mãe de Deus, para que sejamos dignos das promessas de Cristo. Assim seja. Amém. Estamos chegando ao final de mais uma oração do Santo Terço da Madrugada, aqui pela Rádio Aparecida e Rede Aparecida de Rádio. E como de costume, te convido a entregar a sua vida, o seu coração, a sua família, a sua história à Virgem Mãe Santíssima. Vamos renovar a nossa consagração à Nossa Senhora Aparecida. Ó Maria Santíssima, pelos méritos de nosso Senhor Jesus Cristo, em vossa querida imagem de Aparecida, espalhais inúmeros benefícios sobre todo o Brasil. Eu, embora indigno de pertencer ao número de vossos filhos e filhas, mas cheio do desejo de participar dos benefícios de vossa misericórdia, prostrado a vossos pés, consagro-vos o meu entendimento, para que sempre pense no amor que mereceis. Consagro-vos a minha língua, para que sempre vos louve e propague a vossa devoção. Consagro-vos o meu coração, para que depois de Deus vos ame sobre todas as coisas. Recebei-me, ó Rainha incomparável, vós que o Cristo crucificado deu-nos por mãe, no ditoso número de vossos filhos e filhas. Acolhei-me debaixo de vossa proteção, socorrei-me em todas as minhas necessidades espirituais e temporais, sobretudo na hora de minha morte. Abençoai-me, ó celestial cooperadora, e com vossa poderosa intercessão, fortalecei-me em minha fraqueza, a fim de que, servindo-vos fielmente nesta

0: possa louvar-vos, amar-vos e dar-vos graças no céu por toda a eternidade. Assim seja. Amém. Por intercessão de Nossa Senhora da Conceição Aparecida, Rainha e Padroeira do Brasil, abençoe-vos o Deus Todo-Poderoso, Pai, Filho e Espírito Santo. Amém.
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vez que São Paulo tentava explicar o significado da cruz, ele dizia: é loucura. Não tentem os inteligentes compreender o significado de um homem morrer pelos pecadores. Não

entender o significado da morte de um homem que não tinha culpa alguma por um povo culpado. Não tente entender. A mesma coisa eu digo para você. Se você quiser entrar na lógica dos amores que você ama, você vai ficar louco ou vai ser considerado louco. Porque você leva o mesmo prejuízo da cruz cada vez que você ama. E não há nada que possa nos identificar mais com Cristo crucificado que o momento em que nós amamos alguém. Sabe por quê? É o momento em que você toca aquilo que você tem de mais precioso e puro. É o momento em que você descobre dentro de você todo aquele sentimento mais puro que mora dentro de você por uma razão muito simples. É a água mais limpa que Deus fez em você. É a sua capacidade de amar. Não estou falando dos amores interessados. Eu não estou falando das amizades interesseiras, dos casamentos por conveniência, não. Eu estou falando no momento em que você se volta para aquele que não merece o seu amor e mesmo assim o ama com toda a capacidade do seu coração. É disso que eu estou falando. E eu tenho a alegria de poder dizer que nessa vida eu levo prejuízo o tempo todo, mas eu me alegro em cada prejuízo que levo, porque cada vez que consigo amar sem interesses, cada vez que posso me doar por alguém, é o meu coração que ganha em qualidade. E você sabe muito bem disso. Quantas vezes o seu amor pareceu prejuízo aos olhos dos outros? Quantas vezes as pessoas olharam para você e você é um idiota, você é um louco, olha o que, que você faz por amor, não importa. É o que você tem de mais puro, é o que você tem de mais precioso. Aí você pode resolver com essa frase que o Lulu Santos escolheu para colocar nessa música. O que você ganha e o que você perde, ninguém precisa saber. É seu. E eu tenho certeza que nessa vida existem muitas, muitas pessoas que hoje poderiam escutar essa canção de vocês.

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4: 5 horas.
5: Bom dia, caro ouvinte. Em nome do Pai, do Filho e do Espírito Santo, amém. Eu vos adoro, meu Deus, e vos amo de todo o coração. Dou-vos graças por me terdes criado, feito cristão e conservado nesta noite. Humildemente vos agradeço todos os benefícios que me concedestes. Estou pronto para ajudar-vos na construção de uma humanidade mais feliz, na construção do vosso reino de amor e de paz. As pessoas estão me esperando. Ofereço-vos todas as ações desse dia. Fazei que sejam todas segundo a vossa santa vontade, para a vossa maior glória. E seja sempre comigo a vossa graça e com toda a minha família. Defendei-me do pecado e de todo mal. Senhor Deus, Rei do céu e da terra, dirigi, santificai e governai neste dia os nossos corações e os nossos corpos, sentidos, palavras e ações, a fim de que mereçamos ser salvos e libertos, aqui e na terra, por nosso Senhor Jesus Cristo, vosso Filho, na unidade do Espírito Santo. Amém. Que este dia seja um dia abençoado para cada um de vocês, caro ouvinte. Abençoe-vos o Deus Todo-Poderoso, Pai, Filho e Espírito Santo. Amém.
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0: 5:25.
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2: Ouvintes da Rádio Vida Nova FM, bom dia. Vamos fazer junto a nossa oração da manhã. Senhor Deus e Pai, a Ti a minha gratidão pela vida que desperta, pelo calor que cria vida, pela luz que abre meus olhos. Eu Te agradeço por tudo que forma minha vida, pela terra, pela água, pelo ar, pelas pessoas. Inspira-me com Teu Espírito Santo, os pensamentos que vão me alimentar, as palavras que eu vou dizer, os gestos que vou dirigir, a comunicação que vou realizar. Abençoa as pessoas que eu vou encontrar, os alimentos que vou ingerir. Abençoa os passos que eu der, o trabalho que devo fazer. Abençoa, Senhor, as decisões que eu vou tomar, a esperança que eu vou promover, a paz que eu vou semear, a fé que eu vou viver, o amor que eu vou partilhar. Ajuda-me, Senhor, a não fugir diante das dificuldades, mas abraçar com amor as pequenas cruzes desse dia. Quero estar contigo, Senhor, no início, durante e o fim desse dia. Amém.

ouvinte da Rádio Vida Nova FM, bom estarmos juntos nessa manhã de sexta-feira, 8 de maio de 2026. Pedimos a Deus que abençoe todos os nossos amigos e amigas aqui da Vida Nova FM. Palavra de Deus ilumina nossa oração, um texto do Evangelho de João. Este é meu mandamento, amai uns aos outros como eu vos amei. Falar que Deus é amor hoje pode até parecer repetitivo, talvez porque quase tenhamos perdido o sentido da palavra amor, perdido para a poesia, para o romantismo abstrato. Não podemos esquecer que o sentido de amar é muito mais concreto que tudo isso parece indicar. Amar de verdade é, antes de tudo, serviço, gratuidade. É assim que Deus nos ama. Ele nos ama não porque nós merecemos ou porque amemos em troca, não. Ele nos ama porque Ele é bom, porque Ele é assim. Só é possível amar de verdade fazendo essa experiência de Deus. Só quem ama assim tem força para servir com a sua vida, para perdoar de verdade, para pedir perdão, para dar o abraço, pedir perdão, merecimento. Quando Jesus nos fala do mandamento do amor, não nos fala de romantismo, mas da capacidade de entregar a sua vida, de amar sem limites. E é assim que fazemos a experiência de Deus, que o sentimos e reconhecemos mais próximo em nossas vidas, como somos capazes de amar. Amar sem medida e sem reserva. Não apenas os que nos amam ou que podem retribuir de alguma forma, mas aqueles que nos prejudicam e trabalham contra os planos de um mundo melhor. Esse amor, aquele que nos aproxima de Deus. Ensina-nos a amar, Senhor, sem reserva, como Tu nos amas. Que nosso coração não se paute na balança dos nossos desejos, mas na liberdade do amor que gera vida. Que nosso orgulho não fale mais alto e nosso sentimento de vingança não seja o Senhor da nossa vida. Dai-nos o coração manso e misericordioso, capaz de amar. Ouvinte da Rádio Vida Nova FM, que o Senhor te abençoe e te guarde. Que Ele mostre a sua face e você seja favorável. Que Ele volva para você seu olhar e dê sua paz. Que você sinta a presença amorosa de Deus em sua vida a cada minuto desse novo dia. Que uma chuva de bênção seja derramada sobre você e sua família. E que o Senhor te guarde na palma da sua mão e o livre de todo mal. E até que nos encontremos de novo, que Deus te abençoe. Em nome do Pai, do Filho e do Espírito Santo. Um bom dia e até amanhã.

0: Deus quiser.
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0: Ai de mim se não anunciar o Evangelho. Primeira carta de Paulo aos Coríntios, capítulo 9, versículo 16. Celebremos jubilosos 40 anos da nossa Diocese de Guanhães. Rezemos com nosso bispo diocesano, Dom Otacílio Ferreira de Lacerda.
1: Vós sois meus amigos. Passagem do Evangelho de São João, capítulo 15, versículos 12 ao 17. Em que Jesus nos dá o mandamento do amor. Este é o meu mandamento. Amai-vos uns aos outros, assim como eu vos amei. Evangelho de São João, capítulo 15, versículo 12. Em seguida, também diz: ninguém tem amor maior do que aquele que dá sua vida pelos amigos. Vós sois meus amigos, se fizerdes o que eu vos mando. Evangelho de São João, capítulo 15, versículo 14. Sobre a amizade divina que tanto precisamos, somos remetidos ao tratado escrito pelo bispo Santo Irineu, século II, contra as heresias. Nosso Senhor, o Verbo de Deus, que primeiro atraiu os homens para serem servos de Deus, libertou em seguida os que lhe estavam submissos, como ele próprio disse a seus discípulos: já não vos chamo servos, pois o servo não sabe o que faz o seu senhor. Eu vos chamo amigos, porque vos dei a conhecer tudo o que ouvi de meu Pai. Evangelho de São João, capítulo 15, versículo 15. A amizade de Deus concede a imortalidade aos que a obtêm. No princípio, Deus formou Adão, não porque tivesse necessidade do homem, mas para ter alguém que pudesse receber os seus benefícios. De fato, não só antes de Adão, mas antes da criação, o Verbo glorificava seu Pai, permanecendo nele, e era também glorificado pelo Pai, como ele mesmo declara: Pai, glorifica-me com a glória que eu tinha junto de ti antes que o mundo existisse. Evangelho de São João, capítulo 17, versículo 5. Não foi também por necessitar do nosso serviço que Deus nos mandou segui-lo, mas para dar-nos a salvação, pois seguir o Salvador é participar da salvação. E seguir a luz é receber a luz. Quando os homens estão na luz, não são eles que a iluminam, mas são iluminados e tornam-se resplandecentes por ela. Nada lhes proporcionam, mas dela recebem o benefício e a iluminação. Do mesmo modo, o serviço que prestamos a Deus nada acrescenta a Deus, porque ele não precisa do serviço dos homens, mas aos que o seguem e servem, Deus concede a vida, a incorruptibilidade e a glória eterna. Ele dá seus benefícios aos que o servem precisamente porque o servem e aos que o seguem precisamente porque o seguem, mas não recebe deles nenhum benefício, porque é rico, perfeito e de nada precisa. Se Deus requer o serviço dos homens, é porque, sendo bom e misericordioso, deseja conceder os seus dons aos que perseveram no seu serviço. Com efeito, Deus de nada precisa, mas o homem é que precisa da comunhão com Deus.

0: Esta, pois, a glória do homem: perseverar e permanecer no serviço de Deus. Por esse motivo, dizia o Senhor a seus discípulos: não fostes vós que me escolhestes, mas fui eu que vos escolhi. Evangelho de São João, capítulo 15, versículo 16. Dando assim a entender que não eram eles que o glorificavam seguindo-o, mas por terem seguido o Filho de Deus, eram por ele glorificados. E disse ainda: quero que estejam comigo onde eu estiver, para que eles contemplem a minha glória. Evangelho de São João, capítulo 17, versículo 24. Continuando a nossa reflexão, é sempre tempo de aprofundarmos nossa amizade com Deus e solidificarmos nossas amizades humanas, a fim de que sejam mais autênticas, mas conforme o seu desejo, de modo que a autenticidade e profundidade de nossa amizade com Deus marcará também as nossas amizades humanas. Oremos. Ó Deus, vós que sois tão bom e amável, ajudai-nos a corresponder ao vosso imenso amor, adorando-vos de todo o coração, vivendo o novo mandamento do amor a nós dado por vosso Filho, contando com a ação e presença do Santo Espírito, a fim de viver convosco uma amizade sólida, fecunda e sincera, de modo que fortaleçamos os laços de amizade e fraternidade com nosso próximo, construindo uma cultura de vida e de paz. Amém. Vós sois meus amigos.
1: Alegrai-vos sempre, orai sem cessar. 1 Tessalonicenses capítulo 5, versículos do 16 ao 17. 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

0: Bom demais, hein? 6:21. Bom dia pra você que tá ligado. Hoje é sexta-feira, pra você que tá no Desperta Brasil. Sextou, 8 de maio de 2026. Muito bom dia pra você, o nosso Desperta Brasil. WJ juntinho com você até as 8 horas da manhã. Bom dia!
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2: Oi, bom dia!
0: Muito bom dia pra você que tá ligadão, hein? 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Muito obrigado você pela companhia em casa, no trabalho, na estrada, tamo junto, Desperta Brasil, bom dia, boa sexta.

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4: Bom demais, hein? Desperta Brasil, muito bom dia pra você que tá ligado, nosso Desperta Brasil até as 8 horas da manhã, você ligadão na programação, no oferecimento, lojas Pague Menos, mania de vender

0: 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Excelente manhã para você que tá na sintonia, agora 6:35.
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0: Bom demais, hein, Geraldo Dito? Bom dia pra você, diz aí.
2: Bom dia, Valdir Júnior. Hoje é dia do Dito João Bateari.
0: Bom demais, Geraldo.
2: Eu pedi que você botou pra minha mão do Rick Renner. Quem chorou fui eu. Essa música foi pra todo o galera, São João Evangelista. Toda minha família. Todo o pessoal que tá roubando café. Pessoal do Centenário 2 e 3. Pessoal do Sítio Rebelião da Mesa. Pessoal da Vaja Alegre. O da Ana Fazenda Barragem. A galera lá do Corrente Canoa, pessoal do Figurinho Bom Sucesso, e para todos vocês da Vida Rádio Nova, bom dia, muito obrigado.
0: Bom demais, hein?
2: Bom dia, bom final de semana, e com Deus.
0: Valeu, obrigado, Geraldo, pela participação, excelente manhã para você que tá na sintonia, tá curtindo por aqui a nossa programação. Bacana, tamo junto, Desperta Brasil, 6:36, bom dia.

0: Bom demais, hein? Minha herança, boiadeira Ana Castela, Desperta Brasil. Bom dia pra você que tá na sintonia. Abraçando por aqui o Bacana com a gente, né? Bacana, bom dia pra você, obrigado pela companhia, tá ligado? Tá na sintonia, tá conferindo também a nossa programação. Ótima manhã pra você. É o nosso Desperta Brasil, você ligado na frequência 91,5. Lembrando, em finalzinho do programa tem ingresso pra você conferir. É, Cavalgada em Paulistas, né? Na próxima domingão, no próximo domingão, dia 10, para você conferir lá, tá? Esse evento maravilhoso com muitas atrações, finalzinho do programa Desperta Brasil, tem mais um ingresso para você conferir, tá? Show de bola. Uma super produção da Top Show para você com várias atrações e você não pode perder, tá bom? Próximo domingão. É só você conferir. Abraçando por aqui o Bacana. Oi, Bacana, bom dia pra você, tá ligado? Tá curtindo por aqui o nosso Desperta Brasil. Abraçando aqui também, tá ligado já no Desperta Brasil. Oi, bom dia, quem tá por aqui? Esse é fera, hein?
1: Bom dia, Wagner Júnior, Ronaldo, Ronaldinho da Cachoeira das Pomas.
0: Fala, amigo, Ronaldinho, beleza, bom, né? Demais, e aí?
1: Sextou,
0: sextou, rapaz, sextou, e aí?
1: Sextou com S de Sidmar, atleticano sofredor.
0: Ih, rapaz.
1: Vamos mexer o doce, meu amigo, que menino parado não vende.
0: Não picolé, vende não,
1: pra
0: hein?
1: Gente aí a música, os meninos de roça aí com Chitãozinho, Chororó e manda a baixa aí. Agulha que a moda é boa.
0: Boa demais, hein? Valeu, obrigado pela participação. Grande Ronaldinho com a gente. Abraçando também o Márcio com a gente na Cidade de Ferros. Tá na sintonia, tá curtindo por aqui o nosso Desperta Brasil. Abraço pra toda a região. Bom dia.

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3: Bom dia para você que nos ouve através das ondas da rádio Vida Nova FM e através das redes sociais. Você que nos acompanha pelas redes, deixe o seu like, comente, siga o perfil da rádio e se inscreva no nosso canal. Eu sou Kine Maria. É uma imensa alegria ter a sua companhia. O programa Santo do Dia é um programa para nos aproximar de Deus, nos inspirando com o exemplo daqueles que santificaram suas vidas, dedicando-as a Deus. Hoje é sexta-feira, 8 de maio de 2026. Celebramos hoje São Bonifácio IV, o 67º Papa da Igreja Católica, conhecido por sua piedade e por transformar um dos monumentos mais famosos de Roma em um templo cristão. São Bonifácio IV foi um monge beneditino que serviu como bispo de Roma e líder da Igreja Católica de 25 de agosto de 608 até a sua morte em 8 de maio de 615. Ele é lembrado principalmente por sua dedicação à vida monástica, piedade e pela conversão do Panteão Romano em uma igreja católica. Bonifácio nasceu por volta de 550 em Valéria, uma cidade na província de Marche, na Itália. Era filho de um médico chamado João. Antes de se tornar papa, seguiu a regra monástica e tornou-se monge beneditino, servindo como diácono sob o Papa Gregório I. Gregório Magno. Administrou o Palácio de Ladrão como um mosteiro, seguindo o exemplo de seu mentor Gregório Magno. Foi eleito Papa em um período de grande decadência em Roma, marcada por fomes, pestes e inundações. O Panteão. Bonifácio IV obteve a permissão do imperador bizantino Focas para converter o Panteão, um antigo templo pagão dedicado a todos os deuses, em uma igreja cristã. Em 13 de maio de 609, ele consagrou o edifício à Virgem Maria e a todos os mártires, Santa Maria Rotunda, sendo a primeira conversão de um templo pagão em um lugar culto cristão em Roma. Foi um grande incentivador da vida monástica e convocou um sínodo em 610 para definir regras para a vida dos monges. Manteve contato com Melitos, o primeiro bispo de Londres, instruindo-o sobre as necessidades

0: solenidades da Igreja Inglesa. São Bonifácio faleceu em 8 de maio de 615 e foi sepultado no pórtico da Basílica de São Pedro. Sua festa é celebrada em 7 de maio. É lembrado como um papa que equilibrou a administração da Igreja com uma vida de oração e retiro monástico. São Bonifácio IV, rogai a Deus por nós. Agora, quero convidar você, ouvinte, a rezar comigo a oração que o Senhor nos ensinou. Pai nosso que estais nos céus, santificado seja o vosso nome. Venha a nós o vosso reino. Seja feita a vossa vontade, assim na terra como no céu. O pão nosso de cada dia nos dai hoje. Perdoai-nos as nossas ofensas, assim como nós perdoamos a quem nos tem ofendido. E não nos deixeis cair em tentação, mas livrai-nos do mal. Amém. Ave Maria, cheia de graça, o Senhor é convosco. Bendita sois vós entre as mulheres, e bendito é o fruto do vosso ventre, Jesus. Santa Maria, Mãe de Deus, rogai por nós, pecadores, agora e na hora da nossa morte. Amém. Meu irmão, minha irmã, santificado seja o seu e o nosso dia. Até o próximo encontro, onde traremos mais exemplos de fé e coragem para santificar a sua vida. Fique com Deus e até lá.
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0: Bom demais, hein? Desperta Brasil, você ligado agora às 7h02. 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Seja feliz, use diariamente a flor da catingueira. Juntinhos, essa turma aqui no Desperta Brasil. Agora 7:03, bom dia.
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3: Bom demais, hein? Desperta Brasil, bom dia pra você que tá ligado, nosso Desperta Brasil com lojas Pague Menos, mania de vender barato, Ultimóveis é pra você que ele existe. 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Bom demais, hein? Finalzinho aqui do Desperta Brasil, tem ingresso para você conferir a Cavalgada em Paulistas no próximo domingo, dia 10, com inúmeras atrações lá, tá? Para você aproveitar a bença, seu domingão, uma produção da banda Forró Top Show, você não pode perder, tá? Próximo domingão, dia 10, lá em Paulistas, promete com muitas atrações, tá? Chegando por aqui a participação da Laís com a gente. Oi, Laís, bom dia para você, tá ligadinha lá em Lagoa da Prata, né? Abraço a Laís com a gente, tá deixando um abraço especial pra mãe que tá ligadinha com a gente aqui em Guanhães, tá abraçando, né? A mãe, a Fátima, tá ligadinha, abraçando também os irmãos, o Célio, também a Ana Flávia, abraçando também

0: pai, né? O Dadum com a gente e também o tio Paulinho lá no sítio Aricanga. Valeu, tá, Laís, pela participação. Uma ótima manhã pra você. Obrigado pela companhia. Tá ligadinha aqui no Desperta Brasil, em Lagoa da Prata, agora 7:10.
1: Bom dia!
0: Ótima sexta pra você. Sextou e você está no Desperta Brasil.

0: moleque.
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12: Bom demais, hein? Desperta Brasil pra você que tá ligado, agora são 7:17. Bom dia pra você que tá ligadão, nosso galo tá cantando aqui no Desperta Brasil, bora, bora mexer o doce, menino parado no vento de picolé, juntinhos até as 8 horas da manhã com Desperta Brasil. A Rosileia também tá ligadinha por aqui, né, Rosileia? Bom dia.
13: Gilberto Gilmar, assino com X.
12: Manda aí, Rosileia.
13: Eu queria oferecer para todos os que estão na rádio, vocês da rádio, todo Tiraspão, todo popular.
12: Bom demais,
13: enfim,
12: hein?
13: Todos que estiverem sintonizados na rádio. Um bom dia, fique com Deus, uma boa semana.
12: Bom dia, obrigado pela companhia, viu? Abraço a todos aí em Cachoeira das Pombas e região com a gente. Tá na sintonia, 7:18.

0: Desperta Brasil tem pra você ingresso Cavalgada em Paulistas, próximo domingão, dia 10. Você não pode perder a mega produção da banda Forró Top Show. Show de bola, muitas atrações, um dia incrível pra você aproveitar lá em Paulistas, tá? Pra você que gosta, né? De Cavalgada, pra você que gosta de rever os amigos, ótima opção pra você conferir. Domingão, dia 10, lá em Paulistas, tá aí então essa opção pra você. Finalzinho do programa, tem ingresso aqui, tá? A Natane tá ligadinha aqui no Desperta Brasil, né, Natane? Bom dia pra você, fala comigo, menina, boa sexta.
1: Bom dia, Wagner, tudo bem, né?
0: Bacana, Natane.
1: Aqui é Natane do Sampaio.
0: E aí? Gostaria
1: de ouvir a música de Teodoro Sampaio, Quatro Cantos da Casa.
0: Manda aí.
1: Ofereço pra vocês aí na rádio, pro Pitoco, pro meu filho João Lucas, pro Aziz, pra Maura, pra minha irmã Jeane, minha sobrinha Isadora, pra Denise, pra minha amiga Marlene lá no Mucuri e pra toda a galera aqui do Sampaio.
0: Bom demais, hein? Valeu, Natane. Boa sexta pra você, pra toda essa turma, gente fina toda a vida aí, tá? Da região com a gente, na sintonia da Vida Nova. Bacana? Abraçando lá em Sorocaba, São Paulo, a Priscila também tá ligadinha pelo app, né, Priscila? Boa sexta, bom final de semana.

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7: Bom demais, hein? Desperta Brasil, sextou com S de quê? Sucesso! Você de boa, curtindo por aqui o nosso Desperta Brasil. Bom dia pra você, bora bora, mexeu doce, menino parado no vinho de picolé, hein?
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7: Bom demais, e abraçando por aqui, você que tá ligado, curtindo por aqui o nosso Desperta Brasil. Oi, Genésio, bom dia pra você, diz aí, rapaz, e aí?
9: Bom dia, Wagner Júnior.
7: Bacana.
9: Genésio Sampaio, toca uma moda pra nós aí hoje.
7: Manda aí, Genésio.
9: Mala Amarela, ofereço bucapixaba lá no Sampaio e todos os ouvintes. Bora, bora, sextou, sextou.
7: Bom demais, Genés, valeu, um abraço pra você, pra toda a turma aí, tá? Abraçando também a Marlete Aparecida, tá ligadinha lá no Maio dos Buracos. Abraçando também a Luciana com a gente. Oi, Luciana, bom dia, Cantagalo, né, Sabinópolis. Tá deixando um abraço especial para o Juninho com a gente lá em Santa Bárbara. O Juninho hoje tá ficando mais novo, né, Juninho? Aê, rapaz, ó, grande Juninho lá em Santa Bárbara. Abraço, Luciana, abraço a toda a turma aí de Cantagalo, Sabinópolis e toda a região com a gente, na sintonia, conferindo por aqui o nosso Desperta Brasil. Abraçando também você que tá aí, ó, em casa, no trabalho, também na estrada, conferindo a nossa programação. Obrigado pela companhia. Não.

0: Bom demais, hein? Desperta Brasil.
1: Oi, bom dia.
0: Abraçando por aqui o Cleiton Gomes com a gente. Oi, Cleiton, bom dia pra você. Abraça toda a turma aí da construção civil, né? Tá ligado? Tá curtindo por aqui o nosso Desperta Brasil. Deixando um abraço pra todos da construção civil, bacana. Obrigado pela companhia, tá? Abraçando o Geraldo com a gente também, não é isso, Geraldo? Bom dia pra você, diz aí.
2: Bacana.
0: Próximo,
2: você, vamos lá pra Lica, vamos lá pro Felizberto, vamos lá pro Ronaldinho, vamos lá pro Zé Roberto, vamos mandar pro Emílio, vamos mandar pro Pitigó, vamos mandar pra minha amiga lá no Condado, que tá na escuta, DJ Laranja, e pra todas as mães,
0: Domingão é o dia das mamães aí, aliás, é todo dia, né?
2: É o dia das mães, né?
0: Isso.
2: E pro meu amigo Hélio, lá na Trabalho na Pai, que tá na escuta do programa. Valeu, Júlio, tá uma boa sexta-feira aí, que Deus continue abençoando.
0: Amém, valeu. Tamo junto, Geraldo, abraço pra você, pra toda essa turma, gente fina toda a vida aqui no Desperta Brasil. Agora, 7:38. Sextou, um abraço pra você que tá aqui em Guanhães e toda a nossa região, né? Na frequência 91,5, pelo nosso app e também pelo nosso player. Esse é o Desperta Brasil.

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3: Bom demais, hein, Desperta Brasil? Bom dia pra você que tá ligado, quem tá por aqui, tá curtindo o Desperta Brasil. É a galera que tá com a gente aí, né? Pelo app, pelo nosso player e também na frequência 91,5, no carro, em casa, no trabalho. Tamo junto, viu? Vamos juntos nesta super sexta-feira aí, acompanhando e curtindo a programação da Vida Nova, beleza? Combinado? 91. Oi, Luzia, bom dia pra você, João Miranda. E aí?
4: Manda, tá muito tudo em família.
3: Tá ligadinha, né, Luzia?
4: Um abraço pra todos vocês.
3: Abraço, obrigado, tá, pela companhia. Paulinho também no sítio Aricanga, bom dia, Paulinho, vai mandar a próxima pra quem? Diz aí, rapaz.
5: Ofereço pro meu tio João lá na Fapa de Mania, minha tia Socorra, pro Chiquinho, pra Tita, pro Tiago, meu amigo Aniso, a Melícia, meu amigo Zé Bernardo, Aninha, o Natan, dona Laura, a mãe dele, a Dasdor, a Maria, a Rosa, meu amigo Cadeiroso lá no Alto do Rosário, Mercante de Mota, nota mil, meu amigo Lúcio João Amaro lá na Conquista, Maria Borges, o Zé Borges, a Maria, o Zé Antônio, a Neném, o Geraldo Bicudo, lá no sítio Tamaraty, Aparecida, Fernando São José de Jacaré, a Tatiana, a Vitória, minha filha Maria Clara, Omar, lá em Salinópia, a Estela, meu amigo Deco, no Cruzeiro, dona Wanda, o filhinho de Isaac, meu amigo Demar da Carroça, o Ronaldinho, da Cachoeira das Pombas, sou Pedrinho Cavoeiro, gente boa toda a vida, Malaquia, meu amigo Borracha, todos estiver na escuta, com o Padre Dedé lá no campo de viação, Corrente Canoa, tirando leite, ligado na sua programação, garrado.
3: Bom demais, hein?
5: Canaça, Barreira, também no Belde, Radim, ligado.
3: Galera com a gente.
5: A Ana Frava, o Moisés, o Isaac, o Luiz, o Branco e todos, atleticano, Vaguinho, tamo junto, meu amigo Silvio, lá em Sobre do Porto, a Regina, a Geimara, o Ivan Casquete, flamenguista, Zé Biscoito, tamo junto, põe o galo pra cantar pra nós,
3: hein,
5: Vaguinho.
3: Bom demais, hein, Paulinho?
5: Põe o galo pra cantar aí que eu fico mais satisfeito.
3: Tô aí, tem galo cantando na sexta-feira aqui do Desperta Brasil, obrigado pela companhia, tá? Abraçando aqui também, tá com a gente a Leia. Oi, Leia, bom dia pra você, tá lá em Sabinópolis, né, Leia? Manda pra quem o seu sucesso, manda aí.
6: Ofereço pra todas as mães que tiver ouvindo a rádio Vida Nova e
3: Filho. Bom demais, hein?
6: Tá ali... Todas as mães.
3: Isso aí, domingão é o dia da mamãe, no calendário, né? No dia a dia, é todo dia, né? Bacana, tamo junto, abraçando aqui também a Lucilene Pimenta, tá ligadinha, né, Lucilene? Bom dia também pra você, obrigado pela companhia. Tá ligadinha aqui também com a gente nessa manhã? É a Vitória. Oi, Vitória, bom dia também pra você. Abraçando a Lena também, tá ligadinha? Toda essa turminha aí na companhia, curtindo por aqui a nossa programação. Abraça toda a turma lá do Bairro dos Buracos e toda a região. Agora, 7h49. Te amo, mãe. Tá pintando o Guilherme Santiago.

Guilherme Santiago, faltando 7 minutos para as 8 horas da manhã. Ah, mamãe, é, domingão é o dia no calendário, né, gente? É, porque todo dia é o dia da mamãe, né? Tá sempre com a gente, fazendo aquele chamiguinho bacana, né? Aquele cafezinho, ah, aquele quitute bacaninha, aquele almoço, aquela janta, aquele mexidão quando você chega da escola. Mãe é mãe, né? Sempre bom. Ah, que maravilha. Bom demais, hein? Promoção rolando aqui na nossa programação. Cavalgada vai acontecer lá em Paulistas, né? Domingão, dia 10, produção da banda Forró Top Show. E quem vai conferir esse evento vai poder curtir. Hoje, quem fatura, Andresa Cristina com a gente, Pio Ferreira, final do telefone 2514. Oi, Andresa, parabéns aí pra você, viu? Vai curtir esse evento bacana, é. 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

0: Bom demais, e meu tempo tá esgotado. Oziel tá por aqui, né, Oziel? Bom dia pra você. Diz aí, rapaz.
1: Aparecer especialmente para Júnior lá.
0: Manda aí.
1: Corpo Doce. Está aniversariando hoje.
0: Ah, o Juninho tá ficando mais novo.
1: A Gécola, a Beatriz e para Genésio, Anésio Dias e para todos que estão ligadinhos perto do Brasil.
0: Bom sextou, demais, hein? Sextou, rapaz. Sextou com o aniversário do Juninho. Hoje o churrasco é por conta dele, né, Uziel? Abraça aí, Juninho. Um grande xará com a gente. Abraçando aqui também, tá ligadinha a Daniela Simões com a gente, né, Dani? Boa sexta aí para você. Ótima manhã, tá? Abraçando também a Rosilene, tá ligadinha nesta manhã com a gente, Mata do Garajal. Oi, Rose, bom dia pra você. Tá deixando um abraço especial pra sua mamãe, que tá ligadinha com a gente, e também pra todas as mamães, né? Bacana. Obrigado, viu, Rosilene? Ótima manhã pra você. Abraço pra toda essa turma, gente fina toda a vida, com a gente curtindo por aqui o nosso Desperta Brasil. Gente, eu tô indo nessa, daqui a pouquinho tem a Cláudia Rocha, né? Chegando pra gente bater aquele papo bacana. Portanto, você vai curtir aí o Retrovisor com Gustavo Lima e fica aquela reflexão aí, tá? Não esqueça de onde você veio, tá? Olha pro retrovisor, veja aquele horizonte bacana aí na sua frente, né? De frente pro futuro, mas sempre dá aquela olhadinha aí no retrovisor pra saber de onde você veio. Bacana? É. Gustavo Lima, segunda tem mais Desperta Brasil.

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1: Oi, gente, cheguei! E aí, Cláudia Rocha, bom dia pra você, menina!
2: Bom dia, Wagner Júnior, bom dia pros nossos ouvintes. É isso, rapaz, você viu o passarinho verde?
1: Pois é, ó. Eu acho que eu vou deixar de ser locutor e virar cantor. O que vocês acham?
2: Ai, ai, ai, gente. O que vocês acham, gente?
1: WJ da viola.
2: Mas é gostoso demais o som da viola.
1: É bom demais. Isso é maravilhoso, né?
2: Mandar abraço aqui pro meu amigo Ladico, lá de São João Evangelista. Pensa num cara que sabe tirar coisa boa de uma viola, viu?
1: E a melhor coisa do mundo é a gente ter um amigo que saiba tocar violão e se melhor ainda uma viola, porque eu vou te falar, numa resenha, gente.
2: Nossa, esse cara é bom demais.
1: Ele é o cara, não tem jeito. Ó, só solando, ó.
2: É bom demais, né?
1: Um cafezinho, uma costela no fogo baixo lá, ó.
2: Olha, gente.
1: Fritando na brasa.
2: Gostei. Você falou do fogo baixo.
1: É.
2: Agora o pessoal tá fazendo um churrasco com fogo no chão.
1: Uhum.
2: Aí eles armam assim com aquela madeira mais grossa, pendura nas correntes.
1: Nas
2: assim,
1: correntes,
2: menino. Você tá doido, menino. Você fica olhando de longe aquele negócio assando assim, ó, só esperando a hora de chegar na mesa.
1: Lá em casa não pendura na corrente, não. Pendura na enxada mesmo e
2: na
1: deixa.
2: Enxada?
1: É, na enxada, é, ué. E aí você vai rapando ela, vai tirar. Você rapa a carne, uma enxada nova, né, gente? Pelo amor de Deus, e esterilizada. Você rapa a carne, fica o osso, você.
2: Mentira!
1: É, ué, você vai enchendo os pratinhos bonitinho.
2: Sério?
1: Uma enxadinha, é, ué.
2: Nunca vi,
1: é chique
2: que
1: demais,
2: legal.
1: Menina.
2: Essa é diferenciada.
1: É, ué, enxada.
2: A carne deve ter até um gostinho especial.
1: Nossa senhora!
2: É bom demais.
1: Nossa, que é maravilhoso.
2: E eles colocam lá também umas frutas, uns legumes. E no fim, junta aquele sabor todo, fica assim uma explosão de sabor.
1: É bom você colocar o alho, o abacaxi, a cebola, que, né? E fala com os vizinhos que você tá fazendo churrasco.
2: Incomoda o vizinho lá na casa dele.
1: Não, você me chamou semana passada, mas hoje eu tô fazendo. E assim vai.
2: E assim vai.
1: A cebola tem um sabor.
2: Tem.
1: Espetacular, né?
2: O sabor dela é diferenciado mesmo. Assim como o alho, eu sou muito fã de alho também.
1: Alho gostoso. Né?
2: Porque você dá aquela refogadinha no alho ali, você tá doido, menino. Você com aquele feijão que você acabou de tirar da panela.
1: Nossa,
2: de ferro.
1: Que maravilhoso.
2: Aquele feijão que tá lá fervendo ainda, terminando o cozimento lá no, na panela de ferro. Você tira ele quente lá.
1: É muito
2: e
1: bom.
2: Joga ali no, num alho já torradinho.
1: Nossa.
2: Meu Deus do céu.
1: Eu lembro, foi sábado que eu fiz um churrasco. Foi sábado, aí eu coloquei o giló.

0: Lozinho também é muito bom, né? Se joga um salzinho. O giló, ele é bem eclético você fazer o giló, né? Você pode fazer ele com um molhinho de sal e limão. Você pode deixar ele assando também, que fica maravilhoso.
1: Cestou, meu povo!
0: É bom demais, gente. Como se diz, ele é democrático. Fazer do jeito que você gostar.
1: É, uai. Se você quiser...
0: Né? Pode fazer.
1: Pode fazer. E se quiser chamar nós...
0: Nós vamos também, uai. Não tem problema, não. Então vai, o alho, cebola... que mais você gosta de colocar, assim, de fruta?
1: De fruta?
0: Ah, o pepino também é bom no churrasquinho. Eu gosto de um pepinozinho, uma salada.
1: Pepino?
0: Pepininho pra você dar uma beliscada ali, né?
1: Olha. Um salzinho. Abacaxi, né? Abacaxi, eu acho que abacaxi é bom. Vai bem, combina bem.
0: Abacaxi é bom.
1: É bom.
0: Ah, na verdade.
1: O pãozinho de alho.
0: É, o pãozinho de alho, que é maravilhoso.
1: Eu gosto demais. É,
0: o que não quer, mata a
1: Se colocar um salzinho no carvão, não, aí também não.
0: Aí tem que estar pra lá de Bagdá.
1: Não, tem que estar, né? E se tiver pra lá de Bagdá e alguém fizer esse desafio, é um desafio, aposto que ninguém tem coragem. Aí, pois, se tiver pra lá de Bagdá, sempre tem um que fala assim, eu como.
0: Não,
1: sempre
0: tem um corajoso mesmo.
1: Tá doida? Um dia eu vi uma história de um... Eu nem quero acreditar que isso é verdade.
0: Será?
1: A história do cara que comeu copo, cara, de vidro. Isso é um perigo, né?
0: Eu já vi falar e já vi gente comer.
1: Ah, não, você tá doido.
0: De
1: não.
0: Boa mesmo.
1: Ô, gente, pera lá, né?
0: Pra mim é trem de...
1: Até pra gente fazer loucuras tem que ter um limite.
0: Engraçado, esse cara... gente, falando nisso, esse cara até sumiu mesmo. E sumiu de fato.
1: É mesmo?
0: Ele desapareceu do mapa... fizeram BO na polícia e tal. Esse cara tá desaparecido até hoje.
1: Que isso?
0: Lá de Senhor do Porto, chama-se o Velho. Deve ter uns 3 ou 4 anos. Ele comia o copo.
1: Olha aí. Ele
0: comia copo. Então, tranquilo. Só não comia aquele fundinho,
1: né?
0: Aquele fundinho que é mais grosso. Ali não ia, não.
1: Gente,
0: mas a lateral ele comia todo.
1: Pra mim isso é loucura. Gente, imagina. Ah, não dá nem pra imaginar.
0: Pois é.
1: Esses cacos de vidro descendo no organismo da pessoa.
0: Eu pensava que comprava um copo, né, de plástico e... Ah, vou fazer um teatrinho e tal. Mas depois que eu não acreditava, não. De boa mesmo. Pra mim, eu sou que nem aquele...
1: São Tomé.
0: Só acredito vendo. De boa mesmo.
1: É, né?
0: E não que eu vi, eu falei...
1: gente, mas não faz isso,
0: nossa,
1: não.
0: Deus.
1: Aqui, nós já falamos de tanta coisa gostosa, né? Tem comer tanta coisa gostosa pra comer, né?
0: Comer copo.
1: Não, um copo você põe coisa dentro dele pra você tomar.
0: Mas comer copo é brincadeira.
1: É loucura, gente. Loucura. Aí não, aí. Isso aí, nossa. Não, aí. Faz isso não, não, meu fácil, povo. Não.
0: Gente.
1: Mas tem umas peripécias aí que acontecem nas resenhas e que é bem legal. Tem uns que bebe e começa a dançar, outro dorme. Você é qual tipo, Wagner?
0: Ah, eu sou meio que dependendo do...
1: Depende do escalado da noite, né?
0: Da escalada da noite ali. Aí eu sou o cara que toca violão, mas não sabe cantar. ou sabe cantar e não sabe tocar o violão. E por aí vai. Sou aquele... Acho que eu sou um pouquinho de tudo, né? Sou aquele cara que gosta de piada, o meio palhaço, o churrasqueiro, o outro também rosguento com o outro ali, eu vou lá e faço aquela, deixa disso, para com isso, você entendeu?
1: Que diz que tem escalada, né? Geralmente é assim, ó, o cara bebe, fica alegre, aí fica contente, amigo de todo mundo, passa um tempo ele fica triste, começa a lembrar, gente, aconteceu isso comigo, tal, aí fica triste, depois ele fica deita num canto, daqui a pouco já tá dormindo,
0: no outro dia não lembro de nada,
1: no outro dia não lembro, eu não fiz isso não lembro.
0: Você desabafou comigo, foi assim, assado, é mesmo?
1: Você tá doido,
0: o que,
1: rapaz,
0: que eu te falei? Você falou isso? Não, mas não fala isso não. Isso era segredo meu.
1: Agora é segredo de todo mundo.
0: Todo mundo quer saber.
1: Bom demais, gente. Ó, aproveitar pra lembrar, né, que hoje é sexta-feira, fechando a semana, e domingão tá chegando.
0: Dia das mamães,
1: Dia,
0: né?
1: Dia das mamães.
0: Igual eu falei no nosso Desperta Brasil, no calendário é domingo, mas o dia da mamãe é todo dia, né?
1: Ah, não, sem dúvida, né? Por favor, né, gente? Não vai ser só esse dia, não, mas também, né, gente, não deixa passar em branco, não. Dá que se você já tem um costume, eu tenho costume, eu sou beijoqueira lá da mamãe, a mamãe sabe, chego, já é abraço e beijo pra lá e pra cá, ela, meu pai, tem muito carinho com eles, mas eu acho que assim, esse dia é especial.
0: Especial.
1: Merece sim você falar umas coisas bonitas pra ela e quem sabe dar um presentinho. Sabe por quê, gente? Porque mãe fala assim, precisa não, não precisa me dar nada. Não. Mas você pode ter certeza.

0: certeza que ela vai abrir um sorriso na hora que receber o presente e vai falar assim: não precisava.
1: Gente, e o engraçado é que, por exemplo, aí leva um jogo de prato. Minha mãe gosta de pano de prato demais aí, também. Aí, é igual você falou. O que você quer ganhar? Não, não precisa. Não, meu filho, tá tudo certinho.
0: Preocupa com isso, não.
1: Preocupa com isso, não. Dá seu dinheirinho pra lá.
0: É, então. Isso mesmo.
1: Mas é, no fundo...
0: É coisa de mãe. É. Mas quando ganha, eu fico numa alegria. E eu sou esse tipo de mãe, viu? Uhum. Que eu não me importo. Tem gente que fala assim: dia das mães não é dia de dar panela, não é dia de dar prato. Eu não. Se me der uma flor, se me der qualquer coisa pra mim, de coração mesmo, eu fico super feliz. Então não tem esse negócio de: ah, não vai dar coisa de casa pra sua mãe, não. Depende, se ela estiver precisando e você sabe que ela vai ficar feliz.
1: E de fato ela gosta. De fato, mãe gosta daquele isso, ambiente da cozinha.
0: Minha mãe ama esses panos de prato. Tem uns panos de prato, Wagner.
1: Aqueles bordados. Eles
0: bordam a barra do pano. Fica a coisa mais linda do mundo. Que criatividade que o pessoal tem, né? Muito bacana. A gente não deixa passar em branco, não. A gente tá falando dos presentes aqui, mas o presente não é essencial. É a atenção, porque também não adianta dar um presente e não ligar pra sua mãe, né? Ela quer, assim, seu carinho, sua atenção.
1: Exatamente.
0: Senta, escuta um pouquinho. Ela: mãe, como é que a senhora tá? Me conta, deixa eu saber da senhora. Dá nela um abraço e fala: mãe, tudo que a senhora precisar de mim, eu tô aqui.
1: Conte, nós estamos aqui. É isso aí.
0: Deixa passar em branco, não, deixa, que a mamãe merece todo o carinho do mundo.
1: Do mundo. O que esse pessoal tá pensando aí pra domingo?
0: O que esse povo tá organizando aqui? Nossa senhora, misericórdia.
1: Leva sua mãe. Leva sua mãe pra um pés que pague.
0: Aí, ó.
1: Que é, né, uma opção bacana aí.
0: Isso, é levar pra passear.
1: É gostoso,
0: ótimo,
1: né? Porque
0: ótimo.
1: Não gosta de pescar.
0: Nossa, às vezes a mamãe às vezes fica tanto em casa, né? Aí você sai com ela um pouquinho.
1: Porque tu,
0: cria você, memórias,
1: porque
0: né?
1: Você, porque se você for analisar bem, você chega, por exemplo, eu sou assim, né? Chego e encerro uma experiência aqui. Onde é que eu paro?
0: É, na mamãe. Vem essa mãe.
1: Vou esquentar o almoço. Não, não precisa esquentar, não. Não sei o que e tal. Você já almoçou? Você já jantou? Tomou café?
0: Aí.
1: Ó, você vai sair quatro. Você quer que eu faça o café? Não, tá de boa. É
0: coisa de mãe mesmo. Já almoçou? Onde é que você vai? Com quem que você vai? Tem dinheiro?
1: Por que você não falou comigo que você ia chegar tarde? Que você ia dormir na casa do seu amigo? Não sei o quê.
0: É coisa de mãe. Exatamente. Ah, gente. Mãe é tudo de bom, né?
1: Não é porque você trintou que você é dando seu nariz, não.
0: Exatamente.
1: Você tem que dar satisfação pra mim.
0: Aí,
1: é desse jeito.
0: Ela é das boas, ela é das minhas. Eu gosto também, assim.
1: Se você for ficar lá, você fala. Eu fico aqui sem dormir te esperando.
0: Aí,
1: é isso.
0: Gente, tá vendo?
1: É assim mesmo,
0: tá?
1: E
0: outra coisa, escuta o conselho, porque quando a mãe fala assim: leva a blusa de frio que vai esfriar, leva, porque senão você vai passar frio. Mamãe sabe das coisas. Ó, a Valdineia mandou assim: você tava cantando aí, né? No começo, ela mandou assim: não vai prestar a vaga, né? Melhor ser locutor. Ô, Valdineia, você que não sabe, minha filha, que isso aqui no karaokê, ó. Qualquer dia eu falei, né? Qualquer dia nós vamos trazer aqui, né? Um fundo de karaokê e nós vamos colocar o Wagner pra cantar. Tá,
1: Valdineia,
0: vá
1: que eu vire um Gustavo Lima da vida.
0: Nossa senhora, é por isso que você tá deixando a barba
1: crescer? Olha no retroviso. menina, já pensou?
0: Ai, ai.
1: Eu vou lotar aquele Mineirão lá em BH, hein, com meu primeiro DVD.
0: Que isso, gente? Não, isso mesmo, a gente tem que sonhar é grande.
1: Não é?
0: Sonhar pequeno é bobagem,
1: não,
0: né?
1: Bobagem.
0: Sonhar não paga mesmo. Alô, Sidmar, olha o Sidmar marcando presença aqui, ó. Tá perguntando: nossa, que dia que vai acontecer a resenha?
1: A resenha?
0: Olha, nós estamos falando em churrasco. Aí pronto,
1: tá,
0: a gente
1: fácil.
0: Faz o churrasco. O Sidmar leva o violão.
1: No,
0: menino.
1: Imagina isso.
0: Pensa num trem que vai ficar bom.
1: É por isso que é bom ter amigo cantor, né?
0: Indireta pro Sidmar.
1: A gente organiza a resenha, nós já temos um artista que é completo. O Sidmar tem um repertório assim.
0: Ei, Sidmar, sobrou pra você. Pra que você foi cutucar?
1: Né? Nossa, vamos marcar isso?
0: Vamos marcar. Olha lá, ele falou: tamo junto, pronto, fechou.
1: Na casa
0: só falta
1: quem?
0: Marcar a data.
1: Vai ser onde?
0: Pra mim, qualquer lugar, eu tô chegando.
1: Bom demais. Fechou, então. Então, fechou.
0: Só falar o dia e a hora que eu tô lá.
1: E aí, os ouvintes estão convidados aí, ó.
0: Também,
1: galera, que
0: todo
1: participa
0: mundo
1: aqui no dia a dia.
0: Bora,
1: com a
0: todo
1: gente.
0: Mundo. Oh, ah, meu Deus, Wagner. Mais uma, a Lucilene mandou assim, ó. Wagner Júnior, você como cantor é um ótimo locutor.
1: Aí, tá vendo? É, pessoal. Gente, é porque eu acordei de manhã. Você sabe que tem que fazer todo um aquecimento da voz. Então, eu acordo com essa voz de William Bonner, né?
0: Cid Moreira.
1: Boa noite.
0: É.
1: No Jornal Nacional.
0: É.
1: Boa noite. Então vai, então, né? Tem que fazer um aquecimento.
0: Bonitinho. Ó, a Mirissam mandou pra gente aqui. Hoje o café tá diferente.
1: Olha
0: em
1: só.
0: Homenagem ao nosso amigo Sidmar da Rádio, o homem da salsicha.

0: E ela trouxe a salsicha.
1: E mostrou
0: mesmo.
1: Lá, tira gosto, a salsicha e um limãozinho no cantinho. Meu Deus do céu, gente. Agora, Sidimar, pegou, viu, meu filho? Acho que não vai ter como você escapar dessa história mais, não.
0: Ô, Mirissa, cuidado que tem muito sal. Salsicha.
1: Ai, ai. Bom dia pra Flaviana.
0: Ei, Flaviana.
1: Gente. Ela mandou assim, aqui, eu só aqui, bebo e desespero, rindo.
0: Oh, meu Deus do céu.
1: Ah, ela disse que bebe e desespera rindo.
0: E desespera
1: Verdade,
0: rindo.
1: Verdade, tem a pessoa que bebe e começa a rir de tudo.
0: Tem mesmo.
1: Tudo é engraçado. Tudo é,
0: e tem que chora também, né?
1: Tem Nossa, quem chora. Tem, Nossa.
0: Engraçado, tem todos os, acho que tem um patamar pra tudo, tem aquela que... Talvez não dê sorte com amor, mas chora pra todo mundo.
1: Meu paizinho, quando bebe, dá tudo que tem pros outros.
0: É mesmo?
1: Eu vou te dar. Pode deixar mesmo. Que isso aqui eu vou te dar.
0: Uhum.
1: E também eu vou te dar. Você vai casar, minha filha? Vou te dar a festa, vou te dar o vestido. E você vai tirar a carteira, vou te dar um carro.
0: Aí, ó, pra você ver. Tá vendo? Mas no outro dia lembra, né?
1: É, ué. No outro dia eu falo assim. Não, gente, mas aquilo ali não era eu falando. Era a cerveja.
0: Era a cerveja. Boa. É, seu preto. Vou adotar essa tática.
1: É, uai. Aqui, ó. Bom dia pro... Paulinho da Flauta.
0: Sabinópolis.
1: Ele mandou aqui, ó. O que que tem pernas, mas não anda, Wagner?
0: O que tem perna, mas não anda?
1: É. Paulinho mandou te perguntar.
0: O que tem perna, mas não anda?
1: Isso.
0: Essa é interessante, hein?
1: É interessante.
0: O andador, ué?
1: Não, ué.
0: O andador, pra você... Ele tá lá, ele tem...
1: Ele não anda, mas ele serve pra andar.
0: É.
1: Olha, boa essa, né?
0: O
1: mas
0: andador,
1: não é não?
0: Não é não? Você sabe?
1: É o óculos. Eu sei porque eu vi a resposta.
0: Ah, tá, o óculos. Tá certo.
1: Eu vi a resposta ali, é por isso
0: é
1: que eu
0: óculos,
1: sei.
0: É o óculos,
1: ó, o Zé Afonso tá mandando parabéns pra todas as mamães do mundo, apesar que eu não tenho mais a minha comigo, e quem tiver a sua, que dê valor.
0: Isso.
1: Parabéns a Cláudia Rocha, que é uma grande mamãe.
0: Aí,
1: e que também só não é grande no tamanho. Ó, Zé Afonso, você tava indo bem. Você tava indo bem, Zé Afonso, até ali, ó. Dali pra lá, o negócio piorou, ué.
0: Ai, ai,
1: é uma
0: ai,
1: grande
0: ai.
1: Mãe, só não é grande no tamanho.
0: Boa.
1: Deixa
0: boa.
1: Pra lá, não vou falar nada com você. Alô, Terezinha, bom dia. Ai, oi, Luzia, ai. Do Bajão Miranda, bom dia. Quem mais?
0: Galera.
1: Adriana.
0: O Zé Afonso não existe. Ai,
1: Adriana
0: ai.
1: Mandou, bora pra luta, sextou.
0: Bora, sextou.
1: Que Deus nos conceda mais um dia com muita saúde, amém. Alcidimar.
0: Eu perdi a linha aqui agora, Zé
1: mandou assim, é osso, que povo danado. Aí eu falou que a resenha pode ser até na casa dele, ó.
0: Aí, fechou.
1: Pronto.
0: Gente, vocês estão demais.
1: Vamos só definir
0: hoje.
1: Uma data aí, nós vamos, você fala o que é pra levar, que nós vamos. É, oi.
0: A Mirissão fala da salsicha, né, homenagem ao Sidimar, o Zé Afonso fala da Cláudia, não fala, agora não fala de mim, não. Quem é que tá com esse mexido aí, Cláudia?
1: Mexidão, menino, você tá doido, e nesse mexido tem de tudo, ó.
0: Olha.
1: Tomate, carne, feijão, arroz, parece que aqui é uma cenourinha.
0: Isso é agora
1: cebola.
0: De manhã?
1: É, menino, mexidão.
0: Gente,
1: meu pai
0: gente.
1: É adepto disso aí, tá? Com meu mexidão de manhã.
0: De manhã, né?
1: É, tá lá com seus 88 anos, firme,
0: pois é.
1: Forte.
0: Não, mas isso
1: quem
0: é verdade.
1: Quem mandou foi o Juninho de Santa Bárbara. Ô, Juninho.
0: Ai, xará.
1: Tá bonito esse mexidão aí. Antigamente a gente comia um capitão, que era feito de mexido. Eu lembro, mamãe
0: nossa,
1: fazia.
0: É muito bom.
1: Ô, dona Lica, bom dia. Mas obrigada por estar aí ouvindo.
0: Mas na verdade esse mexidão de manhã é muito bom. Aquele feijão inteiro com ovo.
1: Nossa senhora.
0: Ali você coloca um torresmo,
1: dá
0: uma carne de panela que já tá naquela gordura só aquecer. Você dá sustância pro dia inteiro, né? Aí lá pras 11 horas não repete de novo.
1: É, uai.
0: E 2 horas
1: tem que
0: da tarde.
1: Reformar o prato.
0: Noite. Porque na verdade é um serviço. Principalmente nessa área rural, é um serviço que demanda muita energia.
1: Sim.
0: Você gasta.
1: E começa
0: energia.
1: Muito cedo também, né?
0: Exatamente.
1: Começa muito
0: então
1: cedo.
0: Então você tem que estar.
1: Tentar.
0: Repondo isso, é importante.
1: É importante comer bem, gente.
0: Exatamente.
1: Isso aí. Aqui tem pergunta, viu?
0: Ah, tem?
1: Tem. Tem uma pergunta de ouvinte aqui pra você. Deixa eu mandar bom dia aqui pra ouvinte, quem é? É a Mari Batista. Ô, Mari, bom dia também pra você.
0: Aí.
1: Essa pergunta aqui, ó, é do Ademar de Sobrado Paulistas.
0: Ah, o Ademar tá
1: Alô,
0: aí?
1: Alô, Ademar, lá vai sua pergunta pro Wagner Júnior, manda aí.
2: Oi, Cláudia Rocha, bom dia.
1: Bom dia
2: pra você, bom dia pro Wagner Júnior.
0: Bom dia.
2: Tudo bem com vocês aí?
0: Bom demais.
2: Vou mandar uma pergunta aí pra você fazer pro Wagner Júnior, viu? É o que é verde de nascença, de preto cobriu. Deu gosto, o povo e no mundo sumiu.
1: Ah, nossa. Menino.
0: Difícil essa, hein?

0: paulistas e toda a região com a gente. Obrigado pela audiência imensa.
1: Wagner Júnior.
0: Mas essa pergunta tá...
1: Enquanto você pensa aí, eu vou lembrando aqui, ó. Você sabe que falando de mãe, uma coisa que mãe tem é pontaria, né? Ela não erra uma chinelada de longe de jeito nenhum. Eu vi uma montagem um dia, o chinelo fez até a curva na esquina da casa e pegou o menino do outro lado.
0: Na hora que você falou de pontaria aí, eu lembrei da minha mãe, né? Se eu fosse, por exemplo, diretor de filme, imagine minha mãe fazendo um filme do Velho Oeste.
1: Com aqueles 38 grandão. O cara grandão, não perdoa nem a mãe dele,
0: gente. Com aqueles 38 grandão, será que você acertava alguma coisa no Velho Oeste?
1: Depende aí. Tem umas donas que são boas na mira,
0: tem,
1: rapaz.
0: Viu? Já vi um filme.
1: Tem,
0: né?
1: Tem umas donas que são boas na mira.
0: A telinha custava enxergar com óculos, mas na hora que pegava. Aí tem aqueles 38 do Velho Oeste, tem aqueles, né? Um bitelo, um remoto e tal. A mirim. E acertava, meu. Os pombinhos, tudo voando no céu, acertava um pombinho. Passou cinco, ela acertou
1: tá
0: cinco. Os patos.
1: Brinca? Brinca, rapaz. É isso. Tambor de mira.
0: A minha avó, minha avó acertava tudo que era pato passado.
1: Sua avó.
0: É.
1: Sua avó.
0: É, ué.
1: Vai.
0: Ela não acredita, né?
1: Por que será que eu tô duvidando?
0: Podia ver um papo passando. Tum!
1: Olha, gente, ô povo, falar nada, vou até encerrar o assunto. Vou deixar o Ademar responder.
0: Vai lá.
1: Ademar de Sobrado Paulista. De verde
0: é
1: nasceu, de luto cobriu, pra dar gosto o povo, no mundo sumiu. O que é, Ademar? Fala pra nós.
2: É o fumo, viu?
0: Ah, eu fumo. Tá,
2: tá
0: certo.
2: O fumo é... A gente
0: é verde,
2: colhe ele verde.
1: Isso.
2: E deu gosto ao povo. E no mundo sumiu. É a fumaça, do cigarro. Tá bom?
1: Isso.
2: A resposta da pergunta. Fala pra ele aí que nós estamos ouvindo aqui.
1: Aê, Ademar.
0: Boa. Sensacional.
1: É
0: gostei.
1: Pra dar gosto ao povo, porque quem gosta de fumar, né, gente? Não deveria. É. Fica o conselho aí, gente. Ó, para enquanto é tempo, o mais rápido possível. Mas infelizmente fuma porque gosta,
0: exato,
1: né?
0: Exato.
1: Pra dar gosto ao povo, no mundo sumiu porque virou fumaça.
0: Virou fumaça e.
1: É.
0: E foi pro céu também, né?
1: Foi.
0: Porque vai embora.
1: Foi embora.
0: É...
1: Bom dia pra Josiane. É, essa daqui
0: Jô
1: é
0: tá a... com a gente.
1: Luciana. De Cantagalo, Sabinópolis. Essa aí é para o Wagner responder. Mais velho que meu pai, nasci antes da minha mãe. Oh, mas que diabo é isso?
0: Nossa.
1: Meu irmão mais novo me enterrou. Hoje me carregam pra todo lado. Quem sou eu? Ué?
0: Nossa, é.
1: Essa agora.
0: Essa tá difícil.
1: Mais velho que meu pai. Nasci antes da minha mãe. Meu irmão mais novo me enterrou. Hoje me carregam pra todo lado, quem sou eu?
0: Quem que mandou esse
1: essa foi
0: aí?
1: A Luciana, de Cantagalo, Sabinópolis. Ô, Luciana, no finalzinho aqui me fez lembrar do couro de boi que vira bolsa, que vira sapato, que carrega pra todo lado. Mas o resto aí ficou difícil, mas mais velho que meu pai.
0: É.
1: Por que eu sou mais velho que meu pai?
0: Mais velho que meu pai, enterrou quem?
1: É, aqui, nasci antes da minha mãe.
0: É, pois é.
1: Meu irmão mais novo me enterrou.
0: Difícil, hein?
1: Pode responder, Luciana.
0: Não, essa aí
1: eu
0: realmente...
1: E agora eu tô curiosa pra saber a resposta.
0: Também tô.
1: Pode mandar aí. A Adriana tinha respondido do fumo.
0: Deu certo.
1: Juninho mandou um áudio. Daqui a pouquinho nós vamos ouvir seu áudio, Juninho, de Santa Bárbara. Bom dia também pra Vitória. Oi, Vitória.
0: Oi,
1: ela mandou
0: Vitória.
1: Assim, ó. Vocês alegram muito nossas manhãs.
0: Aí, Vitória. Bom dia pra você.
1: Alô, Dona Tânia. Dona Tânia tá nos ouvindo lá em São Nicolau Grande.
0: São Nicolau, aí, ó.
1: Aquele abraço carinhoso.
0: Dona Tânia com a gente.
1: O Souza Martins. Alô, Souza. Bom dia pra você. Também tinha respondido que era o fumo.
0: É o fumo, né?
1: Passou por aqui também o Salvador. Alô, Salvador. Ligadinho ouvindo
0: Salvador
1: a gente.
0: Salvador com a gente.
1: E a Aparecida, a Cida do Campo de Aviação.
0: Abraço, Cida.
1: Abraço, Cida. E... A Jussara.
0: A Jussara.
1: Ô, Jussara, acabou de pipocar a mensagem da Jussara.
0: A Jussara tá com a gente
1: bom
0: também.
1: Bom demais da conta.
0: É...
1: Você tem pergunta aí?
0: Eu tenho também, tá no meu WhatsApp aí, pode abrir.
1: Vamos lá.
0: Com, acho com, eu vou com o Zé Celso, Ah, é, a que faltou ontem, né? Que devendo a pedida dele. Vamos lá nos...
1: Cadê as arquivadas?
0: Arquivadas. Sumiu?
1: Sumiu.
0: Atualizou o WhatsApp?
1: Ah lá, cadê?
0: Olha, gente, sumiu. Deixa me enviar. Deixa eu ver aqui.
1: Caça de novo pra nós aí. Deixa eu atualizar.
0: Ah, não,
1: a
0: eu acho que eu desatualizei. Ah, não, tá certo. Eu acho que eu tava. Eu mandei mensagem pra mim nele novamente.
1: Ah, manda lá.
0: E aí que eu me perdi aqui também? Gente,
1: deixa eu aproveitar. Ué, a Luciana disse que é o nome. Por que que é o nome?
0: O nome?

0: nome, Luciana. Mais velho que meu pai. O nome. Porque geralmente, né, deve ser que você ganha o nome antes de nascer, né?
1: É
0: tá grávido, a mãe já escolhe o nome, o pai, né? Nasci antes da minha mãe?
1: Nasceu antes da mamãe? Não faz muito sentido, né?
0: Meu irmão mais novo me enterrou. Quem é o irmão mais novo?
1: Pois é.
0: Hoje me carregam pra todo lado o nome? Luciana, esse negócio ficou mal explicado, Luciana. Deixa eu ver. Ah, tem uma outra Luciana, né? Oi, Luciana, bom dia pra você. É lá do... É do Córrego dos Maias, em São João Evangelista. Alô, Córrego dos Maias, bom dia pra vocês aí. A Cida do Campo de Aviação mandou assim, que pergunta danada, viu?
1: Essa pergunta aí realmente é um enigma, assim.
0: É um enigma, continua sendo um enigma.
1: Viu?
0: Um bom dia pra Aparecida.
1: Tá com a gente na conquista.
0: Mais alto do que um homem, mais baixo do que uma galinha, eu sei.
1: Ah, isso aí é, né?
0: Eu sei o que que é.
1: É o anão.
0: Não!
1: Brincadeira!
0: É mais alto do que um homem e mais baixo do que uma galinha.
1: E todo careca tem que saber isso, né?
0: Porque você foi na...
1: Tem que proteger, né?
0: Ah,
1: tem que proteger ali o...
0: Muito bem, Wagner. O que que é?
1: É o chapéu?
0: Ah, acertou! Ah lá, apareceu você agora.
1: Depois dá pra dar uma incrementada também, né? Todo cowboy, o pessoal gosta de montar em boi, usa.
0: É
1: pra dar uma... Porque tá ficando muito...
0: Vago, né?
1: Essa aí
0: a
1: já tá fácil.
0: A intenção é deixar... Mas...
1: Deixar mais difícil. Nós vamos incrementando ela.
0: Qual das duas aqui?
1: É o Zé... Zé...
0: Afonso?
1: Zé Celso. Vamos com o Zé Celso. Tá pra cima lá.
0: Tá pra cima?
1: Isso.
0: Aqui?
1: Isso.
0: Isso. Então vamos lá.
1: Vamos lá com
0: manda
1: o Zé.
0: Manda pra nós, Zé Celso.
2: E queria... E você perguntar a Cláudia. Que ela não vai responder porque ela tá afiada esses dias.
1: Tá, menina.
0: Tomara.
1: Tá braba.
2: Na época que o por servidor de dente se cansa, ela não vai lá.
0: Ah, tá. Qual a época que o povo sente dor de dente?
1: Esse aí eu até não ouvi a resposta dele, não, mas tô curioso.
0: Qual a época que o povo sente dor de dente? Será que é no dia do Tiradentes?
1: Pois é, será?
0: Uai.
1: Bom, época que o povo sente dor de dente.
0: É o que me veio na mente agora, foi isso, o dia do Tiradentes.
1: Qual é?
0: Tá doendo, vai lá e arranca ele que acaba o problema.
1: O problema é que englobou muita coisa, né? O povo, né?
0: É.
1: Qual uai, eu acho que quando o prefeito tinha um dentista na cidade. Não é não, Zé?
0: Fala não, rapaz. Há muitos e muitos e muitos anos atrás, eu... Recebi uma anestesia na boca, Wagner.
1: Cê
0: anestesia,
1: tá,
0: não sei se foi alergia, o que que foi. Ela entortou meu rosto assim, ó. Minha boca foi toda pra um lado. Gente, eu não sabia se eu ria, se eu chorava. E toda hora que eu olhava no espelho, a boca tava toda pra um lado. Meu Deus
1: e
0: do céu.
1: E pra alimentar, como é que só sorvete?
0: Tá doido, me ficou umas boas horas desse jeito.
1: Um açaí.
0: O rosto torto pra um lado, assim, coisa mais estranha do mundo. Não sei que anestesia foi essa, o que que tinha nessa anestesia, mas o rosto ficou todo torto pra um lado. Vamos deixar o Zé Celso responder.
1: Vai
0: fala
1: lá,
0: pra
1: Zé.
0: Nós, Zé Celso.
2: Mas qual a época que o...
0: O povo sente dor de dente.
2: Se caso ela não falar... Ela tá muito afiada, mas se caso ela não falar... A época que o cachorro morde.
0: Ah, porque a dor da mordida.
1: Ah, tá. Matei a charada. Eu pensei que era outra coisa a resposta.
0: Olha,
1: quando o cachorro morde.
0: Ué, quando você sente dor do dente.
1: Não, me dói mesmo.
0: E dói. Você já levou a mordida,
1: já,
0: né? Você falou, você contou o caso.
1: Contei esse caso aqui. Nossa. Mas pensa numa dor.
0: Menina, realmente dói mesmo, viu, Zé Celso? Eu nunca fui mordida, não, mas eu sei de relatos que dói muito, muito, muito.
1: Porque o cachorro de rua, a gente fala, tipo assim, quando você tem o seu cachorro em casa, você tem um controle da alimentação. O cachorro, quando ele tá na rua, é diferente. Ele vai lá no animal que tá morto, ele...
0: Isso.
1: Enfim, vai no lixo.
0: Isso.
1: E tal. E você toma uma mordida daquilo, aquilo dói, o que entra de bactéria na gente, isso é terrível.
0: Isso.
1: E dói, mas dói,
0: dói
1: mesmo.
0: Muito, e ainda te falam que é pra você ficar de olho no cachorro. Se o cachorro morrer,
1: você tá ferrado. Você tá ferrado. O que eu já tomei de vacina de raiva desde os 10 anos. Gente, não, sem zoeira.
0: Não, mas é.
1: Foi muita coisa.
0: Tem que tomar muito cuidado. Ainda mais quando é cachorro de rua, que você não sabe se ele é doente, se não é. Aí te pedem pra ficar de olho, mas o cachorro é de rua.
1: Eu lembro que em 95. Veio de Senhor do Porto aqui pra Goiânia pra tomar essa vacina contra a raiva. Foi até no hospital, no HIC. Vimos 11 meninos no fusquinha azul pra tomar injeção.

0: Expressão da raiva aqui em Goiânia.
1: 11 meninos fusquinha.
0: 11 menino fusquinha.
1: Mas que é
0: porque
1: isso?
0: A gente jogava a bola, então geralmente eram os 11 que jogavam a bola e nós, todo mundo tinha um contato com o cachorro. Depois o cachorro morreu. O cachorro morreu de raiva, foi um alvoroço na cidade. Aí o dono do cachorro liga pra mãe. Liga não, né? Naquela época era o orelhão. Manda recado pra mãe de um, manda pra mãe de outro. Ah, você viu? Quem viu o cachorro veio vacinar. Então havia 11 meninos no fusquinha azul.
1: Até quem
0: aqui
1: viu o cachorro.
0: Até quem viu o cachorro veio vacinar. E era uma agonia, porque...
1: Pensa nesses 11 né? meninos no fusquinha. Tinha menino 11, até no teto.
0: Tinha menino no teto, polícia rodoviária da Blitz. Nossa, mas foi um alvoroço terrível, menino. Mas a gente veio por boa causa e acabou que liberou
1: que bom,
0: a gente.
1: Todo mundo
0: porque
1: ficou bem,
0: todo
1: né?
0: mundo tava. Porque realmente é preocupante, né?
1: É sim.
0: Porque
1: precisa,
0: a raiva
1: viu?
0: Mata. A
1: se
0: raiva
1: mordeu
0: mata.
1: E esse cão não tem ali uma certeza de vacinação, de tudo bonitinho.
0: Isso.
1: Tem realmente que tomar vacina.
0: Exato.
1: É melhor, né, cuidar para não correr risco, porque a raiva ela é muito perigosa.
0: Muito perigosa.
1: Né?
0: E graças a Deus, naquela época ali, foi 95, ninguém teve, né, problema nenhum, a vacina foi efetivada tranquilamente, uhum. ninguém teve problema. Mas é bom que fique essa alerta aí, tá, gente? Hoje quase a gente não vê muito falar, né? Mas é bom ter essa atenção.
1: Mas acontece sim,
0: acontece.
1: Lá em São João não tem muito tempo que aconteceu, né? A pessoa ser mordida de cachorro e realmente merece toda essa atenção e todo esse cuidado aí. Tem mais pergunta, Wagner?
0: Eu acho que fechou, não fechou?
1: Fechou?
0: Ah, não, tem o Zé Celso, a última ali, não tem não?
1: Tem o Zé Celso?
0: Deixa eu ver. Então,
1: vamos ouvir
0: acho que
1: então.
0: Tem, vamos ver o Zé.
1: Tem Zé Afonso e tem um outro áudio na sequência.
0: Aí é que tá o problema, que eu não sei qual que é a certa.
1: Então deixa você ver antes aí.
0: Vamos ver a primeira.
1: A
0: pode
1: primeira?
0: Ser a primeira. É.
1: Então vamos lá.
0: Vamos ver
2: se... Oi, Vaguinho.
0: Ah.
2: Bom dia.
0: Bom dia.
2: Aqui é o Zé Afonso. Ô, Vaguinho. Hoje eu tava... Crente contou uma piadinha aí, Afonso. É... A piada é o seguinte. Tinha um colega meu, né, que tava afim de... Derrubar um papo com a menina aí, né? Tava com a menina, né? Aí até que um dia tomou coragem e falou com ela, perguntou pra ela, né? Falou assim, perguntou pra ela se tinha chance com ela, né?
1: Olha.
2: Aí ela falou assim, como é que é? Aí, falou assim, aí pegou e falou assim, eu gostaria de saber se eu tenho chance com você, tô afim de morar com você e tal.
1: Ai, ai, ai.
2: Aí ela falou assim, chance comigo? Falou, é. Sem chance.
0: Opa.
2: Só que ela entendeu errado, né, cara? Ela falou que ela não tinha chance com ela. Ele entendeu que ela falou que, ela, que ele tinha 100 chances
0: com ela. Não.
2: Nossa, uma chance que você me der já tava boa, mas imagina 100.
0: Não!
1: Só lamento pra ele, viu, Zé Afonso? Só lamento. Mas admiro a coragem, tem que ter mesmo coragem de aproximar da mina lá.
0: Eu acho que numa
1: conquista?
0: Numa conquista vale tudo, né? Porque, tipo assim, eu podia ter. Teve todo o cenário ruim da vida, sem chance.
1: É.
0: Mas eu vou transformar.
1: Isso num lado
0: esse
1: positivo.
0: Negativo
1: num
0: lado,
1: né?
0: Positivo. Tem 100 chance com ela.
1: Isso, né? Isso.
0: Então você vai ter 100 vezes aí pra reconquistar.
1: Isso.
0: Igual até aquele filme da menina que perde a memória, que o cara tenta reconquistar
1: isso,
0: ela todos os dias, que é um filme maravilhoso. Esqueci o nome agora.
1: Eu também esqueci, mas é com Adam Sandler.
0: Nossa, aquele filme é lindo.
1: É. A mulher perde a memória todos os dias, ele tem que reconquistar ela.
0: Quem é
1: muito
0: você?
1: Bacana isso.
0: Bom dia. Acorda do lado dele. Quem é você? Ou aquilo deve
1: todo
0: ser.
1: Todo dia.
0: É, tem que ser.
1: E é muito amor, né? Que é pra ele sabendo que ela.
0: Tem que ser muito amor envolvido.
1: Teria que fazer isso todos os dias e ele tava lá, do lado dela.
0: Muito bacana.
1: Vou mandar alô, porque nosso horário já tá estouradaço.
0: Nós estou hoje, 8h40?
1: Bom dia pra Aparecida. Bom dia pro Cleiton. Gente, hoje nós vamos acelerar aqui nos alô. Alô pra Roberta, lá de. Dos Maias, em São João Evangelista. Alô, Roberta. Beijo pra você, lindinha. Também tem aqui o Paulo César. Alô, Paulo César, bom dia pra você. E ele mandou qual o dia mais louco do ano. É o 2 de maio, né não? Doido demais.
0: Doido demais,
1: eu acho que é.
0: Doido demais.
1: Adriana também passou aqui. Olha lá, ó. Se o cachorro morrer, é porque pegou raiva da pessoa.
0: Da pessoa. Também, né? Pode acontecer.
1: Josiane, ela tá perguntando qual que foi a resposta, menina. Mas qual, de qual pergunta? Não, é só, ó, faz o seguinte, Josiane, vou te dar a dica. Está lá no YouTube o nosso bate-papo, tá bom? Corre lá no YouTube, pega o videozinho, você vai ver todas as perguntinhas e todas as nossas papiatas. Aproveita também pra deixar um joinha lá, deixa um like pra nós, que a gente fica feliz demais, tá bom? E assim nós vamos encerrando?
0: Isso, porque segunda tem muito mais, né?
1: Isso.
0: Fechou por
1: bom
0: hoje.
1: Fim de semana, feliz dia das mamães, não feliz. Deixe passar em branco você que ainda tem a sua mamãe.
0: Isso.
1: Viu? Dá um abraço carinhoso nela, se você tá longe dela aí, né, por distância geográfica, manda uma mensagem carinhosa ou liga pra ela. Isso tá bom? Aí. Não deixe passar em branco não, que é importante.
0: Exatamente.
1: Valeu, feliz. Wagner.
0: Valeu, Cláudio, feliz dia das mães pra você.
1: Obrigada.
0: Pra todas as mamães.

0: aí de Guanhães, da nossa região, do Brasil e do mundo, que curte a Vida Nova também online.
1: Bem. Tchau, tchau, pessoal.
0: Tchau, pessoal. Até segunda. Valeu.
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1: Bom dia, bom dia para você, ouvinte da Vida Nova. Cheguei por aqui com o nosso Bom Dia Vida.

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Juntinho, grudadinho, coladinho até as 11 da manhã, viu? Te fazendo companhia. Olha aí, sexta-feira. Aí domingo é dia das mães. Então vamos aproveitar esse dia, essa sexta-feira linda, pra você fazer uma homenagem pra sua mamãe? Tô aqui pra atender você com todo carinho do mundo. Capricha aí no recadinho e manda uma mensagem de carinho pra sua mamãe, que ela merece todo o amor do mundo. E manda pras mamães também que tá nos ouvindo, tá bom? Tô aqui esperando você. Por falar no dia das mamães, tem uma mensagem linda. Eu quero aproveitar aqui a abertura do programa pra mandar essa mensagem pra você, mamãe, que tá nos ouvindo agora, especialmente pra minha mãezinha querida, que tá lá em São João Evangelista nos ouvindo. É bom que elas saibam o quanto elas são amadas. E tem uma música linda também que eu vou tocar aqui, lançamento para o Dia das Mães, de Maiara e Maraísa, Reza de Mãe. Te convido a prestar atenção na letra dessa música, porque é emocionante. Então vamos à mensagem pra você, mamãe. Mães, o trabalho mais difícil do mundo. Não tem salário, não tem folga, ainda assim é o mais lindo. Ninguém avisa que o expediente começa antes do sol nascer e não tem hora para acabar. Ser mãe é ter muitas profissões num só coração e considerar a felicidade do filho o melhor pagamento. Ela é a única no mundo que vai comemorar com grande alegria as suas conquistas. Mãe, você é a maior riqueza que a gente poderia ter. Feliz Dia das Mães!

0: Coisa mais linda, Maiara e Maraísa, reza de mãe. Agora são 8:46 até as 11. Tem o nosso Bom Dia Vida aqui pra te fazer companhia onde quer que você esteja, com muito carinho, tá? Vem fazer o programa junto comigo. Fala comigo no 3-3-3-4-2-1-20-56. Aproveita, deixa nome completo, porque ontem foi sucesso total o sorteio do ingresso pra a cavalgada que vai acontecer em Paulistas. Então hoje a gente vai ter sorteio de novo, tá bom? De um ingresso pra você curtir lá a cavalgada em Paulistas, realização neste domingo, dia 10. Pela Top Show. Então vem participar comigo, deixa o nome completinho pra você ser cadastrado, viu? E fica ligadinho que no final do programa tem sorteio desse ingresso pra você que participar comigo aqui do nosso Bom Dia Vida no ar aqui no oferecimento da Casa de Carnes Prato Fino, 3-3-3-4-2-1-16-53, Embala Ita Festas, 3-3-9-8-8-39-30-21 e Óticas Visual, é também 3-3-3-4-2-1-48-29. 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
0: Sempre com você, a sua vida nova, já são 8:48.
3: Oi, bom dia.
0: Oi, bom dia, como é que você tá? Tudo bem? Tudo bom? Tudo certo? Tomara que sim. 8:48 desse dia 8 de maio de 2026. Que seja uma sexta-feira linda pra você. Hoje, dia 8 de maio, é dia da vitória. Que seja um dia de vitórias pra todos nós, tá bom? Então vamos de música com participação também. Deixa eu mandar bom dia pros nossos ouvintes que estão passando por aqui, marcando presença. Alô, Edinalva. Bom dia, Edinalva. Ela mandando abraço aí pra todas as mamães que tá adorando o programa, que ama a gente aqui e mandando um beijo. Um feliz dia das mães pra todos. Edinalva, ligadinha com a gente, né, Edinalva? Um beijo carinhoso pra você, minha querida. Também tem mais participação, é a Solange. Oi, Solange, bom dia. Ela pedindo a próxima música com Daniel pra ser feliz, oferecendo especialmente pro seu filho Matheus, que está fazendo aniversário hoje, dizendo que Deus abençoe, proteja sempre, com muitos e muitos anos de vida, saúde, paz, amor, sucesso, sabedoria, prosperidade, muitas bênçãos na vida dele, felicidades hoje, amanhã e sempre. Ela diz que ele mora aqui em Goiânia e ela tá mandando esse beijo super especial, né, Solange? Beijo pra você, parabéns pro filhote aí, toda a felicidade do mundo pra ele. São 8:49, bom dia!

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0: 91,5 sempre com você. 8 horas e 59.

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0: 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Já são 9:08. Bom dia pra você ligadinho aí. Tá chegando mais música e participação também. Oi, bom dia.
4: Bom dia, Cláudia.
0: Oi.
4: É o Paulinho aqui do City Americana.
0: Ei, Paulinho.
4: Feliz a vida, graças a Deus. Obrigado, bom dia, vida.
0: Que bom.
4: Pensa ser uma música do Aldo Costa, uma bem bonita, viu?
0: Tá.
4: Feliz pro compadre Ademar no campo de viação.
0: Certo.
4: Corrente Canoa. Lá na Fazenda Soia e Pimenta, tirando o vento, escutando a sua programação.
0: Coisa
4: pro
0: boa.
4: João Galinha na Copa de Mania, Tio Socorra, meu amigo Zé, esposa Devaninha, toda a família dele. Para os meus filhos. E todos estiver ligado no Bom Dia Vida, todos atleticanos. Fica com Deus.
0: Abraço.
4: Bom final de semana, bom descanso.
0: Valeu, Paulinho, um abraço pra você, viu? Obrigada pela participação. Ele quer curtir Eduardo Costa.

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5: 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Já são 9:19. Bom dia pra você ligadinho aí. Tá chegando mais música. Pedido da Denise, lá do Sampaio, município de Sabinópolis. Mandou assim: sextou. Pediu pra curtir o som do Zezé de Camargo e Luciano, Irmão da Lua, Amigo das Estrelas. E oferecendo pra todos que gostarem, falando um pouquinho dessa música, né, gente? Que viralizou novamente. Voltou a fazer um grande sucesso, um sucesso estrondoso. Após mais de 20 anos do lançamento original, que foi em 2003, acabou sendo incluída aí, né, no projeto novo, rústico, do cantor, que também viralizou. Os números são impressionantes. A nova versão, essa que a gente vai ouvir agora, atingiu a marca de mais de 3 milhões de visualizações no YouTube em menos de 24 horas após o lançamento do clipe. Vamos curtir então, Zezé de Camargo, Irmão da Lua, Amigo das Estrelas.

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8: De volta com música e com participação também. Vou falar aqui com a Roberta de França, lá do Córrego dos Maias, em São João Evangelista. Oi, Roberta, fala comigo, lindinha.
9: Bom dia, Cláudia.
8: Bom dia.
9: Eu tô querendo desejar um dia das mães pra todas as mulheres da minha família e pra você.
8: Coisa mais linda, gente.
9: Passa aquela assim: mãe, mulher que adoro, mãe.
8: Ah, gente, muito fofinha, Roberta. Beijo pra você, lindinha. São 9h31, vamos curtir com ela então. Rick Renner, Mãe.

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6: Rádio Vida Nova sempre com você, 9h44, bom dia e atenção. A paróquia São Miguel e Almas informa que hoje, sexta-feira, haverá missa às 17h na Comunidade da Prata e às 19h no bairro Santa Teresa e na Vila Vicentina. Chegando música com a participação da Neilma, lá do Bom Sucesso 2, né, Neilma? Abraço pra vocês aí. Ela pediu Raça Negra Transplante. Tá oferecendo pra todos na Cachoeira das Pombas, pra todos da Rádio Vida Nova também, pra quem estiver ouvindo, desejando desde já um feliz Dia das Mães. Valeu, Neilma. Beijo pra você aí.

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1: Vida Nova, já são 9:54. Bom dia pra você. Vou te lembrar que daqui a pouquinho tem o nosso Fique Sabendo com o Bom Dia Vida, trazendo notícia do mundo dos artistas. 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É cultural aqui na nossa região e essa de Paulistas vai ser top, tá bom? Então vem participar comigo no 33342120 56. Querendo participar do sorteio, deixa lá nome completinho e o lugar de onde você tá falando, e aí fica na torcida que no finalzinho do programa tem sorteio.

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0: Hora do nosso Fique Sabendo com o Bom Dia Vida. Hoje, notícia dos famosos. Você ouviu mais cedo aí na abertura do nosso Bom Dia Vida, a música nova de Maiara e Maraíza. Vamos falar um pouquinho sobre essa música que ficou linda, linda, linda essa letra. E a gente vai usar de fundo pra você já ir se inspirando, ó. Com o Dia das Mães chegando, a dupla Maiara e Maraíza lançou Reza de Mãe, que trouxe ao público emoção à flor da pele em uma data mais do que especial. Disponível em todas as plataformas digitais a partir deste dia 7 de maio, o clipe exclusivo do novo single vem com uma singela homenagem a todas as mamães.
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0: Representadas no palco por Dona Almira, mãe e fã número um das gêmeas. A música, parte do DVD Melhor Que Imaginei, foi gravada no dia 4 de dezembro de 2025 em Guarulhos, São Paulo. Tem uma letra sensível, cheia de gratidão ao amor dedicado das mamães.

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1: Reza de mãe, de Maiara e Maraísa, fazendo sucesso, com certeza vai explodir aí nas plataformas, vai viralizar nessas vésperas e no dia das mamães, porque ficou linda mesmo essa letra. Parabéns à dupla Maiara e Maraísa e a todas as mamães.
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0: E no ar por aqui o nosso Bom Dia Vida até as 11 da manhã te fazendo companhia. Bora de participação pra saber quem foi que passou aqui. Oi, bom dia.
1: Ei, Cláudia, bom dia, bom dia, bom dia. Hoje eu estou ficando mais novinho hoje, Cláudia.
0: É mesmo, Juninho, parabéns pra você.
1: Estou fazendo...
0: quantos anos?
1: 29 anos hoje.
0: Ah, 29 aninhos, tá novinho ainda.
1: Graças a Deus, você ficou mais novo.
0: Isso.
1: Depois você manda uma música aí pra mim.
0: Manda, Juninho, um abraço pra você, felicidades, parabéns aí, toda a felicidade do mundo, viu? Pra você aí, pra todos os aniversariantes do dia. Alô, Cleiton, bom dia pra você também. O Cleiton pediu a próxima música, escolheu Te Desejo Vida. Tô oferecendo especialmente pra sua filha, Maria Alice, que tá completando 4 aninhos hoje. Ai, que fofinha, uma beijoca de pipoca pra ela. Toda a felicidade do mundo, viu? Deixa eu ver quem mais passou aqui. Passou a Leidiane. Oi, Leidiane, bom dia. Tá mandando a próxima música pra ela, pra todas as mamães, pra mim também e pra todos que estão ligadinhos. Valeu, aquele abraço pra você aí. Um beijo grande também pra Jeane, que fala do Sampaio, diz que tá mandando um abraço a todas as mamães, em especial pra sua, né, que se chama Marli. Também pra Maura Souza, que é a irmã dela, aliás, ela tá dizendo que é a segunda mãe dela, e também pra sua irmã Natane, que também é mamãe, é uma super mamãe. Tá bom, Jeane? Um beijo pra você, pra todas elas aí. Obrigada pela companhia de vocês, tá bom? Vou mandar bom dia também pra Lucilene, ligadinha acompanhando a gente. Abraço, Lucilene, tudo de bom. Mandando abraço também pra sua mãe. E ela tá dizendo que hoje é especial só pra ela. Tá bom, Lucilene, um beijo grande pra você, pra sua mamãe, viu? Obrigada pela companhia de vocês. Bora de música então com o Padre Fábio de Melo. Te desejo vida.

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2: E hoje é dia de Vida Nova Esporte Clube. Daqui a pouquinho estarei trazendo para você as últimas do esporte do Brasil e no mundo. 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Também tem as notícias da Copa Libertadores e da Copa Sul-Americana. 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Tudo isso e muito mais no Vida Nova Esporte Clube a partir do meio-dia e 10. Até lá.
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6: 11:30. Um homem com extensa ficha criminal, marcada principalmente por crimes contra o patrimônio, foi preso pela Polícia Militar na última terça-feira em São João Evangelista. Detalhes com Wagner Júnior.
7: A prisão foi divulgada pela corporação ontem, quinta-feira. A captura ocorreu em cumprimento a um mandado de prisão preventiva expedido pela Vara Única da Comarca de São João Evangelista. Segundo a PM, os militares foram até o endereço indicado, localizaram o suspeito e realizaram a prisão sem intercorrência. Ele foi informado sobre o teor do mandado judicial e sobre seus direitos constitucionais. Ainda de acordo com a corporação, a ordem judicial foi resultado de diversas diligências e rediligências realizadas em conjunto entre a Polícia Militar e o Poder Judiciário, diante do histórico reiterado de práticas criminosas e do risco de continuidade delitiva. Conforme os registros policiais, o homem acumula 23 ocorrências relacionadas a furto entre 2016 e 2026. Além disso, também possui passagens por roubo, receptação, apropriação indébita, ameaça, dano e corrupção de menores. A Polícia Militar informou também que constam antecedentes por crimes graves como tentativa de homicídio, extorsão e tráfico de drogas.
6: 11:32. O presidente dos Estados Unidos, Donald Trump, declarou ter tratado da questão tarifária e de comércio com o presidente Luiz Inácio Lula da Silva no encontro de ontem, que durou cerca de 3 horas na Casa Branca, em Washington.
8: Com ministros do Brasil e dos Estados Unidos presentes na Casa Branca, a pauta foi extensa com a discussão de temas de interesse bilateral, entre os quais comércio, tarifas, cooperação contra crimes transnacionais e minerais críticos. Segundo o presidente Lula, houve até uma conversa descontraída sobre a seleção brasileira. O esperado encontro com a imprensa no Salão Oval não aconteceu, mas o presidente Lula concedeu entrevista coletiva na Embaixada do Brasil em Washington, detalhando o encontro com Donald Trump. De acordo com o presidente brasileiro, a qualificação das facções criminosas do Brasil como terroristas não foi discutida, mas ele e Trump conversaram sobre

0: Drogas e crime organizado. Lula defendeu a soberania brasileira na exploração de terras raras. Os presidentes também conversaram sobre tarifas. Nas contas do Brasil, déficit comercial com os Estados Unidos é de 20 bilhões de dólares. Na contabilidade estadunidense, o Brasil perde ainda mais, 30 bilhões de dólares. Lula também respondeu a perguntas embaraçosas. A primeira sobre as críticas públicas que fez a Trump, como querer ser o imperador do mundo, no caso da guerra contra o Irã. A segunda pergunta foi sobre Cuba. Segundo Lula, Trump disse que não pretende invadir a ilha comunista. Outro tema que era esperado e que não entrou na pauta foram as possíveis ações do governo Trump contra o PIX. Mas a cassação de vistos de brasileiros, sim. Após um encontro marcado por cuidados e estratégias dos brasileiros, Lula voltou a falar de química entre ele e Donald Trump. Ainda sobre a guerra dos Estados Unidos contra o Irã, o presidente Lula entregou a Trump a cópia de um acordo de 2010, assinado pelo Irã e mediado por Brasil e Turquia, em que o país persa se comprometeu a enriquecer urânio para fins pacíficos. O acordo foi ignorado pelas potências mundiais. Agência Rádio Web de Brasília, Alan Barbosa.
1: 11 horas e 34 minutos. A Secretaria de Estado de Saúde de Minas informou que espera as doses do Ministério da Saúde para ampliar a cobertura vacinal de gripe para outros públicos. Detalhes com Wagner Júnior.
2: A campanha nacional de vacinação contra a influenza segue até o dia 30 de maio para o público prioritário. De acordo com o governo estadual, foram aplicadas mais de 2 milhões de doses em 2026. A cobertura vacinal registrada é de quase 30% entre os grupos prioritários. A Secretaria de Estado de Saúde reforçou que a imunização é a principal medida de prevenção para casos graves e internações por doenças respiratórias como a Covid-19, a doença pneumocócica e as causadas pela bactéria influenza tipo B. O Ministério da Saúde informa que crianças, gestantes, idosos e outras pessoas vulneráveis a hospitalizações fazem parte do grupo prioritário de vacinação contra o vírus da influenza. Eles destacaram que crianças menores de 2 anos apresentam maior incidência de adoecimento, 105 casos a cada 100 mil, enquanto idosos concentram maior incidência, 50 casos a cada 100 mil. A maior mortalidade por síndrome respiratória aguda grave associada à influenza, aproximadamente 10 a cada 100 mil. A pasta federal afirmou que até o momento 19,8 milhões de doses foram aplicadas em todo o Brasil. Desse total, 13,4 milhões foram destinadas ao público-alvo. Em Minas, o Ministério da Saúde distribuiu 4 milhões de doses em todo o estado. Até este momento, 2,2 milhões de doses foram aplicadas, das quais 1,5 milhão no público prioritário.
1: 11 horas e 35 minutos. Um aumento dos custos operacionais tem impactado diretamente a rentabilidade das pequenas e médias empresas brasileiras. É o que revela um levantamento inédito realizado pela Serasa Experian.
3: Segundo estudo, 47% das pequenas e médias empresas classificaram a pressão dos custos como alta ou muito alta nos últimos 12 meses, enquanto 23% disseram não ter observado aumento relevante no período. O avanço dos custos já reflete na lucratividade dos negócios. Quase metade das empresas relatou perda na margem de lucro, sendo 26% com queda significativa e 23% com impacto parcial. Apenas 14,7% conseguiram aumentar a margem por meio de repasse de preços em produtos e serviços. Segundo o levantamento, a dificuldade de repassar custos ao consumidor ganha ainda mais relevância quando se observa o perfil das empresas participantes. Na amostra da pesquisa, 32% são microempreendedores individuais, os MEIs, 19% são microempresas e 12% são empresas de pequeno porte. Do ponto de vista setorial, a pressão dos custos e a dificuldade de repasse são puxados principalmente pelo comércio. Entre as empresas ouvidas, 45% pertencem ao comércio, 36% ao setor de serviços e 18% à indústria. Regionalmente, a pressão dos custos operacionais está disseminada por todo todo o território nacional. A distribuição das empresas participantes foi de 34% do Sudeste, 21% do Sul, 17% do Centro-Oeste, 16% do Nordeste e 12% do Norte. Ainda de acordo com o estudo, entre os principais fatores que mais pressionam o aumento dos custos operacionais estão insumos e matéria-prima, folha de pagamento, tributos e aluguel. Diante desse cenário, especialistas da Serasa Experian recomendam que os

0: 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Reportagem Paloma Custódio.
1: 11 horas e 38 minutos. A Copasa e a Associação Mineira de Municípios concluíram um acordo mediado pelo Tribunal de Contas do Estado que assegura a prestação de serviços de esgotamento sanitário em 273 municípios mineiros no contexto do processo de privatização da estatal pelo governo de Minas. Detalhes com Wagner Júnior.
2: O entendimento prevê a continuidade dos serviços mesmo após eventual transferência da empresa à iniciativa privada e estabelece a adequação dos contratos às metas do novo marco legal do saneamento, que determina a universalização do acesso até 2033. Entre as medidas está a possibilidade de antecipação de 350 milhões dos fundos municipais de saneamento para as prefeituras que optarem por renovar os contratos com a companhia até 2073. O acordo também define o adiamento da cobrança pelos serviços de esgoto até 2029 com investimentos escalonados ao longo do período. A conciliação foi solicitada pela MM durante a tramitação na Assembleia de Minas do projeto que autorizou a privatização da empresa. O processo foi concluído com a participação do Ministério Público junto ao Tribunal de Contas de Minas Gerais e coordenação do conselheiro Agostinho Patrus. Os termos ainda passarão por análise técnica antes de serem levados ao plenário do tribunal. O acordo também amplia a inclusão de serviços de esgoto em municípios que já possuem contratos de abastecimento de água com a Copasa. A maior parte das cidades envolvidas é de pequeno porte, 224 tem menos de 11 mil habitantes. Atualmente, 47% contam com a coleta de esgoto sem tratamento adequado, enquanto apenas 9,8% realizam o tratamento efetivo.
1: 11 horas e 40 minutos. O crescimento das emendas parlamentares no financiamento da saúde pública brasileira acende um sinal de alerta.
3: Um levantamento divulgado pela Confederação Nacional de Municípios mostra que a Lei Orçamentária Anual de 2026 reserva um volume significativo de recursos cuja destinação depende diretamente de decisões políticas. Ao todo, estão previstos 61,8 bilhões de reais em transferências discricionárias. Desse montante, 49,9 bilhões vêm de emendas parlamentares, sejam elas individuais, de bancada ou de comissão, enquanto 11,9 bilhões correspondem a despesas de caráter mais amplo. Segundo o estudo, a presença dessas emendas no orçamento da saúde cresceu de forma contínua nos últimos anos. Entre 2016 e 2025, a participação saltou de 5% para 17%, chegando a 21,5 bilhões de reais no ano passado. O problema, de acordo com a entidade, é que os parlamentares definem para onde vai esse dinheiro, o que pode gerar distorções e priorizar critérios políticos e não necessidades técnicas. Diante desse cenário, a Confederação propõe a criação de um fundo de equalização. A ideia é separar 3% dessas transferências, incluindo as emendas, para redistribuir entre municípios que receberam pouco ou nenhum recurso, com base em indicadores como renda por habitante e índice de desenvolvimento humano. Em meio a esse contexto, o Ministério Público, junto ao Tribunal de Contas da União, pediu a abertura de auditoria para analisar como esses recursos vêm sendo distribuídos nos últimos 3 anos. A solicitação inclui a verificação de possíveis irregularidades e até questionamentos sobre a legalidade do uso dessas emendas para cumprir o mínimo constitucional de investimentos em saúde. No ano passado, a União aplicou 234,5 bilhões de reais na área para atingir o piso exigido. Desse total, 11%, o equivalente a 25,6 bilhões, tiveram origem em emendas parlamentares. Reportagem Marquesan Araújo.
1: 11 horas e 42 minutos. A Ordem dos Advogados do Brasil, Seção Minas Gerais OAB, ajuizou uma ação civil pública contra o Estado de Minas Gerais, questionando o funcionamento do plantão digital da Polícia Civil de Minas. Detalhes com Wagner Júnior.
2: A ação aponta violações a prerrogativas da advocacia, ao direito de defesa técnica e às garantias fundamentais de presos em flagrante. O plantão digital foi implantado no estado em 2020.

0: projeto usa recursos tecnológicos para formalizar procedimentos realizados pela unidade policial. Os servidores realizam as oitivas dos envolvidos, despachos, entre outros, de forma informatizada. No entanto, a OAB-MG argumenta que o modelo atual gera impactos negativos e impõe esperas excessivas para a realização dos procedimentos. O presidente da OAB-MG, Gustavo Chalfun, detalhou os motivos da medida judicial após argumentar que houve o esgotamento do diálogo institucional com o Estado. Para a entidade, a transformação tecnológica não pode servir como justificativa para limitar o acesso da advocacia aos atos processuais. O dirigente reforçou a posição da ordem quanto ao cumprimento do devido processo legal.
1: 11:43. Transparência em obras públicas é baixa na maioria dos municípios brasileiros. Ouça na reportagem.
2: De acordo com o estudo, cerca de 65% das cidades avaliadas ficaram nas piores faixas do indicador. A média geral foi de apenas 32,9 pontos, em uma escala que vai até 100, um desempenho considerado ruim. O dado mais preocupante é que aproximadamente um em cada quatro municípios não divulga nenhuma informação sobre obras em seus canais oficiais. Isso dificulta o acompanhamento por parte da população e aumenta o risco de falhas no uso de recursos públicos. O levantamento analisou 329 cidades de diferentes regiões do país e apontou também uma grande desigualdade entre os resultados. Enquanto municípios do Espírito Santo alcançaram níveis considerados bons de transparência, com média acima de 70 pontos, cidades do interior de estados como São Paulo e Piauí tiveram desempenho classificado como péssimo. Outro problema identificado está na falta de divulgação de informações ambientais e de participação popular. Menos de 17% dos municípios publicam estudos de impacto ambiental ou dados sobre audiências públicas relacionadas às obras. Na prática, isso limita o envolvimento da sociedade nas decisões e no acompanhamento dos projetos. Nos estados, o cenário também preocupa. Apenas 5 unidades da federação disponibilizaram informações completas sobre a execução financeira de obras públicas. Apesar das dificuldades, o estudo destaca que existem caminhos possíveis. Algumas cidades de pequeno e médio porte conseguiram bons resultados ao adotar plataformas compartilhadas, como sistemas oferecidos por tribunais de contas. Essas iniciativas mostram que soluções simples podem ampliar o acesso à informação. O índice avalia mais de 100 critérios, incluindo dados abertos, integridade e participação social. O objetivo é incentivar a transparência e melhorar a gestão pública. Mesmo assim, os resultados de 2025 indicam que o país ainda enfrenta desafios importantes para garantir mais clareza na aplicação dos recursos e fortalecer o controle sobre obras públicas. Reportagem Marquesan Araújo.
1: 11:46. A Receita Federal recebeu até essa quinta-feira mais de 1.095.000 declarações de imposto de renda. Wagner Júnior.
0: Entre os contribuintes de Minas Gerais que transmitiram a declaração, a opção pela declaração pré-preenchida foi utilizada em 62,4% das entregas, o que consolida a funcionalidade como uma das principais ferramentas de facilitação do cumprimento da obrigação tributária. Os dados mais atuais apontam ainda que 68% dos contribuintes de Minas Gerais, 1,33 milhão, que já entregaram a declaração do imposto de renda à pessoa física, serão restituídos. O prazo para o envio da declaração do imposto de renda 2026 termina às 11:59 da noite do próximo dia 29. Quem é obrigado a declarar e não entregar os documentos até o período determinado está sujeito a multa de R$ 165,74, que pode chegar a 20% do imposto devido.
1: 11:47. Economia brasileira deve crescer 2% em 2026, projeta CNI. Ouça na reportagem.
3: A expectativa de crescimento da indústria também foi revista para cima, passando de 1,1 para 1,6% neste ano. Além da indústria, outros setores tiveram suas estimativas elevadas em relação ao trimestre encerrado em dezembro do ano passado. O setor de serviços passou de 1,9 para 2,1%. Já a agropecuária aumentou de 0 para 1,1%. O diretor de economia da CNI, Mário Sérgio Teles, avalia que a revisão das projeções se deve a três fatores.
4: Primeiro, um desempenho mais

0: positivo do que o esperado para a indústria extrativa. Tanto a produção de petróleo e de minério de ferro como o preço do petróleo estão subindo esse ano. Segundo fator foi a sistemática elevação da previsão de safra agrícola. E o último fator é um desempenho melhor no chamado setor de serviços.
1: O relatório aponta que o desempenho acima do esperado da atividade econômica nos primeiros meses de 2026 também contribuiu para a revisão positiva do PIB. No entanto, a qualidade desse crescimento preocupa devido ao desequilíbrio entre consumo e investimento. A projeção indica que o consumo das famílias deve crescer 2% em 2026. Esse avanço é impulsionado por estímulos fiscais, ampliação da faixa de isenção do imposto de renda e crescimento da massa salarial. Já os investimentos devem crescer apenas 0,6%. O desempenho mais fraco reflete os efeitos dos juros elevados e do endividamento das empresas.
0: É um tipo de crescimento que não se sustenta. Se nós não tivermos aumento dos investimentos para gerar mais oferta no futuro e cobrir esse nível maior de consumo, nós vamos ter que travar ainda mais o ritmo de crescimento.
1: Segundo o levantamento, o cenário internacional e os riscos geopolíticos também podem impactar os preços internos. E nesse cenário, a taxa básica de juros, a Selic, deve encerrar o ano em 12,75%, acima da previsão anterior. Reportagem Paloma Custódio.
2: 11:49. Assassinatos e casos de trabalho escravo no campo aumentam no país. Ouça.
3: Por isso, Cecília Gomes, que faz parte da Coordenação Nacional da Comissão, afirma que os dados mostram o campo brasileiro ainda longe da paz.
4: Cada vez mais o campo é um lugar de disputa, onde os povos e as comunidades têm um jeito de viver e de ser. E esse modo está em permanente disputa pelo capital, está em disputa pelo agronegócio, pelas grandes empresas, principalmente pela mineração.
3: A redução de conflitos também se deu em subcategorias, como ameaças de despejo ou de expulsão, pistolagem, grilagem e expulsão de fato. Para explicar essa redução geral, Cecília pondera que temos apenas hipóteses, que devem ser investigadas cientificamente. Entre elas, facções do crime organizado que podem desencorajar denúncias e a retirada de organizações locais que relatam casos. De acordo com o relatório, quem mais sofreu em 2025 foram as comunidades que protegem a vida nos biomas, povos indígenas e quilombolas.
4: Hoje, no território brasileiro, todo e qualquer sujeito que esteja protegendo e defendendo a vida estão em estado de ameaça. E aí, por que que os povos indígenas são os sujeitos da violência? Porque eles são os guardiões da floresta, eles são os guardiões da água, eles são os guardiões da ancestralidade, os guardiões das sementes, eles são os guardiões da vida. Que chão é esse que estamos pisando? Que desrespeita e que desvaloriza os sujeitos que são guardiões da vida, que são guardiões de um modo de ser e de viver.
3: Além da quantidade de assassinatos, aumentou os casos de trabalho escravo rural, bem como de trabalhadores e trabalhadoras resgatados dessa condição. A maioria dos conflitos são por terra, motivados pela ocupação e posse. Maranhão, Pará, Rondônia e Bahia, nesta ordem, lideram as ocorrências. O relatório da Comissão Pastoral da Terra é elaborado desde 1986, com base em dados enviados por agentes locais e reportagens publicadas na imprensa. Agência Rádio Web, produção e reportagem, Breno Zonta.
2: 11:51. Resolução redefine prazos do Simples Nacional para o ano calendário 2027.
1: Apesar de não haver impacto direto e imediato na arrecadação, a mudança da norma indica uma transformação estrutural na gestão tributária, impulsionada pela futura substituição do Imposto sobre Serviços, o ISS. De acordo com a resolução, a opção pelo Simples Nacional para o ano calendário de 2027 deverá ser formalizada entre 1º e 30 de setembro de 2026 por meio do Portal do Simples Nacional. Além disso, as empresas poderão escolher apurar e recolher o IBS e a CBS pelo regime regular, fora da guia unificada do Simples, exclusivamente no período de janeiro a junho de 2027. Essa escolha deverá ser feita no mesmo período da opção pelo Simples Nacional, de 1º a 30 de setembro de 2026. E produzirá efeitos a partir de 1º de janeiro de 2027. Né?

0: nessa hipótese, as parcelas relativas ao IBS e à CBS não serão recolhidas pelo Simples Nacional, sem que isso implique exclusão do contribuinte do regime. A resolução também estabelece regras específicas para empresas que iniciarem as atividades entre 1º de outubro e 31 de dezembro de 2026. Nesses casos, não será necessária a antecipação da opção, que deverá ser realizada no momento da inscrição do CNPJ. As novas regras não se aplicam ao sistema de recolhimento em valores fixos mensais, o CIMEI, que continuará seguindo o seu regramento próprio de valores fixos. Assim, o microempreendedor individual, o MEI, continuará seguindo as normas específicas já previstas para essa categoria. Com a maior integração entre os fiscos da União, estados e municípios e o aumento do compartilhamento de dados, a atuação das administrações municipais dependerá cada vez mais de sistemas digitais modernos. Por isso, a Confederação Nacional dos Municípios, a CNM, alerta que a modernização não é opcional. A entidade recomenda que gestores, especialmente em municípios com elevada dependência do ISS, iniciem análises internas de impacto e invistam em soluções tecnológicas compatíveis com os novos padrões nacionais para evitar perdas de eficiência na arrecadação. Reportagem Paloma Custódio.
1: 11 horas e 54 minutos, termina aqui mais uma edição do Vida News, com oferecimento da Ótica Olho de Oros e da Creditiva Soluções em Crédito. O Vida News volta na próxima segunda-feira, a partir das 11 horas da manhã.
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8: Ai de mim se não anunciar o Evangelho. Primeira carta de Paulo aos Coríntios, capítulo 9, versículo 16. Celebremos jubilosos 40 anos da nossa Diocese de Guanhães. Rezemos com nosso bispo diocesano, Dom Otacílio Ferreira de Lacerda.
9: Vós sois meus amigos. Passagem do Evangelho de São João, capítulo 15, versículos 12 ao 17, em que Jesus nos dá o mandamento do amor. Este é o meu mandamento: amai-vos uns aos outros, assim como eu vos amei. Evangelho de São João, capítulo 15, versículo 12. Em seguida, também diz: ninguém tem amor maior do que aquele que dá sua vida pelos amigos. Vós sois meus amigos, se fizerdes o que eu vos mando. Evangelho de São João, capítulo 15, versículo 14. Sobre a amizade divina que tanto precisamos, somos remetidos ao tratado escrito pelo bispo Santo Irineu, século II, contra as heresias. Nosso Senhor, o Verbo de Deus, que primeiro atraiu os homens para serem servos de Deus, libertou em seguida os que lhe estavam submissos, como ele próprio disse a seus discípulos: já não vos chamo servos, pois o servo não sabe o que faz o seu senhor. Eu vos chamo amigos, porque vos dei a conhecer tudo o que ouvi de meu Pai. Evangelho de São João, capítulo

0: 15, versículo 15. A amizade de Deus concede a imortalidade aos que a obtêm. No princípio, Deus formou Adão, não porque tivesse necessidade do homem, mas para ter alguém que pudesse receber os seus benefícios. De fato, não só antes de Adão, mas antes da criação, o Verbo glorificava seu Pai, permanecendo nele, e era também glorificado pelo Pai, como ele mesmo declara: Pai, glorifica-me com a glória que eu tinha junto de ti antes que o mundo existisse. Evangelho de São João, capítulo 17, versículo 5. Não foi também por necessitar do nosso serviço que Deus nos mandou segui-lo, mas para dar-nos a salvação, pois seguir o Salvador é participar da salvação, e seguir a luz é receber a luz. Quando os homens estão na luz, não são eles que a iluminam, mas são iluminados e tornam-se resplandecentes por ela. Nada lhes proporcionam, mas dela recebem o benefício e a iluminação. Do mesmo modo, o serviço que prestamos a Deus nada acrescenta a Deus, porque ele não precisa do serviço dos homens. Mas aos que o seguem e servem, Deus concede a vida, a incorruptibilidade e a glória eterna. Ele dá seus benefícios aos que o servem precisamente porque o servem, e aos que o seguem precisamente porque o seguem, mas não recebe deles nenhum benefício, porque é rico, perfeito e de nada precisa. Se Deus requer o serviço dos homens, é porque, sendo bom e misericordioso, deseja conceder os seus dons aos que perseveram no seu serviço. Com efeito, Deus de nada precisa, mas o homem é que precisa da comunhão com Deus. É esta, pois, a glória do homem: perseverar e permanecer no serviço de Deus. Por esse motivo, dizia o Senhor a seus discípulos: Não fostes vós que me escolhestes, mas fui eu que vos escolhi. Evangelho de São João, capítulo 15, versículo 16. Dando assim a entender que não eram eles que o glorificavam seguindo-o, mas por terem seguido o Filho de Deus, eram por ele glorificados. E disse ainda: Quero que estejam comigo onde eu estiver, para que eles contemplem a minha glória. Evangelho de São João, capítulo 17, versículo 24. Continuando a nossa reflexão, é sempre tempo de aprofundarmos nossa amizade com Deus e solidificarmos nossas amizades humanas, a fim de que sejam mais autênticas, mas conforme o seu desejo, de modo que a autenticidade e profundidade de nossa amizade com Deus marcará também as nossas amizades humanas. Oremos. Ó Deus, vós que sois tão bom e amável, ajudai-nos a corresponder ao vosso imenso amor, adorando-vos de todo o coração, vivendo o novo mandamento do amor a nós dado por vosso Filho, contando com a ação e presença do Santo Espírito, a fim de viver convosco uma amizade sólida, fecunda e sincera, de modo que fortaleçamos os laços de amizade e fraternidade com nosso próximo, construindo uma cultura de vida e de paz. Amém. Vós sois meus amigos.
1: Alegrai-vos sempre, orai sem cessar. 1 Tessalonicenses

0: capítulo 5, versículos do 16 ao 17. Você acompanhou Momento de Oração com nosso bispo diocesano, Dom Otacílio Ferreira de Lacerda.
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Boa tarde para você, meio-dia e 10. Estamos começando por aqui mais um Vida Nova Esporte Clube. Eu sou o Rony Barroso. Muito bom estar com você nesta sexta-feira. Hoje é dia 8 de maio de 2026. O Vida Nova Esporte Clube no ar e nós destacamos aqui um jogo de ontem do Flamengo que não aconteceu, hein, pela Copa Libertadores. Pois é, a torcida deu um jeito lá de jogar coisa no estádio e acabou atrapalhando aí, né, a partida que foi suspensa pela Conmebol, a Confederação Sul-Americana de Futebol. Além disso, tem também as notícias dos times de Minas que entram em campo pelo Campeonato Brasileiro. O Galo recebe no domingo o Botafogo na despedida do Hulk. Cruzeiro joga amanhã contra o Bahia lá na Fonte Nova. Vamos falar de futebol rodado também das séries B e D do Campeonato Brasileiro. Eu volto daqui a pouquinho com essas e outras notícias para você que está acompanhando a nossa programação. 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

Agora meio-dia 15, de volta aqui com o Vida Nova Esporte Clube. Vamos falar logo da rodada do Campeonato Brasileiro, a 15ª, que começa amanhã às 16h com o jogo entre Curitiba e Internacional. Às 18h tem Fluminense Vitória. Às 21h, Cruzeiro visita Bahia, o Bahia lá na Arena Fonte Nova, a Casa de Apostas, a Arena Fonte Nova. No domingo às 16h, o Atlético recebe Botafogo, fazendo homenagem para o Hulk, né? Ah, vendeu aí muitos ingressos para essa partida do Galo, fazendo homenagem para o Hulk. A gente nem sabe para quê, né? O Hulk já não é mais do Atlético, é do Fluminense, vai fazer homenagem para quê? Tá bom, obrigado. Ainda tem às 16h, tem Remo e Palmeiras. Às 18h, o Santos recebe o Red Bull Bragantino. Tem ainda Corinthians de São Paulo, clássico lá na capital paulista, na Neoquímica Arena, Corinthians de São Paulo. E Mirassol e Chapecoense se enfrentando também no domingo às 18h. Às 19h, o Grêmio recebe o Flamengo lá na Arena do Grêmio. E às 20h, o Vasco vai jogar contra o Atlético Paranaense, encerrando aí a 15ª rodada do campeonato, a 15ª rodada do Campeonato Brasileiro. Falando aqui dos jogadores do Galo e da Raposa, jogadores de Atlético e Cruzeiro foram julgados pela segunda comissão disciplinar no Superior Tribunal de Justiça Desportiva ontem pelas expulsões do clássico no último sábado pelo Campeonato Brasileiro. Todos terão de cumprir suspensão automática na próxima rodada, mas escaparam de punição extra. O atacante Arroio recebeu uma partida de gancho que será incorporada na suspensão automática, enquanto o zagueiro Lianque, lateral esquerdo Kaique, foram apenas advertidos. Todos cumprirão a suspensão automática, ou seja, deram sorte aí, né? Jogadores de Galo e Raposa para a próxima rodada do Campeonato Brasileiro. Sobre os times que vão entrar em campo na próxima rodada do Brasileirão, vamos falar aqui do Cruzeiro, né? Que vai se preparar então para enfrentar o Bahia. A delegação da Raposa

Eu sigo direto de Santiago, no Chile, para Salvador, mas tem mudanças para o confronto com o tricolor baiano amanhã às 9 da noite lá em Salvador. Ah, segundo informações da Rádio Tatiaia, o atacante Marquinhos, que se recuperou de grave lesão no joelho e não joga desde outubro do ano passado, reforçou o elenco de Arthur Jorge para o duelo, já à disposição desde a última semana. Ele estava em BH e foi para a capital da Bahia ontem, lá para Bahia. Por outro lado, Bruno Rodrigues segue fora com edema muscular. O jogador não enfrentou a Universidade Católica na última quarta-feira para a Libertadores e tinha expectativa de volta diante do time baiano, o que não vai acontecer. No jogo de amanhã, o Cruzeiro poderá contar com Kaique e Kenny Arroyo, expulsos em derrota no jogo contra o Atlético, como já disse, né, no sábado passado. Falando aqui do Galo, em busca de uma resposta positiva aos seus torcedores, o elenco segue preparação para o jogo contra o Botafogo. Ontem, o técnico Eduardo Domingues teve notícia positiva. O trio de jogadores lesionados avançou nas respectivas recuperações e se aproximou do retorno às partidas. Ele conduziu os trabalhos técnicos dos campos 5 e 6 da cidade do Galo, em Vespasiano. Outra parte do treino contou com atividades de fortalecimento na academia do CT. Em tratamento, os meio-campistas Cissé e Vitor Hugo, além do atacante Thomas Coelho, participaram de parte do trabalho com o restante dos companheiros, sob o comando do treinador argentino. Em outro momento, os três trabalharam com a fisioterapia alvinegra. Agora, meio-dia 19, vamos falar então da Série B do Campeonato Brasileiro. Pois é, o América está na lanterna da competição e busca se recuperar. O primeiro time de Minas a entrar em campo é o Atlético, que amanhã às 6 horas da noite recebe Cuiabá. O Atlético atualmente está na 13ª colocação da Série B do Campeonato Brasileiro, está com 9 pontos. Já o América Lanterna tem apenas 2 pontos, são 7 jogos com 2 empates e 5 derrotas e joga no domingo às 4 da tarde fora de casa contra o Náutico. Precisa vencer urgentemente o América, resultado que se vencer não tira o time da zona de rebaixamento, mas pelo menos dá um respiro para a equipe lutar contra o rebaixamento para a terceira divisão do futebol brasileiro. Meio-dia e 20, chegando agora a meio-dia e 20, falando de Série D agora do Brasileirão, os times de Minas que vão jogar nesse final de semana pelo grupo A12, aliás, primeiro pelo grupo A11, e que jogam amanhã é o Betim, às 4 da tarde. O Betim joga em casa na Arena Urbans contra o Crack, e também amanhã às 5 da tarde o Uberlândia visita o Operário do Mato Grosso do Sul. No grupo A12, o time do Democrata joga domingo às 4 da tarde contra o Vitória, fora de casa, né? Vitória do Espírito Santo. No mesmo horário, o Tombense também joga fora de casa, visita o Rio Branco, também do Espírito Santo. E também o outro time de Minas na competição, o Pouso Alegre, que é o lanterna do grupo A13 e que amanhã, às 4 da tarde, vai receber o América do Rio de Janeiro. O América, o time do Pouso Alegre, que faz o confronto direto com o time carioca, se vencer, entra aí na zona de classificação para a próxima fase. Meio-dia e 21. E eu vou ficando por aqui, mas o Vida Nova Esporte Clube vai seguindo. Na sequência, você vai ficar com as informações da Copa Libertadores da Sul-Americana. E logo após, tem um podcast falando sobre o Kings League, competição de futebol de 7 aí de quadra, né, que está conquistando os fãs pelo Brasil afora. Um abraço para todos, bom fim de semana, eu volto na segunda.

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0: Copa Libertadores da América.
1: A partida entre Independente Medellín e Flamengo na Colômbia pela quarta rodada da Copa Libertadores da América acabou cancelada. E a decisão da Conmebol foi por conta de uma invasão de torcedores colombianos ao gramado, com menos de 2 minutos de jogo. O Independente Medellín vive uma fase muito conturbada e por isso foi alvo de grandes protestos da torcida local. Antes mesmo da bola rolar, o time colombiano já recebia vaias. O clima era hostil. Membros das organizadas foram à partida vestidos de preto e com o rosto todo coberto. No momento em que a bola ia começar a rolar, eles começaram a atirar bombas, sinalizadores em direção ao gramado. Também houve um princípio de incêndio nas arquibancadas. O clima muito hostil e a atmosfera tensa. Não era uma surpresa para a organização local. Inclusive, foi feita uma reunião no início da semana e a opção de portões fechados não foi aceita pela diretoria do Independente Medellín e, por isso, toda essa situação em relação à torcida. Independente Medellín e Flamengo se retiraram do gramado por determinação da arbitragem um pouco mais de 5 minutos de jogo. O tempo ficou mais ou menos de 1 hora e meia sem definição até que a Conmebol decidisse pelo cancelamento. Inclusive, na página oficial do X, o antigo Twitter da Conmebol já foi

0: site UWO do Medellín, o que acarretaria na vitória rubro-negra e, consequentemente, a classificação do time brasileiro para as oitavas de final da Copa Libertadores. Outra partida que envolve brasileiro na competição nesta quinta-feira foi Mirassol e LDU, e vitória para a equipe de São Paulo. Mirassol venceu dentro do Maião pelo placar de 2-0, lidera o grupo G, também encaminhando a classificação para a próxima fase. O Mirassol tem 9 pontos e engatou a segunda vitória consecutiva na competição.
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0: O São Paulo segurou 0-0 com o Higgins no Chile e voltou para casa na liderança do grupo C da Copa Sul-Americana. O tricolor paulista utilizou um time de reservas, poupando os principais jogadores para o Campeonato Brasileiro. O técnico Roger Machado comentou o resultado conquistado fora de casa.
2: Acho que a gente poderia ter coletivamente, né, do ponto de vista do que a gente trabalhou a partida, ter jogado melhor. Né? Mas os momentos que o nosso adversário teve oportunidades, foi nós que devolvemos a bola no momento inadequado, né? Erramos numa cobertura, não estivemos perto do adversário num cruzamento para a área. Né? Claro que o adversário tem essa qualidade, mas penso que um primeiro tempo muito equilibrado e segundo tempo o adversário, né, sim, eu acho que teve essa oportunidade por... É um ponto importante. Não penso futebol se não entra em campo, né?
0: Já o Red Bull Bragantino goleou o Blooming da Bolívia pelo placar de 6-0. Mas mesmo assim está longe da zona de classificação para as oitavas de final. Agência Rádio Web com informações da Copa Sul-Americana, Daniela Esperon.

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0: Sejam muito bem-vindos ao Preleção. O podcast de hoje, galera, tá muito especial. A gente vai falar muito sobre a Kings League. Pois é, vocês vão tirar todas as dúvidas. E eu tenho um convidado muito legal. Ele que joga a Kings League, Luan Teles, diretamente da fisioterapia, para falar aqui com o Preleção. Obrigada, viu, Luan, pela sua participação e a sua disponibilidade.
2: Nada, desculpa a correria. Tem que ser assim, a gente fazer esse bate-volta, né, Rio, São Paulo, e hoje é um dia que a gente está se tratando na fisioterapia, e então acaba sendo essa correria.
0: Claro, não, sem problemas. Luan, eu queria já, de início, da gente falar um pouquinho sobre a Kings League, né, o que que é esse novo formato do futebol, você que joga, você é goleiro, né? Queria que você passasse um pouquinho dessa experiência, explicasse um pouquinho para o nosso ouvinte o que que é a Kings League.
2: Então, é uma modalidade nova, né, que vem crescendo muito, tem muita gente influente no meio e acredito que com isso faça com que tenha mais visibilidade. É um futebol 7, mas com algumas regras, alguns formatos que fazem com que o jogo fique mais dinâmico.
0: E esse dinamismo que a Kings League traz, você acredita que está fazendo diferença para essa galera nova que está surgindo? Porque a gente vê que, tudo bem, tem o apoio do Neymar, né? Foi criada a liga pelo Piquet, o jogador lá do futebol espanhol, mas foi muito rápido essa ascensão, concorda comigo?
2: Ah, sim, claro. É uma competição onde é muito vista pela nova geração, a galera acompanha muito a internet, bastante streamers, então acredito que com isso tem esse crescimento e essa visibilidade.
0: Quanto tempo você joga a Kings League?
2: Eu tô jogando a minha segunda competição agora. Eu joguei a primeira na Arábia, onde foi campeão da Kings MENA, e agora eu jogo pela primeira vez a Kings aqui no Brasil.
0: E você viu alguma diferença, assim? O que você pode falar, assim, de diferente da Arábia para cá, para o Brasil?
2: Ah, sim.

0: É, na Arábia foi a primeira competição, né? Então acredito que eles ainda não estavam acostumados com esse novo formato. É, já aqui no Brasil já é a terceira competição, acredito que o nível está mais alto. É, aqui no Brasil é considerada a primeira divisão da Kings, é a Série A, é a competição mais disputada, é onde está o nível mais alto, os melhores jogadores. E o Brasil é atual bicampeão da Cup, então acredito que aqui o nível está mais alto e a visibilidade também.
1: E eu queria que você falasse um pouquinho, até para trazer assim, um caráter de curiosidade para os nossos ouvintes, em relação a essas cartinhas da Kings League, né? Que o pessoal que não está muito acostumado, você tira e pode bater pênalti, tem que uma cartinha que você joga dois contra dois. Passa um pouquinho dessa experiência de com esse formato para a gente.
0: Então, um jogo que começa muito dinâmico, né, por conta do jogo começa no um contra um e com isso vai entrando um jogador a cada 1 minuto de jogo e tem a questão das cartas que faz com que o jogo nunca esteja resolvido, né? Você depende muito da sorte também. Se começa o jogo puxando uma carta e você pode ter a sorte de puxar um pênalti, ter a sorte de puxar um gol dobro, então depende muito da carta que você também consegue. Isso acaba trazendo também um dinamismo e fazendo com que o jogo crie emoções.
1: Assim, na Kings League não tem jogo ganho, né? Pode até o último minuto ali tudo mudar. É, essa
0: Não, exatamente.
1: adrenalina, você acha que é o grande plus da Kings League?
0: Ah, com certeza é um diferencial, é um jogo onde te dá uma adrenalina, ele nunca está resolvido e acredito que isso acaba atraindo bastante o público e atraindo muito o público jovem por conta da internet. É um público que acompanha muito e acredito que vem muito forte, vem crescendo a cada ano, a cada competição cresce mais.
1: Você já esteve jogando contra o Neymar, alguma coisa assim? Já esteve com ele na Kings League?
0: Não, ele frequenta, né, costuma frequentar, mas agora no meio do Campeonato Brasileiro ele tem ido menos. Algumas rodadas atrás já foi, cobrou pênalti, converteu o pênalti dele. Rodada passada tivemos até um jogo contra a equipe do Neymar, mas ele não estava.
1: E a equipe dele é forte?
0: É sempre a grande favorita. Esse ano passou por alguns problemas e acabou não classificando para os playoffs. Mas é uma das equipes a ser batida, é a atual campeã, então sempre tem um respeito.
1: Agora me diz uma coisa, qual é a maior dificuldade de ser goleiro na Kings League?
0: Acho que esse dinamismo mesmo de jogo, né? Você já começa o jogo tendo que atuar muito com os pés. O goleiro acaba sendo muito importante, né? Onde você está sempre fazendo gols, dando passe para gols. E isso acaba sendo um pouco desgastante também, que você tem que estar, além da atenção, você acaba tendo que ir ao ataque, você acaba sendo importante na frente quanto atrás fazendo defesas.
1: Então você não pode fazer uma função só. A Kings League ela é mais uma junção, seria mais ou menos isso?
0: Sim,
1: Tem que ser bom também
0: exatamente.
1: com os pés, com as mãos.
0: Exatamente. Você precisa trabalhar bastante os pés, precisa estar treinando bastante. E em momentos do jogo você vai ser muito utilizado também na parte do ataque. Isso acaba ajudando muito, fazendo com que você apareça mais, porque não é normal o goleiro estar fazendo gols, e na Kings League o goleiro tem que estar fazendo gols, tem que estar treinando bastante essa parte para poder executar bem essa função.
1: E qual é a diferença para o futebol 7, que você estava mais acostumado a jogar, né?
0: Então acho que essa questão das cartas, né, muda bastante, na questão de começar o jogo sempre no um contra um e a cada 1 minuto ia entrando um atleta. Esse dinamismo que acontece na Kings é um jogo que nunca está resolvido. Em algumas fases do jogo tem a questão que a gente começa a jogar com 7 contra 7, mas os momentos Kings, que são os momentos mais primordiais, os momentos onde saem mais gols, o momento onde você precisa estar mais atento, essa é a diferença. Mas a gente também trabalha bastante no 7 contra 7.
1: Como que é o treinamento da Kings League?
0: Tem essa diferença, né? Porque hoje o atleta ele pode viver, né, na Kings League, está jogando, então ele treina todos os dias. É...

0: automaticamente ele vai estar melhor fisicamente, vai estar melhor taticamente, tecnicamente, porque ele está todos os dias trabalhando, ele está todos os dias treinando. Já no futsal era acredito que era um pouco mais amador em questão disso, muitos trabalhavam e também jogavam futebol 7, então muitas vezes o treino era duas vezes na semana e jogava final de semana. Acho que a Kings League veio mais para criar esse profissionalismo e dar oportunidades para muitos atletas que não tiveram essa oportunidade no futebol de campo ou no futsal. E hoje muitos atletas do campo e do futsal estão migrando também para a Kings.
1: É até uma pergunta que eu queria te fazer, porque quando nasce um menino, a pessoa já pensa logo, né? Tipo, pô, vai ser jogador de futebol, vamos tentar. E o futebol de campo é um número muito pequeno que consegue sucesso, consegue fama, dinheiro, né? Consegue um estágio tipo um Neymar da vida, por exemplo. Você acha que com a Kings League isso vai melhorar? Esse sonho do menino ser jogador de futebol vai ampliar e vai dar mais oportunidade?
0: Ah, com certeza. A Kings não vem para ocupar o espaço do futebol de campo, né? Porque acredito que é o esporte mais praticado no mundo, é o esporte mais amado. Então, acredito que não vem, não tem como vir para entrar no espaço do futebol de campo. Mas entra, sim, para ser mais uma modalidade, mais um esporte para que todos possam estar acompanhando. E o Brasil sempre vem como favorito, como já somos bicampeões do Mundial, né? E acredito que, conforme vai passando o tempo, vai cada vez ficando mais profissional, vai criando mais espaços, e hoje tem muitas crianças que sonham em estar jogando uma Kings League.
1: Agora me diz uma coisa, Luan. Você disse que o futebol de campo é a paixão, obviamente, né? Você diz que a Kings League não vem para ocupar o lugar do futebol. Mas, mediante o que a gente vê hoje em dia, né? Essa garotada que está acessando mais YouTube, gostando mais dessas transmissões de internet, você acha que vai ser uma concorrente do futebol em pouco tempo? Porque o futebol de campo também está mudando um pouco, né?
0: Eu acredito que não uma concorrente, e sim uma modalidade a mais, como foi o beach soccer durante muito tempo, como o futsal também foi na era Falcão. Eu acredito que a Kings League vem para ser mais um esporte para ser acompanhado. É claro que hoje atrai mais os jovens. Você vê os jovens mais ligados na própria Kings League do que no futebol de campo, por conta desse dinamismo, por conta da internet. Envolve muito a internet, e acredito que esse mecanismo que eles usam facilita muito para que a Kings cresça cada vez mais, mas não acredito que seja uma concorrente, sim mais um esporte para ser acompanhado de perto.
1: E como que foi a sua chegada na Kings League? Conta um pouquinho da sua trajetória, da sua história. Você jogou fora do Brasil também, né?
0: Sim. Então, eu já vinha morando 3 anos no México. Estava jogando uma modalidade que é americana, que é o indoor soccer. Vinha jogando já 3 anos lá, quando eu tive o primeiro convite para vir para o Brasil. Mas ainda tinha um contrato e não podia vir para o Brasil no momento. E quando encerrei o meu contrato, apareceu a oportunidade de estar jogando a Kings na Arábia, onde eu fui muito bem, apareci bem, a gente saiu campeões, e veio novamente o convite para estar jogando no Brasil, e pude voltar depois de 3 anos morando fora.
1: E hoje em dia, o jogador, ele consegue viver da Kings League? Qual é a realidade hoje em dia financeira?
0: Sim, claro que são atletas diferentes, salários diferentes, clubes diferentes, mas consegue, com certeza. Eu acredito que 80%, 90% hoje vive da Kings League, porque é uma modalidade que realmente chegou para mudar a vida dos atletas, para realizar sonhos. Veio, sim, e acredito que ainda vai melhorar muita coisa. O nível de profissionalismo só tem a aumentar, e seguir trabalhando para poder estar sempre no meio da Kings e estar jogando e realizando sonhos.
1: Agora me diz uma coisa, em relação à idade, a Kings League, ela tem uma idade que você pode ir mais além, certo? Ou tem assim um limite físico e tal?
0: Não, é aquilo, em alto nível você tem essa questão da idade para estar jogando.

0: alto nível, mas é sim uma modalidade onde você pode sim ir um pouco mais além pela exigência, mas acredito que com o tempo isso também vai mudar. É um esporte muito dinâmico, onde todo ano muda alguma coisa, é uma regra nova, é uma carta nova. Então a idade realmente pode ser que atrapalhe, mas é uma modalidade onde sim vai mais além. É onde a gente teve aqui o Ricardinho, que foi um dos melhores jogadores do mundo de futsal, onde foi eleito 6 vezes melhor do mundo, e estava com a gente jogando e representou muito bem a nossa camisa aqui.
1: O Falcão também é um apoiador da Kings League, não é?
0: Isso, exatamente. O Falcão, ele está como presidente, mas também já jogou, já atuou pela Kings, e hoje ele está como presidente de uma equipe.
1: Qual é o nome da sua equipe? Quem é o presidente da sua equipe, Luan?
0: A minha equipe é o de Brados, e o presidente é o Alan Estagiário e o Lucas Schilt.
1: O Lucas Tilt, que também fez coisas de futebol de campo, não foi?
0: O Lucas Schilt, ele tem uma equipe na Espanha, onde eles estão subindo de divisões. Ele tem uma equipe que joga na Espanha só com brasileiros, e agora ele focado na Kings, nosso primeiro ano, nossa equipe joga pela primeira vez. Não fizemos uma boa campanha, mas ela seguir trabalhando para na Cup, daqui a 3 meses a gente está 100% e poder brigar por títulos.
1: E o elenco da Kings League, do seu time, por exemplo, quantas pessoas são? Só para a gente ter uma ideia, assim, de como que é a diferença até mesmo para o futebol de campo.
0: Então, acho que algo até que a Kings poderia tá mudando, né? Porque na Kings o elenco é bem reduzido, onde a gente tem 12 atletas e acaba que a gente não tem nem dois times, então precisa trazer pessoas de fora para tá ajudando nos treinos, porque a gente não tem nem dois times completos. E existem lesões, e com isso você tem que fazer a troca de jogadores, e acredito que é algo que pode sim melhorar, vai ser bom para os atletas, bom para os clubes, ter um número maior de atletas. Acredito que 16, 18 seria o suficiente, seria bom para você ter um elenco. E hoje a gente tem 3 atletas, mais alguns atletas que estão lesionados, mas para jogo sempre vão 2 a 3 atletas.
1: E quem que comanda assim o treinamento?
0: A gente tem uma equipe técnica, tem um treinador, um preparador físico, uma equipe de fisioterapia, e então a gente tem todo um suporte para que a gente esteja no mais alto nível de profissionalismo.
1: E a função do presidente? Explica um pouquinho como que funciona assim, até para o nosso ouvinte entender, né? Porque quando a gente fala de presidente, a gente só pensa naquele cara que está mandando e designando. E na Kings League é diferente, né?
0: Não, assim, na Kings o presidente tem uma função um pouco diferente, né? Que ele se torna uma pessoa mais presente, né? Tá em todos os treinos, tá treinando também com jogadores, porque num certo momento do jogo existe a carta, né? Não seria uma carta, mas seria o pênalti presidente, que você tem direito a pedir a todos os jogos. E é um momento muito importante, onde o gol do presidente faz toda a diferença. E então ele precisa estar treinando também, e ele é cobrado muitas vezes como atleta também ali.
1: E a Kings League não tem futebol de base, né? Qual é a idade mínima?
0: Eu acredito que não tem essa questão da idade mínima, mas acredito que eu já vi jogadores de 17, 18 anos atuando. Não tem a base, né? Mas acredito que para o futuro possa começar a crescer isso, possa começar a aparecer essa questão da base. Como no México existe futebol feminino, e acho que na Espanha também tem o futebol feminino, e acredito que para o próximo ano já está chegando aqui no Brasil também.
1: A repercussão da questão do futebol feminino na Kings League, você já viu alguma movimentação aqui no Brasil em relação a isso?
0: Sim, já existem movimentações para que tenha a Kings League aqui, né? A Queens, e acredito que para o próximo ano já tenha o futebol feminino aqui no Brasil também.
1: E o público feminino, você tem notado assim que curte? Porque no futebol masculino as mulheres estão mais assim nas arquibancadas, né? Aderiram mais ao futebol. Como que você vê essa percepção assim da mulher na Kings League?

0: acredito que vem crescendo bastante. Hoje você vê, sim, muitas mulheres na arquibancada. Antes eram mais famílias, era mãe de jogador, família de jogador, que estava acompanhando, mas hoje você já vê um público crescendo, porque acaba que muitas vezes não é um público que somente do futebol, e sim do streamer, como o Gaules na G3X, como o Neymar na Fúria. Então isso acaba atraindo também torcedores já antigos, que já vem acompanhando o streamer, o presidente.
1: E vocês têm um canal, algum canal que vocês transmitem, ou é uma plataforma que transmite toda a competição?
0: Então, tem a plataforma, né, no YouTube, da Kings League, passa também na Cazé TV, e cada clube tem o seu presidente, que é o streamer, ele também passa uma live. A gente tem a live do Alan Estagiário, que é onde passa os nossos jogos, e lá o jogo é acompanhado da nossa cabine, com comentários dos nossos presidentes e convidados.
1: E vocês treinam aonde, Luan?
0: Então, essa é a diferença, né, dos outros clubes. Hoje, todos os times treinam em São Paulo, porque a competição acontece em São Paulo, os jogos são toda segunda em São Paulo, então os clubes dão preferência a ficar em São Paulo durante o período de competição, que seriam 3 meses, só que o nosso clube é um clube novo, a gente preferiu ficar no Rio, a maioria dos nossos atletas são do Rio, então a gente deu preferência a ficar no Rio, e a gente faz esse bate-volta. Acredito que pode ser algo que também mude no futuro, não sabemos, mas a gente viaja sempre aos sábados, treina domingo em São Paulo, para segunda-feira estar pronto para jogar. E tem uma equipe que é do Piauí, que também está fazendo a mesma coisa. Eles sempre viajam no sábado e jogam segunda e voltam depois para o Piauí.
1: Quantos times são?
0: Hoje no Brasil são 10 times.
1: Mas de diferentes pontos do Brasil, a maioria são de São Paulo mesmo?
0: A maioria são de São Paulo. A maioria são de São Paulo, e no Rio seria só a nossa equipe.
1: Tem
0: o time do Piauí, né, que é uma parceria que é justamente que está com o Falcão. Então, só que a sede deles hoje é no Piauí, onde eles treinam, onde eles estão sempre trabalhando. E durante o final de semana eles viajam para São Paulo para jogar.
1: Entendi. Aí todo mundo joga no mesmo local, seria
0: Toda segunda-feira começa às 5 e vai até às 10, 11 horas da noite.
1: Quanto tempo após o jogo?
0: São 2 tempos de 18 minutos, né? Tirando as cartas. Na verdade, o primeiro tempo ele acontece até os 17 e depois entra um gol dobro, onde o jogador que fizer o gol passa a valer 2 até os 20. Do 20 ao 23 é jogado um dado, e o número que cair nesse dado, 1, 2 ou 3, é a quantidade de jogadores em campo. E depois passa a ter um jogo normal, de 7 contra 7, até os 36. Acabou o jogo, e é uma dinâmica nova, né, na Kings, que se o meu time está ganhando de 2-1, a gente vai para esse matchball com essa vantagem. E quem fizer 3 primeiro ganha. A gente só precisa fazer 1 e o adversário precisa virar o jogo.
1: E acontece muito dessa virada?
0: Sim, acontece muito. Aconteceu com a gente agora.
1: Conta um pouquinho desse sentimento, porque deve dar aquela raiva.
0: Não, com certeza. A gente vai para um matchball com essa vantagem, né? E a cada 1 minuto, ao contrário do início da partida, que vai entrando um jogador, a cada 1 minuto vai saindo um jogador. Então a gente foi para esse momento do jogo, eu estava confiante que poderia vencer o jogo, mas acredito que por conta da experiência também de Kings, a maturidade de Kings, a gente não soube aproveitar desses momentos, como o matchball, o dado, e isso acabou prejudicando a gente. A gente tomou essa virada no final do jogo.
1: E essas regras que você falou que vai mudando, né, elas vão mudando, quem que define essas regras?
0: Eu acredito que sim, tem uma equipe da Kings, da Kings Mundial, a sede é na Espanha. Acredito que isso é algo que passe por eles, e eles estudam e veem o que seria bom para a modalidade, e eles vão mudando conforme vai acontecendo as competições.
1: E alguma sugestão que você teria, por exemplo, de colocar uma nova regra? Você, como jogador que vivencia ali dia a dia e tal, o O que você colocaria de nova regra na Kings League?
0: Eu acho que a questão do impedimento seria uma boa regra ali, tirar o impedimento no jogo de 7-7. Eu acredito que traria um pouco mais de dinamismo no momento de 7-7. O jogo fica um pouco parado, não sai gol, é muito difícil sair um gol num 7-7. Eu acredito que essa questão do impedimento atrapalha um pouco. Acredito que se tira, passa-se um futebol 7, como é no futsal também, passa a ter mais gols e o jogo fica mais interessante também.
1: Entendi. Agora, para a gente finalizar, eu queria que você falasse da arbitragem, né? Futebol de campo a gente já conhece, mas como que é a arbitragem na Kings League?
0: Essa competição vem sendo muito criticada, né? Mas eu não sou muito de falar sobre polêmica de árbitro ou coisas assim. Mas eu acredito que é bem difícil, né? Uma modalidade.
1: Tem um auxílio da tecnologia, né?
0: Sim, tem um auxílio, tem o VAR, tem tudo. Acredito que é mais questão de costume também para eles. É uma modalidade nova para eles também. É questão de trabalhar em cima disso, estudar as regras e para poder fazer o melhor trabalho deles também dentro de campo.
1: Também é novo para arbitragem, né? Olha, eu quero agradecer demais a sua participação. Foi muito esclarecedor esse bate-papo. Eu recebo muitos pedidos, né, para a gente falar sobre a Kings League, que é um fenômeno na internet, atrai muitos dos jovens, né? Essa questão do Neymar estar inserido na Kings League também acaba atraindo cada vez mais. E o nosso bate-papo esclareceu muitas dúvidas, não só para mim, também tenho certeza para o ouvinte aqui do Preleção pode saber um pouquinho mais, né, da Kings League, das regras, ver que é uma novidade que não vem confrontar com o futebol, né? Então vem ser uma nova opção. Então, bem legal, muito obrigada por esse bate-papo. Eu curti muito e tenho certeza que os nossos ouvintes também. Aproveita, deixa seu Instagram para quem quiser saber um pouquinho mais, te acompanhar. Seria bem legal, né?
0: Eu que agradeço o convite, obrigado. O meu Instagram é luanteles, com 2 S. E desejo sorte no trabalho, que dê tudo certo. E vai ser um prazer estar aqui novamente, falando sobre vitórias.
1: Com certeza, Luan. Foi um prazer bater esse papo com você. E eu espero que você aí de casa também tenha curtido e entendido um pouquinho mais sobre a Kings League, esse novo fenômeno do mundo atual. E aí, será que a Kings League vem para concorrer com o futebol? Você que vai me dizer. E eu te aguardo no próximo episódio. Tchau, tchau. 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
1: Olá, boa tarde. Para o Plantão Vida Nova FM, eu falo agora que a Polícia Civil de Minas Gerais conclui investigação e indicia 7 pessoas por obstrução da justiça. A Polícia Civil de Minas Gerais concluiu investigação que apurou a atuação de um grupo envolvido em crimes de obstrução da justiça, fraude processual, coação no curso do processo e falsidade ideológica em Guanhães. Ao fim das apurações, 3 mulheres e 4 homens foram indiciados. A investigação teve início após a prisão de um homem de 46 anos, realizada no início de abril deste ano, durante a operação policial no município. Conforme apurado, pessoas ligadas à administração pública municipal teriam atuado de forma coordenada para interferir nas investigações e influenciar procedimentos judiciais. Segundo as investigações, testemunhas e pessoas relacionadas aos fatos sofreram pressões e intimidações para alterar depoimentos prestados à polícia. Também foram identificadas tentativas de produção de provas ideologicamente falsas e supressão de elementos probatórios, incluindo a retirada de dispositivos de armazenamento de sistemas de monitoramento eletrônico. Os trabalhos policiais apontaram ainda o uso indevido de estruturas e recursos públicos para favorecer interesses particulares e dificultar a atuação da justiça. A delegada Lilian Fernandes de Calles destacou a gravidade dos fatos e a atuação técnica da Polícia Civil. Abre aspas. 7 pessoas foram formalmente indiciadas ao término das apurações, demonstrando a robustez dos elementos reunidos pela instituição. Fecha aspas, afirmou a delegada. Para o delegado Marceleandro Clementino da Silva, os elementos colhidos pela Polícia Civil de Minas Gerais

0: indicaram para uma atuação coordenada voltada à obstrução da justiça, com tentativas de manipulação de testemunhas e supressão de provas. Abre aspas, o inquérito foi encaminhado ao Poder Judiciário e ao Ministério Público para adoção das medidas cabíveis, fecha aspas, finalizou o delegado. As informações são da Assessoria de Comunicação da Polícia Civil de Minas Gerais.
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0: FM 95.1 de Quirinópolis, Goiás, acolher também todos os ouvintes da Rádio Cultura AM de Ituverava, São Paulo, Rádio Santa Cruz FM de Jequitinhonha, Minas Gerais, também acolher os ouvintes da Rádio Mundo Melhor FM de Governador Valadares, Minas Gerais, e todas as emissoras associadas que transmitem esse momento de fé da consagração à Nossa Senhora Aparecida. Eu sou o Frater Cleiton Peixoto, missionário redentorista, e rezaremos juntos esse momento da consagração. Em nome do Pai, e do Filho, e do Espírito Santo.
1: Amém.
0: Nesse tempo pascal, nós rezamos: Rainha do céu, alegrai-vos.
1: Aleluia.
0: Por quem merecestes trazer em vosso puríssimo seio.
1: Aleluia.
0: Ressuscitou como disse.
1: Aleluia.
0: Rogai a Deus por nós.
1: Aleluia.
0: Exaltai e alegrai-vos, ó Virgem Maria.
1: Aleluia.
0: Porque o Senhor ressuscitou verdadeiramente.
1: Aleluia.
0: Oremos. Ó Deus, que vos dignastes alegrar o mundo com a ressurreição de vosso Filho Jesus Cristo, Senhor nosso, concedei-nos, vos suplicamos, que por sua Mãe, a Virgem Maria, alcancemos a alegria da vida eterna. Por Cristo nosso Senhor.
1: Amém.
0: Amém. A nossa meditação catequética para esta tarde de sexta-feira, dia 8 de maio, vamos meditar um pouquinho sobre o Evangelho de hoje, retirado do Evangelista São João, capítulo 15, versículos de 12 a 17. Jesus fala a respeito do mandamento que ele instituiu: amai-vos uns aos outros, assim como eu vos amei. Queridos irmãos e irmãs presentes aqui no Santuário Nacional, queridos rádio-ouvintes, vivemos em um mundo cada vez mais marcado pela propagação do egoísmo, da indiferença e das injustiças. E Jesus, no Evangelho de hoje, ele nos dá uma afirmação muito clara: amai-vos uns aos outros como eu vos amei. É preciso que criemos a cultura do amor em nossa sociedade. É preciso que nos afastemos de tudo aquilo que nos impede de viver o amor. O egoísmo, a indiferença, as injustiças não fazem parte do plano de Deus. Por isso que nós precisamos criar essa cultura do amor dentro das nossas casas, nas nossas famílias, dentro do nosso ambiente de trabalho, dentro da nossa comunidade, na nossa vizinhança, enfim, por todos os lugares que nós passamos, nós precisamos criar a cultura do amor. Porque de fato, só o amor vai salvar o mundo. O amor que vem de Deus, o amor que é compartilhado, que é vivido por cada um de nós. Peçamos a Nossa Senhora que nos conceda um coração capaz de amar e que ela interceda junto ao seu Filho Jesus para nos livrar de tudo aquilo que nos impede de amar a Deus em primeiro lugar e aos nossos irmãos e irmãs como Ele mesmo nos ama. Louvado seja nosso Senhor Jesus Cristo.
1: Para sempre seja louvado.
0: Você presente aqui no Santuário Nacional, tiver com a água, pode pegá-la que nós vamos abençoar. Você que nos acompanha através da rede Aparecida de Comunicação, pegue o seu copo com água nesse momento para que nós possamos abençoar. Oremos. Deus eterno e todo-poderoso, quisestes que pela água, fonte de vida,

princípio de purificação, as nossas almas fossem purificadas e recebessem o prêmio da vida eterna. Abençoai esta água para que nos proteja e renovai em nós a fonte de vida de vossa graça, a fim de que nos livre de todos os males e possamos nos aproximar de vós com um coração puro e receber a vossa salvação. E que ela recorde a água de nosso batismo como fonte que jorra para a vida eterna. Por Cristo nosso Senhor. Amém. Momento da nossa consagração, estendendo as nossas mãos em direção à querida imagem da Senhora Aparecida. Você que nos acompanha através da Rede Aparecida de Comunicação, de todas as emissoras associadas, rezemos todos juntos. Ó Maria Santíssima, pelos méritos de nosso Senhor Jesus Cristo, em vossa querida imagem de Aparecida, espalhais inúmeros benefícios sobre todo o Brasil. Eu, embora indigno de pertencer ao número de vossos filhos e filhas, mas cheio do desejo de participar dos benefícios de vossa misericórdia, prostrado a vossos pés, consagro-vos o meu entendimento, para que sempre pense no amor que mereceis. Consagro-vos a minha língua, para que sempre vos louve e propague a vossa devoção. Consagro-vos o meu coração, para que depois de Deus vos ame sobre todas as coisas. Recebei-me, ó Rainha incomparável, vós que o Cristo crucificado deu-nos por mãe, no ditoso número de vossos filhos e filhas. Acolhei-me debaixo de vossa proteção. Socorrei-me em todas as minhas necessidades, espirituais e temporais, sobretudo na hora de minha morte. Abençoai-me, ó celestial cooperadora, e com vossa poderosa intercessão, fortalecei-me minha fraqueza, a fim de que, servindo-vos fielmente nesta vida, possa louvar-vos, amar-vos e dar-vos graças no céu, por toda a eternidade, assim seja.

0: Senhor esteja convosco.
1: Ele está no meio de nós.
0: Por intercessão de Nossa Senhora da Conceição Aparecida, Rainha e Padroeira do Brasil, desça sobre todos vós a paz, a proteção e a bênção de Deus Todo-Poderoso, Pai, Filho e Espírito Santo. Amém. Permaneçamos em paz e que o Senhor sempre nos acompanhe.
1: Graças a Deus.
0: Uma salva de palmas para Nossa Senhora. Viva a Senhora Aparecida!
1: Viva!
0: Viva a Padroeira do Brasil!
1: Viva!
0: Viva a Mãe de Deus e Nossa!
1: Viva!
0: Muito obrigado a você, querido devoto, querida devota da Mãe Aparecida, que rezou conosco essa consagração. A nossa gratidão a você também, que nos acompanhou através da Rede Aparecida de Comunicação, todas as emissoras associadas. Continuem sintonizados na nossa programação. Que tenhamos todos uma abençoada tarde. Cantemos.

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1: Ai de mim se não anunciar o Evangelho. Primeira carta de Paulo aos Coríntios, capítulo 9, versículo 16. Celebremos jubilosos 40 anos da nossa diocese de Guanhães. Rezemos com nosso bispo diocesano, Dom Otacílio Ferreira de Lacerda.
2: Que vejam Cristo em nós. Quem me viu, viu o Pai. Senhor Jesus, meu coração não fica perturbado, ainda que pareça que vós estáis ausente, sobretudo em momentos sombrios vividos. Trilho meus passos convosco confiante, pois vós sois o meu único caminho e me conduz na travessia do mar da vida. Fixo meus olhos na linha do horizonte, fiel no caminho, sem desvios por atalhos sedutores, que ofereçam aparente felicidade, que somente há convosco. Creio que somente poderei chegar ao Pai convosco, e com Ele à direita estáis. Por isto sois o verdadeiro e único caminho. Senhor, pauto minha vida pela verdade, verdade que sois vós, e que tão ricamente encontro em vossa palavra, que liberta. Senhor, bem dissestes que somente vos amando e conhecendo, somente tendo o coração inflamado pela eterna chama de amor, é que então, Pai, poderemos amar e conhecer. Porque sois, Senhor, a verdade que nos revela o Pai. Vós sois o próprio ícone do Pai, vivendo em perfeita comunhão com Ele. Concedei-nos, Senhor, também participarmos dessa comunhão. Ajudai-nos a nos tornarmos ícones vosso, para que alcancemos a vida em plenitude. Vida e vida plena, Senhor, somente em vós temos, porque sois o nosso bom pastor e a porta de salvação, garantia de vida eterna, participação na vida divina. Senhor, dissestes que vos vendo, vemos o Pai. Ajudai-nos para que, como cristãos que somos, vejam Cristo gerado e formado em nós. Amém.
1: Alegrai-vos sempre, orai sem cessar. 1 Tessalonicenses capítulo 5, versículos do 16 ao 17. 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
4: Três e 22.

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1: 3:25. 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
1: Três e 33.
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0: 4,90.
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2: 3:50.
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0: Legal demais, você em nossa companhia, curtindo o melhor do sertanejo aqui na 91.

Legal demais essa música, né? Eu falei pra ela ficar bem, bem, mas nem tanto. Mas fazer o quê, né? Ficou bem, você não falou pra ela ficar bem? Abraço aí pro Paulo, né, turma, lá no Lava Jato do Bochecha, gente da melhor qualidade, tá aí na sintonia, curtindo aí a Vida Nova FM, sempre com você. Abraço aí, meu caro, felicidades aí, tá? Muito obrigado aí pelo carinho da sua audiência. Pintando por aqui, Japoliano e Ferreira, Lamborghini.

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1: Legal, você e nossa companhia curtindo aí o Parada Sertaneja 4/18, sexta-feira. Hoje é dia do programa do Sindex MG, né? Portanto, nosso Parada termina um pouquinho mais cedo. Então, chama aí mais cedo, 3421-2056, pode mandar sua mensagem, mandar sua música pra quem você quiser. E atenção, a paróquia São Miguel e Almas informa que hoje, sexta-feira, haverá missa às 5 horas da tarde na comunidade da Prata e às 7 horas da noite no bairro Santa Teresa e na Vila Vicentina. Abraço para Miri São Ribeiro, Fazenda Adriano Barão, gente da melhor qualidade. Tá aí curtindo a vida nova, a fim de ouvir Zé Henrique Gabriel, Dona do Meu Destino. Essa música é linda, hein?

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8: Legal, você no Parada Sertaneja, nessa tarde de sexta, que bom, hein? Ter você em nossa companhia. Alô, turma em Virginópolis, curtindo a vida nova, pessoal de Sabinópolis também, na sintonia da 91,5, que bom, hein? Abraço também pra Vera Lúcia, lá na zona rural, pertinho de Cerro, zona rural de Cerro, lá, curtindo a vida nova FM. É, tá pedindo a próxima música com Guilherme Silva, está oferecendo para todas as mães, também para o seu irmão Rafael, para todos os atleticanos também. E que Deus abençoe a minha e a minha família. Bacana, que Deus abençoe a sua também, tá? Valeu, Vera. Abraço para você. Obrigado pela companhia. Ótimo final de semana aí. Tamo junto, hein? E domingo tem prosa e viola. E no Dia das Mães aí será gravado o programa, né? É, vou passar o domingão com minha mãezinha, mas o programa vai estar gravado aí para você curtir aqui na Vida Nova FM, sempre com você. Domingo, presenças aí, ó, de Carol Correia, tá? Já tá confirmadíssimo aí, então, tamo junto aí no nosso Prosa e Viola, domingão, a partir, assim que terminar a missa aí, das 8 na Catedral, beleza? Guilherme!

0: Léo Chaves, por causa de você, essa música é muito bonita, viu? Você tá doido. Oi, boa tarde.
1: Dimar, boa tarde. Fátima de Cerro, gostaria de ouvir Creito e Camargo, Agenda Rabiscada. Se não tiver essa, pode ser outra. Ofereço para meu filho Ramon, que está aí em Goiânia, para Franciele também, para Luana, Luara, Josimara, minha irmã, Novo Riacho em Contagem, meu sobrinho Lucas, Jorge, e para todos os ouvintes da rádio, uma boa tarde.
0: Boa tarde para você também, turma no Cerro, curtindo a Vida Nova, Agenda Rabiscada, Cleiton e Camargo.

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0: Sempre com você, Bruno e Marrone, música linda, né? Curtimos aqui Inevitável. Oi, boa tarde.
1: Oi, Sidmar, boa tarde, Adelaide.
0: Tudo bem, Adelaide?
1: Quero ouvir a música A Saudade é uma Estrada Longa com a Missate, oferecida para todos meus amigos e amigas, irmãos e irmãs lá na Fazenda do Quartel, para você, para todos que estiverem na sintonia da Rádio Vida Nova FM, Parada Cidade.

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1: Legal, você e nossa companhia curtindo aí o nosso Parada Sertaneja 5 e 8. Vamos que vamos, sextou, hein? Oi, boa tarde.
2: Aô, Sidmar, boa tarde.
1: E aí?
2: Boa tarde aos ouvintes da Vida Nova FM.
1: Bom demais.
2: Thiago aqui de Vespasiano.
1: Beleza, essa música.
2: Pessoal meu aí, Sidmar.
1: Demais.
2: Maria José, Robson, Fernando lá no Jacaré, Paulinho lá no Cruzeiro da Aricanga, esposa dele Rosinha, Natan, minha irmã Fátima, meu sobrinho Branco, meu primo Totone, Cruzeirense, sofredor. Roda pra nós aí, Chitãozinho, Chororó, Pio de Cabelo.
1: Beleza.
2: Chaca, um abraço, boa noite.
1: Valeu, Thiago, turma Vespasiano.

Eita, aí o nosso Parada Sertaneja. Galera curtindo. Ei, cadeira, cai não, minha filha. Você tá doido, eu me lembro. Lá ele. Abraço aí pra turma que tá curtindo a Vida Nova FM. É, nosso ouvinte Maria das Dores tá na sintonia curtindo, a fim de ouvir Zezé de Camargo, Cada Minuto.

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0: É bom demais. Alô! Opa! Fala com o amigo Fernando!
1: Alô, meu amigo Sidmar!
0: E aí?
1: Sidmar! Boa tarde, beleza?
0: Beleza, Guilherme. Bom demais.
1: Queria oferecer uma música aí, moço. Você passa essa música pra nós aqui, ouvir aqui do lado de cá.
0: Demais, velho. Qual que você quer?
1: Eu tô aqui em Senhora do Porto aqui.
0: Beleza.
1: Uma música do trio Parada Dura, o Grão de Areia.
0: Ô, trem bom, hein, menino?
1: Fala com você. Oferecer pro meu irmão lá, no Cruzeiro de Ericanga, o Paulinho.
0: Beleza.
1: A esposa dele. Meu sobrinho lá, o filho dele, Natan. E eu também ofereço minha dona também, minha filha. Beleza? Passa o trio de Grão de Areia pra nós aí que nós vamos fazer sucesso, coisa boa.
0: Beleza.
1: Alô, boa tarde, boa sexta-feira.
0: Valeu.

Nova sempre com você, trio Parada Dura, Grão de Areia. Abraço aí pro Juliano, né? Gente boa demais. Tá curtindo a Vida Nova FM, a fim de ouvir Guilherme Silva. Tá oferecendo pra toda a sua família. Valeu, Juliano, um abraço pra você. Obrigado aí pela audiência e participação aqui na nossa programação.

0: O Emily Ribeiro na Vida Nova, coisa boa, animado, pra cima, sextou, né, turma? Fala comigo!
1: Oi, meu amigo Sidmar. Boa tarde, meu amigo, é o Paulinho, amigão.
0: Bom ou não, Paulinho?
1: O amigo do Parada Sertaneja.
0: Tamo junto, irmão.
1: Pensa só uma música com Zé Camilo e o Daniel Fidele.
0: Beleza.
1: Meu reencantado, Sidmar.
0: Demais.
1: Ofereça. Lá pro lugar da onde eu vim, que eu tenho muita saudade, tenho muito respeito por lá, muitos amigos. Barra Mansa, Conquista, Muito Velho, Senhora do Porto, Cobre da Onça, Conquista, Jacaré, As Frechas, Sítio, Alegre, Cachoeira das Pombas, Taquaral, Cruzeiro, tudo terra nossa aqui. Um cachê de amigo, graças a Deus.
0: Só gente boa.
1: Só satisfação.
0: Top demais. Cobre
1: da Onça, mais uma vez, dois Cobre da Onça.
0: Beleza.
1: Aonde eu passo direto. Viginope, Sabinope, Gamileira, aonde eu já conheço. Aí eu só agradecimento mesmo, graças a Deus. E Deus abençoe seu final de semana, Deus abençoe o Prosa Viola. E tudo vai dar certo, se Deus quiser. Um bom descanso pra você, meu amigo. Tamo junto, para todos os atleticanos, de coração. Domingo vamos trouxer junto, com fé em Deus, às 4 da tarde, pra ele pôr o fogão no bolso, né?
0: Com certeza.
1: Nós temos que sair pra frente.
0: É,
1: nós já perdemos tempo demais.
0: É.
1: Tamo junto.
0: Valeu, abraço.
1: Deus te abençoe, você, amigo.
0: Amém.
1: Abraço. Fica com Deus.
0: Você. Com Deus também, tudo de bom, hein?
2: Oi, pai, você me convidou, eu não podia vir, mas deram um jeitinho lá e me trouxeram pra cá. 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Vamos cantar?
3: Vamos cantar, pai.

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0: Zé BG, Zé Maria já tá no estúdio, daqui a pouco ela fala ao vivo aqui com nós aí. Fala comigo, Zé Vô!
1: Ô, seu Gilmar, você tá bom? Seu Gilmar, né? Eu pensei que tava nada, cara. Do Gustavo Lima pra nós.
0: Gustavo Lima, beleza.
1: O Fê CPC, é. E meu pai da FG, Ana Covalera, o Zé Afonso. E pra todo mundo eu gostaria da minha filha, por favor.
0: Beleza, Zé Lima. Tranquilo, um abraço pra você, tudo de bom, tá? Um abraço também pra Aparecida e o Ladinho, né? Lá de Conquista, curtindo aí a nossa programação. Um abraço pra vocês. Ótimo final de semana, hein? Deus abençoe vocês aí. Retrovisor.

0: Você é bom demais, eu tenho que chamar o Zé Maria aqui. O ouvinte vai achar que eu tô ficando doido. E aí, Zé Maria, bom demais?
1: Beleza?
0: Beleza pura?
1: É, boa tarde ainda, que não deu boa noite ainda, né?
0: E aí, tranquilo,
1: né? Ué, espera que eu sou meio doido, né? Eu sou gente que tá boa tarde, boa noite. Mas é boa tarde. Boa noite depois das 18 horas.
0: É, depois das 18.
1: Estamos aí mais uma vez, né, Sidimar? Com as bênçãos de Deus, né?
0: Pois é, daqui a pouquinho.
1: Deus é misericordioso.
0: Isso é bom, graças a Deus.
1: Amém.
0: Amém.
1: E a música falou, olha pro retrovisor, hein?
0: É, acabamos de ouvir a música aqui e tava prestando atenção. A música é boa, né, rapaz?
1: Boa.
0: É. Se você tem o prato louça pra lavar, é porque você teve comida pra comer, né?
1: Teve comida pra comer. É. E agradecer a Deus por esse momento, né?
0: Ah, meu Deus, tem que levantar agora pra ir trabalhar. Agradeça a Deus pelo emprego.
1: Agradeça pelo emprego, pela oportunidade do emprego.
0: É, que quando você não tem, ajoelha pra poder pedir um.
1: É.
0: E depois reclama porque tá cansado. É complicado.
1: Ah, o ser humano é difícil. É só misericórdia, como diz o.
0: Daqui a pouquinho, então, o programa do Sindex MG.
1: Isso.
0: Com José Maria Soares, toda sexta-feira.
1: Beleza, quente pelando.
0: Quente pelando. Vou atender o vídeo aqui, então. Oi!
2: Ô, Sidimar.
0: E aí?
2: Boa tarde, aqui é Juninho Nascimento da Barba.
0: Bom, Juninho.
2: Queria oferecer a música de Guilherme Silva.
0: Guilherme Silva.
2: Pra Darfim, Luciana, Miguel, Maria José, Tolim, Pruziel, Rosinei, Felipe, Juliano, Toco, do Cantagalo e Rogério da Grota Escura.
0: Beleza. Um abraço pra você, Juninho. Tudo de bom.

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Em nome do Pai, do Filho e do Espírito Santo. Amém. Rainha dos céus, alegrai-vos, aleluia, porque aquele que merecestes trazer em vosso puríssimo seio, aleluia, ressuscitou, como disse, aleluia. Rogai a Deus por nós, aleluia. Exultai e alegrai-vos, ó Virgem Maria, aleluia, porque o Senhor ressuscitou verdadeiramente, aleluia. Oremos. Ó Deus, que vos dignastes alegrar o mundo com a ressurreição de vosso Filho nosso Senhor, concedei-nos que por sua Mãe, a Virgem Maria, alcancemos os prazeres da vida eterna. Por Cristo, Senhor nosso. Amém.

0: ai de mim se não anunciar o Evangelho. 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
1: Vós sois meus amigos. Passagem do Evangelho de São João, capítulo 15, versículos 12 ao 17, em que Jesus nos dá o mandamento do amor. Este é o meu mandamento: amai-vos uns aos outros, assim como eu vos amei. Evangelho de São João, capítulo 15, versículo 12. Em seguida, também diz: ninguém tem amor maior do que aquele que dá sua vida pelos amigos. Vós sois meus amigos, se fizerdes o que eu vos mando. Evangelho de São João, capítulo 15, versículo 14. Sobre a amizade divina que tanto precisamos, somos remetidos ao tratado escrito pelo bispo Santo Irineu, século II, contra as heresias. Nosso Senhor, o Verbo de Deus, que primeiro atraiu os homens para serem servos de Deus, libertou em seguida os que lhe estavam submissos, como ele próprio disse a seus discípulos: já não vos chamo servos, pois o servo não sabe o que faz o seu senhor. Eu vos chamo amigos, porque vos dei a conhecer tudo o que ouvi de meu Pai. Evangelho de São João, capítulo 15, versículo 15. A amizade de Deus concede a imortalidade aos que a obtêm. No princípio, Deus formou Adão, não porque tivesse necessidade do homem, mas para ter alguém que pudesse receber os seus benefícios. De fato, não só antes de Adão, mas antes da criação, o Verbo glorificava seu Pai, permanecendo nele, e era também glorificado pelo Pai, como ele mesmo declara: Pai, glorifica-me com a glória que eu tinha junto de ti antes que o mundo existisse. Evangelho de São João, capítulo 17, versículo 5. Não foi também por necessitar do nosso serviço que Deus nos mandou segui-lo, mas para dar-nos a salvação.

0: serviço que prestamos a Deus, nada acrescenta a Deus, porque ele não precisa do serviço dos homens. Mas aos que o seguem e servem, Deus concede a vida, a incorruptibilidade e a glória eterna. Ele dá seus benefícios aos que o servem precisamente porque o servem e aos que o seguem precisamente porque o seguem, mas não recebe deles nenhum benefício, porque é rico, perfeito e de nada precisa. Se Deus requer o serviço dos homens, é porque, sendo bom e misericordioso, deseja conceder os seus dons aos que perseveram no seu serviço. Com efeito, Deus de nada precisa, mas o homem é que precisa da comunhão com Deus. É esta, pois, a glória do homem: perseverar e permanecer no serviço de Deus. Por esse motivo, dizia o Senhor a seus discípulos: não fostes vós que me escolhestes, mas fui eu que vos escolhi. Evangelho de São João, capítulo 15, versículo 16. Dando assim a entender que não eram eles que o glorificavam seguindo-o, mas por terem seguido o Filho de Deus, eram por ele glorificados. E disse ainda: quero que estejam comigo onde eu estiver, para que eles contemplem a minha glória. Evangelho de São João, capítulo 17, versículo 24. Continuando a nossa reflexão, é sempre tempo de aprofundarmos nossa amizade com Deus e solidificarmos nossas amizades humanas, a fim de que sejam mais autênticas, mas conforme o seu desejo, de modo que a autenticidade e profundidade de nossa amizade com Deus marcará também as nossas amizades humanas. Oremos. Ó Deus, vós que sois tão bom e amável, ajudai-nos a corresponder ao vosso imenso amor, adorando-vos de todo o coração, vivendo o novo mandamento do amor a nós dado por vosso Filho, contando com a ação e presença do Santo Espírito, a fim de viver convosco uma amizade sólida, fecunda e sincera, de modo que fortaleçamos os laços de amizade e fraternidade com nosso próximo, construindo uma cultura de vida e de paz. Amém. Vós sois meus amigos.
1: Alegrai-vos sempre, orai sem cessar. 1 Tessalonicenses capítulo 5, versículos do 16 ao 17. 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
6: Tá aí você com a gente, curtindo nosso Parada Sertaneja. Tá de bem com a vida? Chama aí 3421-2056. Pintando por aqui a última participação de hoje, que daqui a pouquinho tem o programa do Sindex MG. Oi, quem fala comigo?
12: Boa tarde demais, Serleia, beleza? Toca pra mim Trio Parada Dura, último adeus, vou oferecer com o Saulo pra todos meus familiares aqui em Goiás, pra Geraldinha, Dona Lica, pra Maria e família na Jacutinga, Delico do Bernardino e família, pro Das Neves e família, Ritinha e família, Lourdinha e família, pro Misael, Maiara, Graciane, Edson, na mercearia Milô, o Anderson, Laninho, Cleidione, para todos que estão ligadinhos no Parada Sertaneja. Tenha uma ótima tarde, um ótimo final de semana. Que Deus abençoe você, sua família. Tchau, tchau.
6: Valeu, Sinei. Abraço. Tchau, tchau. Tudo de bom para você. Afonso Batista, Rua das Palmeiras, também participando. Mandando música para Anne Larissa, também para Jennifer, Carla, para Lorena. E todos que estão aí na sintonia da 91,5. Valeu demais pela companhia. Tô indo nessa. Daqui a pouquinho tem o programa do Sindex MG com José Maria Soares. Domingo tem Prosa e Viola. É, será gravado o programa Prosa e Viola, mas está sendo um repertório.

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4: Boa noite, Sidmar. Boa noite a todos os ouvintes da Rádio Vida Nova 91.5. Boa noite a todos os trabalhadoras e trabalhadores que com certeza está ligado no programa do Sindex, Sindicato dos Trabalhadores nas Indústrias de Extração Vegetal, Carvoejamento, Reflorestamento e Similares do Estado de Minas Gerais. E da FITENG, Federação dos Trabalhadores nas Indústrias Extrativas do Estado de Minas Gerais. Bom, hoje são 8 de maio de 2026. Está entrando no ar mais um programa do Sindex MG. Bom, como já de costume, vocês já sabem que aqui é um programa democrático e popular, onde vocês poderão se sentir à vontade para fazer aí as suas críticas e sugestões relacionadas aí ao nosso cotidiano do dia a dia. Você pode estar ligando no telefone 3421-4590. Repetindo, você pode ligar no telefone 3421-4590 e você pode falar ao vivo aqui no ar, ou então deixar o seu recado, que logo após o programa, a gente dará o retorno para vocês. Também pelo WhatsApp, vocês podem estar mandando as suas mensagens pelo número 3421-2056. Repetindo, pelo WhatsApp, vocês podem estar mandando as suas mensagens pelo número 3421-2056. Beleza? Também pelo Facebook, tá aí transmitindo. José Maria Soares, toda sexta-feira, das 18h30 às 19h. Beleza? Vamos passar aqui os endereços aqui da.

subsede nossa aqui do Sindex MG aqui em Guanhães, que fica aqui na rua Capitão Bernardo, número 220, sala 2, bairro Centro, Guanhães, Minas Gerais. Também o nosso telefone fixo é 033-3421-2756. Repetindo, o nosso telefone fixo é 033-3421-2756. O nosso WhatsApp é 031-98979-3173. Repetindo, o nosso WhatsApp é 031-98979-3173. E você tá podendo ligar de segunda a sexta-feira, de 8 da manhã ao meio-dia e de 1 da tarde às 5 da tarde. Você vai estar falando diretamente com a Kellyanne. Você vai estar agendando, indo lá e tirar suas dúvidas ou pegar o melhor caminho que você achar melhor com as nossas orientações, tanto nossa como também juridicamente. Beleza? Você, trabalhador e trabalhadora, precisa de procurar o seu sindicato. É o que te representa junto às empresas, do dia a dia, das negociações, no nosso cotidiano do dia a dia do trabalho. E você sabe disso, né? Nós estamos aqui para isso, para atender os trabalhadores, todos os trabalhadores e trabalhadoras filiada ao Sindex MG. É importante que todos os trabalhadores e trabalhadoras filia-se ao seu sindicato. E nós temos aí centenas de trabalhadores que não querem nem pensar em filiar na entidade sindical, indo na onda de empresários, né? Empresários, claro que não todos, mas a maioria tem o sindicato como sindicato se aproveita dos trabalhadores, querendo que volta na idade da pedra lascada. Já com o sindicato a coisa não anda muito bem, muito menos sem o seu sindicato. Como que você, trabalhador, trabalhadora, vai enfrentar o seu patrão? Enfrentou, vai embora. É pegar ou largar. Por isso você tem que ter o seu sindicato para poder te representar junto às empresas, seja ela de qual ramo for. O nosso é da indústria da extração vegetal, carvajamento. Federação é aonde não tem sindicato e aí também representa a área mineral. Beleza? Tranquilo, combinado? Vamos lá, gente, aí as datas comemorativas e tal vão só chegando e passando, né? Já passou-se aí, né, o dia 28 de abril, que é o dia mundial dos doentes, dos acidentados e mutilados nas empresas, já se passou. 1º de maio, dia internacional, dia mundial dos trabalhadores e trabalhadoras, também já se passou. E agora, dia 10, domingo, dia das mamães, não é isso? As datas vão só chegando e nós estamos só passando pela honra e a glória de Deus. Eu quero aqui desejar um feliz, né, dia das mães, principalmente para minha mãe, Conceição Pinto dos Reis, talento de Vinolândia, de Minas. Tô com o braço quebrado, chegando a 90 anos, vai completar 90 anos agora em outubro, né, 28 de outubro, com as bênçãos de Deus. Então, parabéns, sofrida, 90 anos, e todas as demais mamães do Brasil e do mundo, né? Parabéns a todas essas mulheres guerreiras, né? Mulheres batalhadeiras, trabalhadeiras, que nos educou, colocou no mundo, deu a luz com a bênção de Deus, nos amamentou, né? E educou. Quantas noites de sonos. E ainda passa. Diz que criado trabalho dobrado. Não para. É uma luta. E cada um tem um sofrimento de uma forma ou de outra, né? Então, a mãe vai amamentando.

as famílias, os filhos, depois cresce, outros começam a responder, outros até bate na mãe, e outras coisas, não bate, mas as ações, as atitudes, não são todos, é claro que não, machuca muito mais do que bater. Você que é mãe, você sabe. Pai também sofre. É meus dias dos pais também. Mas as mamães sofrem muito mais. Só das mães gerar um filho 9 meses na sua, dentro da sua barriga não é fácil. Depois, criar. Educar. Não é brincadeira. Você ensina o caminho que o seu filho, nossos filhos, deva andar. Netos, né, bisnetos, pela honra e a glória de Deus, nós estamos aí atravessando aí com a permissão do Todo-Poderoso Jesus Cristo. Que Deus abençoe a todas as mamães, o Senhor Pai. Toca com teu poder e glória, renovando todas as energias e fortalecendo as mamães para que as possam continuar junto conosco, nos defendendo e nos guardando. Beleza? Grande abraço aí para todas as mamães do Brasil e do mundo. Valeu? Vamos agora para os problemas, né? Os problemas não acabam e nem pode acabar. Se acabar, aí as coisas ficam, né? Como é que nós vamos fazer? Os problemas não tem como acabar. Nós estamos numa luta, e aí, sei lá, trabalhador e trabalhadora sofrendo, principalmente com a jornada de trabalho, turnos ininterruptos de revezamento, onde trabalhadores e trabalhadoras não têm convívio com a família por causa do trabalho. As pessoas vivem para o trabalho. Nós temos aí jornadas, essa de 6-1, que a onda da agora é essa, jornada 6-1, que o trabalhador, trabalhadora trabalha 6 e folga 1. Não tem vida nenhuma, né? E nós temos turnos ininterruptos de revezamento. Vou dar um exemplo aqui da Ceniba e tantas outras empresas que pratica o turno, sai de casa agora 9 horas da noite, 21 horas, pega serviço 6h e larga amanhã 8 horas da manhã e só vai chegar em casa 10h30, 11 horas da manhã. Cansado, uma labuta pesada, tem que produzir, cumprir as metas, vigiado 24 horas, câmaras instaladas para tudo enquanto é lado. O trabalhador, ele trabalha praticamente sob tortura psicológica na cabeça dele ou dela também. Então, esse trabalhador e trabalhadora dá no sábado, dá no domingo, está trabalhando. A esposa, os filhos convida para poder ir numa festa, não tem como ir porque está indo para o trabalho. Muitos perdem a família por causa dessa jornada de trabalho pesada, pesada, que não tem convívio com a família. E aí nós temos aí, né, o 6-1, que também não tem convívio com família, vive para o trabalho. E o pagamento, uma merreca. Dá no final do mês, não tem como, não dá conta de pagar as contas que estão vencidas e vencendo. Nos supermercados, nas farmácias, nas padarias, em todas as localidades. E o trabalhador fica, mês que vem eu controlo. Não, ano que vem, final do ano eu controlo. Vem o 13º, vem aí um cala-boca que é o abono, vem aí a PLR, e aí eu controlo, e não controla nada. E aí começa o ano de novo da mesma forma.

E aí, muitos adoecidos, que essa jornada também faz adoecer, e o trabalhador num ambiente que não é nada saudável para a vida desses trabalhadores e trabalhadoras que tanto sofrem para fazer o desenvolvimento e o progresso do Brasil e do mundo. Passa pelas mãos de todos os trabalhadores e trabalhadoras desse país que luta de sol a sol e de chuva a chuva, frio a frio, para poder levar o sustento para a nossa família. Agora, nós estamos aqui, tem uma novidade aqui. A Vale e o Metabase de Itabira fazem um acordo histórico. Antecipam a jornada de 40 horas semanais. Até que enfim. Essa empresa é uma das maiores mineradoras do Brasil. Ela antecipou essa jornada de trabalho, que ela tinha jornada 6-1. Então ela trabalhou, finalizou a jornada 6-1 de vez e veio pela jornada 40 horas, trabalhar 4, 5 dias, folgar 2. Aí, com as negociações trabalhistas, fica antecipado o regime administrativo, né? Definição das empresas de revezamento, 40 horas. Alvo passa para 40 horas. Ou seja, 40 horas semanais, trabalhar 5 dias, folgar 2. Né? Então, a empresa, ela antecipa. Isso mostra que nós estamos aí com esses deputados, senadores, principalmente os da direita, da ultradireita, pesada, falando que isso vai quebrar o país, que o patrão, isso tudo é balela, mentira. Esses deputados não são todos, senadores também não são todos, mas a maioria é contra o fim da escala 6-1. Porque eles não trabalham nela, né? Vocês estão vendo aí o Ciro Nogueira, né? Recebendo a mesada até de quase 500 mil. Com dinheiro meu, seu e de todos. Esse também é contra. E tantos outros é contra o fim da escala 6-1. A Fiesp, Federação dos Empresariados em São Paulo. A FIENG, Federação de Minas Gerais, representando os empresariados. Tudo contra o fim da escala 6-1. Dizendo que os empresários não aguentam. Então, com essa atitude da Vale, juntamente com o Metabase de Itabira, juntamente com a reunião na Superintendência Regional do Trabalho em Minas Gerais, pôs um fim na escala 6-1 e agora a jornada de 40 horas semanais, tá? Trabalhando 5 dias e folgar 2. Então, isso só vem mostrar que a argumentação desses empresariados é balela, é mentira pura. Aliás, toda a vida foi. Quando instituiu férias, instituiu 13º, FGTS e tudo mais, esse salário que o patrão, as empresas iriam quebrar. No entanto, não quebrou nada. Tudo é mentira. Chegou a jornada de 8 horas, né? Falar que ia quebrar. Também uma falácia. Mentira desses empresariados. Argumentação furada. Isso é papo pra boi dormir. Isso mostra, os estudos mostram que o trabalhador vai produzir muito mais, com mais satisfação, e a empresa vai ter o retorno com a produtividade maior.

alcançada. E o trabalhador satisfeito, um ambiente de trabalho melhor, confortável, se podemos dizer isso, para o trabalhador. Então, eu estou dizendo isso aqui porque a gente desce o pau na vala e tem que descer mesmo, porque essa empresa, né, cometeu aquele crime bárbaro, premeditado, ali em Mariana e também em Brumadinho, ali no Córrego do Feijão, e agora ela coloca um fim na escala 6-1 e volta, instala aí a 40 horas semanais. É uma luta, é uma labuta que nós, trabalhadoras e trabalhadoras, precisamos de continuar firme, porque esse projeto já se encontra na Câmara dos Deputados, inclusive para enrolar mais, porque o governo Lula enviou esse projeto, trabalhar 5 e folgar 2 e fim da escala 6-1. Eles agora estão rodando o país, vários estados, com audiências públicas para ouvir os empresariados, já sabe o que que é, né? E ouvir os representantes, né, dos trabalhadores e trabalhadoras de todo o segmento, para poder achar uma forma. Não tem que achar forma. É votar esse projeto para acabar com a escala 6-1 e colocar aí 5 dias de trabalho forgando 2. A gente tá querendo é 4 dias de trabalho e 3 de descanso. Outros países, já tem vários países que já tá trabalhando nessa modalidade, e os estudos mostram que as empresas não perdeu nada de produção. É pelo contrário, aumentou, e a satisfação dos trabalhadores lá em cima. E a saúde e o convívio com a família melhorou, e muito, para os trabalhadoras e trabalhadores. Aí nós temos esse pessoal da direita, fala que nós, trabalhador, não quer trabalhar. Quem não quer trabalhar são esses deputados federais que votam a falar, que não são todos, que vão lá 2 dias por semana. 2 dias por semana. Para ter um salário aí de 49 mil. Isso que vem ali. Fora paletó, mas não sei o quê, mas não sei o quê. Vai para 150, quase 200 mil, 300 mil por mês. Sem falar nesses escândalos aí, igual o Ciro Nogueira foi pego na casa dele 6 horas da manhã, né? A proposta era receber a mesada de 350 a 500 mil para ir passear, namorar lá nos exterior, só uma diária. Tem diária de 22 mil reais, uma diária. E o vocário pagando tudo. Cartão e muito mais. E aí ela vai chegando próximo desses pilantra. E agora você, trabalhador e trabalhadora, você que está me ouvindo aí, e tem gente me xingando aí, os bolsonaristas e coisas, eles costumam querer bater na gente. Bater e matar. Entendeu? Chegou a hora de vocês agora fazer uma análise e ver quem é quem. Se esse pessoal tá do lado de trabalhador. Tem não. Muito poucos que estão ali nos representando de verdade. Então, é duro, mas nós temos que batalhar. Então, nós precisamos de achar um meio termo, né? Porque além do fim da escala 6-1, nós temos aí a jornada de turno ininterrupto de revezamento. Passando esse projeto, nós com certeza vamos ter que conversar com várias empresas relacionadas à jornada de trabalho. Beleza? Já são 18h50. Tem que mandar uns alô aqui, que nós pessoas, né? Chora, fim indo no água, no leite, né, fim? Soneto.

0: falso. Ô, Sonenso, lá na rua, copo d'água. Sonenso é gente da primeira qualidade, fininho do Nunu, gente boa demais. E a todos que estão me acompanhando pela rádio Vida Nova 91.5 e pelo Facebook José Maria Soares. Boa noite, Zé Maria. Tem notícia das ações da Vale? Meu Deus. Vai sair. Foi 22 anos já, né? É, meu amigo. Canaã, João Miranda, né?
1: Mário.
0: Mário, né?
1: É Mário.
0: Ah, tá. A Mário, é. Só misericórdia. Companheiro, não tem como falar nisso não, porque só Deus, viu? Essas ações é só misericórdia. Não posso falar porque eu não tenho domínio, não tem como eu falar, isso está na justiça. Só sei dizer que nós estamos ganhando. Ah, mas não paga. Ó, um dia vai pagar. Pode ficar tranquilo. Ah, mas lá eu já morri. Tem a viúva. Ah, não, a viúva já morreu. Tem alguém que vai receber. Pode ficar tranquilo. Não, mas é eu mesmo que quero comer esse dinheiro. Então ora muito aí para nós conseguir pegar esse dinheiro, beleza? Tadeu Matias, Cana Braba, Paulista, falou, Tadeu, um abraço pra você. Bom final de semana, o pessoal tá aí mandando aí, compartilhando aí. E nós estamos aí com Adão Madureira, Gracinha, um abraço aí pra você, Adão, e a Gracinha também, a dos Anjos. Hoje eu até estive lá hoje, lá no Madureira, o Nuca, né, o Simval, ele tá internado, ele teve uma cirurgia, tá internado aqui em Goiânia. Valeu aí, Nuca, não sei se você tá acompanhando, mas alguém ainda tá acompanhando. Que Deus recupere, já tá recuperando aí, beleza? Um áudio. Um áudio aí.
2: Boa noite, Maria. Aqui é Luzia do Bairro Miranda.
0: Boa noite.
2: Com a minha família e Deus te abençoe.
0: Valeu, Luzia. Um alô aí pra você aí, um abraço pra você e toda a sua família aí no bairro João Miranda. Mais outro, vamos lá.
3: Fala, meu amigo Zé Maria, Ronaldinho da Cachoeira das Pombas, meu amigo.
0: Ô, beleza, Ronaldinho, né, Maria? Beleza, Zé Maria, boa noite.
3: Manda um alô aí pros nossos amigos da região aí, inclusive lá da Cachoeira das Pombas, lá de meus amigos lá de Taquaral, Cruzeiro do Aricanga.
0: Isto!
3: Que tá todos eles, inclusive eu, ouvindo o seu programa, meu amigo.
0: Glória a Deus.
3: Tenha uma boa noite.
0: Alô, um alô aí pra todos aí que estão acompanhando aí, né? O programa do Sindex, é uma honra aí, você está nos dando aí essa audiência do Sindex MG. E é importante você participar e compartilhar também, beleza? Boa noite, Zé Maria. Tem... Ah, não, é outro, né? Tá repetindo aí, né? É a mesma coisa, acho que tá aí, né?
1: A Mari.
0: A Mari?
1: É.
0: Mari?
1: É.
0: Do...
1: Do dinheiro
0: tô precisando de um dinheiro pra comprar a minha casa. Ah, do dinheiro lá do...
1: Das ações.
0: Das ações aí. Isso aí, a casa tá cara, hein? Vamos lá. Ora aí pra poder... O judiciário está na mão do justiça, desembargadores e tal, está em fase de cálculo, apresenta cálculo dali daqui, aí cada vez que um questiona alguma coisa leva uma pancada de tempo aí, é um ano para poder estar decidindo, beleza? Eu estou aqui com Sebastião Lage, Tião Lage, boa noite, estou na escuta aqui, beleza? Também Osias. Nós estamos também com a Dilson Vieira, falou a Dilson, lá de Nova Era, diretor do Sindex MG. Boa noite, Zé Maria. Grande abraço aí para você e toda a família também. Tranquilo aí, beleza? Mais algum aí?
4: Boa noite, Maria. Eu quero te abraçar, Maria. Vamos se poder. Fala a verdade. Manda um alô para todos.
0: Beleza?
4: Eu tô aqui com o
0: Boa noite, Cachoeira das Pombas aí, Adileia, né?
1: Rosileia,
0: Cachoeira das Pombas, beleza, um abraço aí, bom final de semana, beleza?
1: Tem mais,
0: vamos lá, tá bom, ótimo aí.
5: Rosa Maria, boa noite. Manda um alô para nós da comunidade do Berto aí, a Fatinha que tá falando.
0: Fatinha?
5: Um ótimo final de semana para todos.
0: Um alô, o Corre dos Berto? Um alô aí para todos os moradores aí do Corre do Berto, Fatinha aí. Bom final de semana, um forte abraço aí pra vocês, né? E parabéns aí a todas as mamães, agora no domingo, agora o dia, dia das mães é todo dia, mas tem um dia pra poder comemorar, né? Comemorar junto com a sua mamãezinha, que tá aí viva e sã, né? Dar um abraço, conversar, tudo, mas não vai pôr ela pra cozinhar não, tá? Ah, tá, fazer uma comer, não, ó. Descansar, leva ela num restaurante e tal, como diz o Geraldinho, coisa e tal ali, coisa e tal, coisa aí, vai... Já vai ficar bem.

satisfeita, tá bom? É, nós estamos também com o pessoal lá no lá em Boa Vista, né? E o Dinho do Trevo. Ô, Dinho, boa noite, meu amigo. Dinho do Trevo foi vereador várias vezes ali na Câmara Municipal de Virginópolis. Valeu aí, Dinho. Pau quebrando. Foi candidato também a vice também. Na chapa aí do Bob aí, né? Beleza? Um abraço aí, pessoal de Virginópolis, pessoal de Córrego São José, Sadina, João Eudes, e a todos que estão escutando aí o programa. João Ferreira da Cruz, Vânia, o Pá Jorge, pessoal espalhado aí, pessoal aqui da padaria, das padarias de Goiânia aqui. E hoje está terminando o programa, hein? Padaria da Almeni, padarias que não, Demi, a todos que estão acompanhando os funcionários, padaria Brasil, padaria Catuta, e assim vai por diante, a todos comerciantes, 18h56, estão chegando ao final. Raimundo, Raimundo matando seus porcos aí, pira, Raimundo, ó, secretário lá falou que vai, vocês podem fazer o exame, não precisa de pagar não, pode ligar pra ele, vou mandar o telefone dele aí, Elisiário, ligou aqui que vai, vai fazer os exames da, né, na semana que vem, beleza? Eu sei que tá ficando muita gente aí e sem mandar o alô, porque hoje eu tinha que falar mais, né? Capixaba, lá em Sabinópolis, Geraldo da Carroça, Paulo Marinho, são muita gente espalhada aí para tudo enquanto é lado aí. Zé Maria não fala meu nome de jeito nenhum, mas é apertado aqui poder falar o nome de todo mundo. Peço desculpa aí a cada um de vocês, tá bom? Porque na próxima a gente vai falar mais nome. Tô com a lista aqui e não dá para falar, porque senão não tem como eu falar aí dos das notícias que não nada, são nada boas, né? Somente questões aí dos direitos dos trabalhadores, aí como eu falei agora da jornada de trabalho, e aí a gente vai. Uma outra coisa, a Cenibra já comprou 4 ambulâncias novas distribuídas aí na regional de Goiânia, né? Rio Doce, lá em Cocai das Estrelas, ambulâncias equipadas para atender os trabalhadores que necessitarem. É bom não atender. Se não atendeu, por quê? Não adoeceu. Beleza? Valeu, um grande abraço. Dessa forma, termino o programa prometendo voltar na próxima sexta, se Deus quiser e Ele quer. Boa noite a todos, bom final de semana, forte abraço e até lá.

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0: notícias do governo federal que movimentaram o país no dia de hoje.
1: Boa noite.
2: Uma boa noite para você que nos acompanha em todo o país.
1: Sexta-feira, 8 de abril de 2026.
2: E vamos ao destaque do dia: investimento em energia.
1: São 130 bilhões de reais para melhorar a distribuição de energia elétrica no país até 2030. Gabriela Noronha.
3: Foram renovados os contratos de concessão de 16 distribuidoras de energia elétrica. A renovação dos contratos beneficia cerca de 42 milhões de residências no país.
2: E anunciado também, Luz para Todos vai chegar a mais 233 mil novas famílias.
1: E ainda, rendimento médio mensal do brasileiro alcança o maior patamar da série histórica desde 2012.
2: O valor tem crescimento de 5,4% em 2025 e chega a R$ 3.367, Graziela Bezerra.
4: O aumento da oferta de trabalho foi o que mais puxou o incremento da renda.
1: Você vai ouvir também serviços públicos na mão.
2: GovBR alcança a marca de 500 milhões de assinaturas eletrônicas.
1: Saiba como proteger sua conta e evitar golpes virtuais. Cleide Lopes.
5: Você pode acessar na plataforma serviços digitais que vão ajudar a proteger seus dados contra golpistas.
2: Hoje, na apresentação da Voz do Brasil, Mariana Jundumim, Nazi Brum.
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2: 130 bilhões de reais em investimentos para modernizar a distribuição de energia elétrica no país até 2030.
1: O anúncio foi feito em evento que contou com a presença do presidente Lula.
2: O objetivo é melhorar a qualidade dos serviços prestados à população e incentivar o desenvolvimento e a geração de renda.
3: Foram renovados nesta sexta-feira os contratos de concessão de 16 distribuidoras de energia elétrica em 13 estados do país. Os contratos devem viabilizar cerca de 130 bilhões de reais em investimentos até 2030. Esses recursos serão investidos em projetos de modernização da rede, expansão de linhas de distribuição e aumento da capacidade de resposta a apagões e eventos climáticos. Por exemplo, segundo o ministro de Minas e Energia, Alexandre Silveira, os contratos agora incluem novas regras para melhorar o atendimento ao consumidor.
6: O objetivo é proporcionar atendimento mais eficiente, mais rápido, mais respeitoso aos consumidores de energia brasileiros. Bairros mais pobres terão o mesmo padrão de qualidade que os bairros mais ricos.
3: A renovação dos contratos beneficia cerca de 42 milhões de residências no país. Além disso, a expectativa é de que sejam gerados mais de 100 mil empregos. Presente na cerimônia, o presidente Lula falou sobre a importância da parceria entre Estado e iniciativa privada para garantir o fornecimento de energia em todo o Brasil.
7: Que a gente pode ter um país que nunca mais teremos apagão. E a renovação desses contratos, antecipando inclusive a renovação, é uma demonstração de que o governo tem confiança nos empresários, de que a gente pode apresentar ao Brasil a ideia de que o Estado pode trabalhar em parceria com os empresários e permitir que os empresários possam executar o trabalho da forma mais perfeita possível.
3: Durante o evento, o presidente Lula e o ministro Alexandre Silveira também assinaram a atualização de um decreto que moderniza o Luz para Todos, programa que leva energia a quem mais precisa e amplia o alcance da iniciativa para mais de 233 mil novas famílias. O objetivo é promover o uso produtivo da energia voltado à geração de renda. No caso do pequeno produtor Gilson Matos, de Canavieiras, no sul da Bahia, a chegada da energia elétrica trouxe uma verdadeira mudança de vida.
8: E era luz de vela, era o lampião, a água para chegar até aqui era uma dificuldade tremenda, tudo era mais difícil, a gente não tinha projetos. Então, depois da chegada do Luz para Todos, tudo mudou, né? Nos incentivou a plantar, a criar, produzir, fazemos hortas. Hoje nós já temos água com facilidade, porque nós já temos bomba elétrica. Tudo hoje ficou mais fácil.
3: Com a atualização, o programa Luz para Todos passa a priorizar grupos como mulheres, chefes de família, comunidades que necessitam de infraestrutura voltada

0: de botijões de 13 quilos para 15 milhões de famílias inscritas no Cadastro Único.
1: Mas elas não recebem todas ao mesmo tempo. As recargas têm validade de 2 a 3 meses, a depender do tamanho da família.
0: O brasileiro está ganhando mais.
1: O valor médio mensal recebido já passa de R$3.367, o melhor da série histórica do IBGE desde 2012.
0: A melhoria nos rendimentos foi verificada no mercado de trabalho e também nos benefícios sociais.
2: É o maior rendimento da série histórica iniciada em 2012. O rendimento médio mensal do brasileiro foi de R$3.367 em 2025. Um crescimento de mais de 5% em relação ao registrado em 2024. No universo de 212 milhões de brasileiros, 67% tiveram algum tipo de renda no ano passado. O aumento da oferta de trabalho foi o que mais puxou o incremento da renda. No ano passado, a população ocupada chegou a 101 milhões de pessoas e a massa de rendimento total dos trabalhadores atingiu quase R$362 bilhões, também um recorde. Outras fontes contribuíram para o aumento da renda, como explica o pesquisador do IBGE, Gustavo Fontes.
3: Ao analisar por tipo de rendimento, se observa que 47,8% da população possui rendimento do trabalho, enquanto 27,1% tinha rendimentos de outras fontes. Entre esses outros rendimentos, o destaque vai para a aposentadoria e pensão, que abrange 13,8% da população residente, seguida por rendimentos de programas sociais do governo, 9,1%.
2: A região sul manteve a maior proporção de pessoas com rendimento, cerca de 71%, enquanto norte e nordeste apresentaram os menores percentuais, apesar dos avanços registrados nos últimos anos. Para o economista José Luiz Pagnussá, os números apontados pela PNAD mostram uma evolução no mercado de trabalho e nas políticas sociais.
4: Porque ao mesmo tempo em que o rendimento médio está subindo, temos recordes também no número de pessoas ocupadas. E além disso, dado o impacto das políticas sociais, esse recorde se dá também com os menores índices de desigualdade da história brasileira.
2: Na comparação com o período pré-pandemia, o aumento é mais expressivo. O rendimento médio de todas as fontes ficou 8,6% acima do registrado em 2019, o que mostra que a recuperação na renda se manteve de forma consistente até 2025. Reportagem Graziele Bezerra.
1: Crédito, cheque especial, crédito pessoal.
0: Brasileiros que não conseguem pagar dívidas nessas modalidades têm agora a oportunidade de sair do sufoco financeiro com o Desenrola Famílias.
1: Juros mais baixos, prazos mais longos e descontos estão entre as vantagens do programa.
5: Jácio Fiuza Júnior, de 73 anos, é jornalista aposentado e tem dificuldades para pagar as faturas do cartão de crédito.
6: Fiz a negociação, dividi em várias parcelas e do jeito que está, não baixa a dívida.
5: Assim como Jácio, 80% das famílias brasileiras têm algum tipo de dívida, principalmente com cartão de crédito, cheque especial e crédito pessoal, segundo a Confederação Nacional do Comércio. Agora, essas famílias têm a oportunidade de aliviar o orçamento com Desenrola Famílias. Podem participar pessoas com renda mensal de até R$8.105, com dívidas contraídas até janeiro de 2026, com atraso entre 90 dias e 2 anos. O programa prevê descontos de até 90%, linhas de crédito com juros limitados a 1,99% ao mês, prazos de até 48 meses. E ainda a possibilidade de usar até 20% do saldo do FGTS ou R$1.000 para abater dívidas. E pessoas com dívidas de até R$100 terão um nome limpo num prazo de 30 dias. O Desenrola também exige que as instituições financeiras invistam na educação financeira. Reinaldo Domingos, especialista em educação financeira, diz que é preciso consciência para que as famílias não voltem a se endividar.
7: Tudo que nós ganhamos e nós gastamos, é necessário que nós tenhamos uma organização. O Desenrola Brasil é uma opção, é uma oportunidade muito importante só que ela precisa vir junto com a educação do comportamento financeiro.
5: A adesão ao Desenrola Famílias deve ser feita diretamente com os bancos e instituições financeiras. Só no

0: Brasil, nos dois primeiros dias do programa, foram feitos 12.600 pedidos de renegociação. Gilson Bittencourt, vice-presidente de Agricultura e Agricultura Familiar do Banco do Brasil, disse que espera uma procura intensa pelo Desenrola Famílias nos próximos dias.
1: Recuperar a sua inadimplência, abrir novas possibilidades de acesso ao crédito. A nossa expectativa com esse segundo é que ele atinja ainda um grupo maior de famílias e traga mais tranquilidade para as famílias e, nesse caso aqui, para os clientes do Banco do Brasil.
0: E para o jornalista Jácio Fiuza, que nos contou sobre a dívida com o cartão de crédito, o programa chegou em boa hora.
2: É um programa que vai beneficiar a mim e muitas famílias brasileiras, né?
0: O Desenrola Famílias também protege as famílias das dívidas com casas de apostas, as chamadas bets. Ele estabelece o bloqueio de CPF para apostas por um período de 12 meses. Colocução de Thaísa Vitória, reportagem Luciana Colares de Holanda.
3: Para estimular as mulheres a seguirem a carreira acadêmica, a CAPES, Coordenação de Aperfeiçoamento de Pessoal de Nível Superior, criou o programa Aurora.
4: A iniciativa é voltada a professoras vinculadas a programas de pós-graduação que sejam gestantes ou mães de crianças de até 2 anos.
3: Em outra frente, estudantes indígenas também estão sendo estimulados na pós-graduação, a seguirem na pós-graduação após concluírem o ensino superior.
4: Sobre esses programas, nós conversamos com a presidente da CAPES, Denise Pires de Carvalho. Acompanhe.
3: Oi, presidente, como vai? Vamos começar falando do estímulo que a CAPES vem oferecendo para que as cientistas que são mulheres consigam continuar suas pesquisas. Qual que é o problema que existe hoje em relação à maternidade e que estímulo é esse?
5: Olá, Mariana, um prazer estar contigo e com o Nazi na Voz do Brasil. As mulheres, elas são maioria entre as mestres e as doutoras do nosso país há mais de 20 anos. E nós temos no Brasil 49% de mulheres cientistas. No entanto, elas atuam menos no corpo docente da pós-graduação. Então há um gargalo, há um impedimento no ingresso e permanência das mulheres como professoras na pós-graduação.
3: Presidente, assim como as mulheres, a CAPES também tem investido em outras ações aí para a promoção da diversidade. Jovens indígenas, né? O que que é esse programa? Como que ele vai ajudar a ampliar a participação dessas diversas etnias no ambiente de produção científica?
5: É um novo programa de desenvolvimento acadêmico indígena, porque os nossos estudantes indígenas têm sido incluídos no ambiente da educação superior. Quando eles terminam os seus respectivos cursos, eles querem ingressar, muitos deles, nos cursos de mestrado e doutorado. No entanto, a seleção para esses cursos acontece muitas vezes longe da localidade onde eles moram. Então, esse novo programa, ele vem para que aconteça uma seleção dos estudantes indígenas de uma maneira nacional. Eles podem aplicar a seleção do local onde eles estão. Muito semelhante ao que fazemos com os estudantes que vêm do exterior para estudar no Brasil. Então, um estudante que está em São Gabriel da Cachoeira, que acabou a sua graduação, ele pode tentar a seleção para o mestrado ou doutorado na Unicamp, na UNB, na UFRJ, ou mesmo na Universidade Federal do Amazonas, sem precisar sair de São Gabriel da Cachoeira. Ele faz a seleção e ele só vai para a região para onde ele é selecionado depois dele ser selecionado.
4: Agora, presidente, como é que a CAPES identificou a necessidade desse estímulo aos indígenas, né? E que benefícios a maior diversidade de culturas e origens dos cientistas pode trazer para as pesquisas brasileiras?
5: Foram os próprios estudantes indígenas que trouxeram essa demanda para a CAPES, junto com os professores. Professores que atuam na educação escolar indígena, que vieram nos propor que nós fizéssemos um programa específico para que esses estudantes provenientes de povos originários que estão em regiões mais isoladas do país possam continuar os seus estudos, fazendo a seleção das suas localidades. E eles vão migrar para seguir os seus estudos no mestrado, no doutorado, somente após serem selecionados.
3: Mas é como o Nazi disse, né? Tem um benefício para a própria produção científica brasileira, para o tipo de pesquisa.

0: pesquisa que vai ser feita?
1: Com toda certeza, porque nós a educação dialógica é aquela que leva melhores resultados. E esses estudantes, com certeza, terão muito a contribuir no ambiente da pós-graduação, porque eles trazem todos os saberes que existem nos povos originários, toda aquela troca de experiência entre a produção de conhecimento do ambiente da universidade, que é internacional, agora passa a contar também com o conhecimento que vem dos povos originários. E essa educação dialógica certamente aumentará a produção de conhecimento no nosso país e será uma produção de conhecimento que tem possibilidade de atender muito mais às demandas da nossa sociedade, nos diferentes territórios da nação.
0: Agora, presidente, para além desses grupos específicos que a gente mencionou aqui, as mulheres, os indígenas, o governo do Brasil tem também feito um movimento de valorização da produção científica como um todo, teve inclusive reajuste das bolsas, da CAPES, e a gente vê outros estímulos aí. Eu queria que a senhora falasse um pouco mais para a gente do que foi feito nesses últimos anos.
1: No ano de 2023, quando assumimos, houve um aumento de pelo menos 40% no valor das bolsas, mestrado e doutorado, e esse aumento no valor das bolsas foi acompanhado também de um aumento no número de bolsas. É importante que tenhamos cada vez mais pós-graduandos com acesso à bolsa, porque a bolsa garante permanência do pós-graduando nos cursos e a conclusão do mestrado e do doutorado. Mas, para além disso, a CAPES tem seguido no caminho de contratos com as editoras, através do portal de periódicos da CAPES, que completou 25 anos, nós estamos investindo não somente no acesso à leitura pelos programas de pós-graduação. Então, há 25 anos, a CAPES propicia o acesso à leitura dos periódicos internacionais. Agora, a CAPES financia também a publicação da ciência brasileira, a publicação dos artigos da produção de conhecimento nacional nessas revistas internacionais. Com isso, nós temos aumentado muito o número de artigos publicados pela pós-graduação brasileira nas revistas internacionais. Certamente o Brasil vai ficar melhor colocado no futuro próximo entre os países que mais produzem conhecimento no mundo. Para além de produzirmos mais, termos o nosso trabalho aceito para publicação, o que comprova a excelência da ciência brasileira, porque é muito difícil publicar nessas revistas, somente artigos de qualidade são aceitos. Agora, com o pagamento que é feito pelo Ministério da Educação através da CAPES, nós temos um aumento no número. E esse artigo que é publicado internacionalmente em acesso aberto, ou seja, todo mundo vai poder ler a produção científica nacional, nós teremos um aumento da citação dos trabalhos que são originários da pós-graduação e da ciência brasileira. Portanto, uma ciência que produz mais, publica mais e tem maior visibilidade.
2: Certo, muito bom. Nós conversamos com Denise Pires de Carvalho, presidente da CAPES, que é a Coordenação de Aperfeiçoamento de Pessoal de Nível Superior. Presidente, muito obrigado pela participação na Voz do Brasil.
1: Prazer é todo meu.
0: Recorde de exportações do agronegócio brasileiro no primeiro trimestre desse ano eleva o setor à posição de destaque no comércio internacional.
2: As vendas no exterior somaram mais de 38 bilhões de reais, um aumento de 0,9% em relação ao mesmo período do ano passado.
0: De acordo com o Ministério da Agricultura e Pecuária, o principal destino das exportações do agro brasileiro é a China.
2: Os números, segundo o Ministério da Agricultura, refletem a competitividade dos produtos brasileiros no comércio internacional.
0: E também são fruto da ampliação do mercado. Já são 601 aberturas de mercado do agronegócio desde 2023.
2: Quem explica é o secretário de Comércio e Relações Internacionais, Lucas Rua.
3: Aproximadamente 30% de tudo que nós exportamos é do complexo soja, mas eu queria chamar a atenção aqui também para as proteínas animais. Nós tivemos um acréscimo aí de aproximadamente 22% nas exportações, um destaque para recordes em carne bovina, também na carne suína, e a gente vê efetivamente um trabalho de diversificação de mercado. Veja o caso do açaí, das castanhas e alguns produtos básicos como o feijão, a partir de uma série de ferramentas que nós temos, por exemplo, aqui no Ministério da Agricultura, como o Agro Insight, Passaporte Agro, a participação em feiras internacionais em conjunto com a Apex, a gente gera oportunidade, a gente gera renda e a gente gera emprego, especialmente onde mais precisa, que é no interior do nosso país.

0: Gonçalves.
1: Serviços públicos em um clique. Está cada vez mais fácil e simples resolver e acessar as políticas de governo sem sair de casa.
2: No início de maio, o gov.br registrou mais de 500 milhões de assinaturas eletrônicas.
1: E pela primeira vez, mais de 80 milhões de brasileiros acessaram o gov.br em um único mês.
2: O número de acessos únicos foi registrado em março e supera a população de países como a Alemanha e França.
1: Para garantir a segurança no acesso, o gov.br conta com níveis de proteção.
2: E dentro da ferramenta é possível encontrar serviços que ajudam a evitar golpes virtuais.
3: Acessar serviços do INSS, do SUS ou até assinar um documento sem sair de casa já é uma realidade no Brasil. Tudo isso é possível com a conta gov.br. Ela funciona com um login único que reúne mais de 4.600 serviços digitalizados do governo federal. Hoje, mais de 175 milhões de brasileiros já utilizam a plataforma, entre eles o vendedor Pedro Vieira.
4: Uso para carteira, uso para curso também, para acessar documentos, imposto de renda também, tudo, uso gov para tudo.
3: E Pedro Vieira destacou a segurança ao usar a ferramenta.
4: É muito seguro, bem confiável. Tem acesso biométrico, tem acesso digital também.
3: Para dar mais segurança ao cidadão, a conta gov.br funciona com diferentes níveis de proteção. O bronze concede o acesso básico, o prata é feito com avaliação bancária e o ouro com biometria. E quanto maior o nível da conta, mais seguro é o acesso. Além disso, o usuário pode ativar a verificação em duas etapas, que funciona como uma segunda barreira contra invasões, como explica Hudson Mesquita, diretor do Departamento de Identidade Digital do Ministério da Gestão e da Inovação em Serviços Públicos.
5: Após ele entrar com o CPF e a senha, é solicitado um código que ele mesmo gera no aplicativo gov.br. Então, imagina um cenário onde o fraudador consegue roubar a senha do cidadão, ele não teria acesso a esse código, não teria como acessar a conta, né? Então, a segunda camada ali de segurança.
3: Com a conta Gov protegida, você pode acessar na plataforma serviços digitais que vão ajudar a proteger seus dados contra golpistas. A proteção do CPF impede que empresas sejam abertas no seu nome sem autorização. O BC Protege Mais bloqueia a abertura de contas bancárias indevidas. E o Registrato permite consultar contas, dívidas e chaves Pix vinculadas ao seu CPF. E tudo isso sem precisar enfrentar filas ou sair de casa. É o caso do educador físico Felipe Cavalcante.
6: Porque antigamente a gente tinha que ir lá na hora, né? E presencialmente, toda aquela burocracia, e hoje na nossa mão a gente consegue resolver esse problema.
3: Em caso de dúvidas, as pessoas podem acessar o gov.br/conta. Também é possível receber atendimento presencial sobre a plataforma. Para encontrar uma unidade do balcão gov.br, vá em gov.br/presencial. Reportagem Cleide Lopes.

0: notícias do Poder Judiciário e do Congresso Nacional. Uma boa noite.
1: A gente volta segunda-feira. Boa noite pra você e até lá.
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4: STF fixa regras para o pagamento de verbas indenizatórias e reafirma o teto constitucional.
5: STJ define que oferta de imóvel em plataformas como o Airbnb exige aprovação do condomínio.
4: Justiça Eleitoral atinge 158 milhões de eleitores e 88% de biometria.
5: Boa noite, eu sou Carlos Eduardo Cunha.
4: E eu sou Walter Lima.
5: O STF publicou um conjunto de decisões sobre o regime remuneratório do Judiciário e do Ministério Público.
4: As decisões

0: decisões estabelecem medidas para unificar critérios nacionais de pagamento, restringir a criação de benefícios e ampliar a transparência na folha de pagamento do setor público. Arthur Filho.
1: Entre os principais pontos definidos pelo Supremo Tribunal Federal está o reforço de que o subsídio dos ministros da corte continua sendo o teto remuneratório da administração pública. O tribunal também reafirmou a equiparação entre os regimes remuneratórios da magistratura e do Ministério Público, desde que observados os limites constitucionais. Outro ponto central é a regra de que verbas indenizatórias só podem ficar fora do teto quando houver previsão expressa em lei nacional, a lei de unificação de critérios pelo Conselho Nacional de Justiça, o CNJ, e pelo Conselho Nacional do Ministério Público.
2: O uso de imóveis residenciais para estadias de curta duração, como em contratos na plataforma Airbnb, depende da aprovação do condomínio.
0: Essa definição é do STJ, Fátima Uchoa.
3: A proprietária de um apartamento em Minas Gerais pretendia destiná-lo a estadias de curta duração sem necessidade de aprovação em assembleia, mas o condomínio alegava que isso, além de não estar previsto em convenção, afastava o caráter residencial do prédio. No STJ, o voto que prevaleceu no julgamento foi o da ministra Nancy Andrighi. A segunda sessão manteve acórdão do Tribunal Estadual e considerou que o uso dos imóveis para exploração econômica ou profissional descaracteriza a destinação residencial e, por isso, deve ser autorizado por, no mínimo, 2/3 dos condôminos. Essa definição uniformiza o entendimento do próprio STJ sobre o tema.
2: Justiça Eleitoral atinge 158 milhões de eleitores e 88% de biometria.
0: Dados foram consolidados após o fechamento do cadastro eleitoral. Fábio Ruas.
4: O fechamento do cadastro 150 dias antes das eleições é uma forma da Justiça Eleitoral organizar o pleito. E com isso, o Corregedor-Geral da Justiça Eleitoral, ministro Antônio Carlos Ferreira, divulgou as informações durante sessão plenária. São mais de 158 milhões de eleitoras e eleitores, sendo 140 milhões com a biometria registrada. A presidente do TSE, ministra Carmen Lúcia, lembrou que a biometria traz mais segurança para as eleições.
2: Nos próximos dias 13 e 14, o TST sedia um encontro sobre boas práticas de conciliação e mediação.
0: O evento é uma etapa preparatória para a Semana Nacional da Conciliação Trabalhista 2026. Ana Paula Souza.
5: O encontro antecede a Semana Nacional da Conciliação Trabalhista 2026, que acontece de 25 a 29 de maio, com um slogan inspirado na Copa do Mundo: um acordo muda o jogo, já que o trabalhador pode procurar o Centro Judiciário de Conciliação de Conflito antes mesmo de ajuizar uma ação e resolver o problema sem precisar seguir com o processo nos tribunais.
2: Justiça Federal condena a União e INSS a reduzir prazo de perícias médicas no norte do Piauí.
0: A ação foi proposta pelo MPF, Vanessa Pereira.
6: Segundo o MPF, o tempo médio de espera para perícia na região norte do Piauí, especificamente nos municípios de Parnaíba, Cocal e Piracuruca, chega a mais de 6 meses. Tempo muito maior que a média nacional e o prazo fixado pelo STF. Agora, segundo a sentença, o INSS terá até 3 meses para realizar os agendamentos, perícias e avaliações sociais. Para isso, foi autorizado o atendimento de segurados em outras agências do INSS, perícias remotas, mutirões e convênios com entidades públicas ou privadas. Em caso de descumprimento injustificado, a multa estipulada é de 5 milhões de reais. Ainda cabe recurso da decisão.
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2: Boa noite,
0: bom fim de semana e até segunda-feira.
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0: Machado.
1: Eu sou Ricardo Nakaoka e estes são os destaques de hoje do Jornal do Senado, que começa agora. Congresso promulga lei que reduz penas dos condenados pelos atos de 8 de janeiro. Senado vai analisar redução do tempo de serviço para aposentadoria de policiais e bombeiros militares. Projeto torna inafiançável homicídio no trânsito cometido por motorista embriagado. Boa noite. O presidente do Congresso Nacional promulgou nesta sexta-feira a Lei da Dosimetria. A nova legislação, que reduz as penas dos condenados pelos atos de 8 de janeiro, passa a valer após a publicação no Diário Oficial da União. Repórter Maurício De Santi.
2: O projeto da dosimetria, com o objetivo de reduzir as penas para os condenados pelos atos do 8 de janeiro, foi aprovado pelo Senado e pela Câmara no ano passado, mas sofreu um veto integral do presidente Lula. Esse veto, no entanto, foi derrubado no dia 30 de abril por decisão da maioria dos deputados e dos senadores. Pela Constituição, o presidente do Senado pode promulgar uma lei quando o presidente da República deixa de sancioná-la em até 48 horas. E foi o que aconteceu. Para o senador Carlos Viana, do PSD de Minas Gerais, a lei da dosimetria é uma questão de justiça.
3: As pessoas que foram condenadas em 8 de janeiro, aquelas que depredaram, que cometeram crimes, elas têm que responder de acordo com a sua responsabilidade. Nossa obrigação fazer essa correção para que as pessoas respondam, mas dentro sim da responsabilidade, dentro do que cometeram.
2: Já o líder do governo no Congresso, o senador Randolfe Rodrigues, do PT do Amapá, tem um entendimento diferente e questiona a legalidade da redução de penas.
4: Se trata de crime contra o Estado Democrático de Direito. Então, claramente, são insuscetíveis de redução de pena, de anistia ou de indulto, conforme prevê a Constituição.
2: Com a publicação do ato de promulgação, a lei da dosimetria entra em vigor. Agora, cada um dos réus interessados precisa requerer a mudança no tempo de condenação junto ao Supremo Tribunal Federal.
1: E a Comissão de Segurança Pública aprovou convites para ouvir o diretor-geral da Polícia Federal, Andrei Rodrigues, e o delegado Marcelo Ivo de Carvalho. A ideia é esclarecer a expulsão de Marcelo Ivo da Fundação de Oficial de Ligação da PF em Miami e a atuação do órgão no episódio que envolveu o possível monitoramento do ex-deputado Alexandre Ramagem em solo americano. As informações com o repórter Bruno Lourenço.
5: Os pedidos de esclarecimento apresentados pelo senador licenciado Jorge Seife, do PL de Santa Catarina, foram motivados por divergências entre as versões da Polícia Federal Brasileira e das autoridades dos Estados Unidos. Segundo o senador, o diretor-geral da PF teria afirmado à imprensa que a detenção de Ramagem foi fruto de uma cooperação bilateral, versão que teria sido negada pelos americanos logo em seguida.
6: O delegado de uma instituição respeitada que nós amamos, respeitamos, que é a Polícia Federal do Brasil, dando declarações desastrosas e acima de tudo ele mentiu, ele inventou ou tem acordo, nós não sabemos. O Brasil precisa saber.
5: Delegado Marcelo Ivo de Carvalho, que atuava junto ao Serviço de Imigração e Alfândega dos Estados Unidos, foi desligado da função após o ocorrido.
1: O Senado vai discutir o projeto da Câmara dos Deputados que reduz o tempo mínimo de atividade militar exigido para aposentadoria integral de policiais e bombeiros. A proposta permite que os estados diminuam em até 5 anos as regras aplicáveis a esses profissionais. Repórter Douglas Castilho.
7: A regra atual prevê que os militares, para fazerem jus à aposentadoria com o valor integral de seus vencimentos, devem trabalhar por 35 anos, sendo ao menos 30 deles como militar. Com a proposta, os estados passariam a ter a liberdade de reduzir o tempo necessário na atividade militar de 30 para até 25 anos. A medida é uma forma de reconhecer as dificuldades inerentes a essas profissões. O senador Stevenson Valentim, do Podemos do Rio Grande do Norte, afirmou ser favorável à discussão do projeto no Senado e explicou suas razões.
8: Você sabe que é trabalhar na escala 24 por 24, 24 por 32, não, e lidando com situações de estresse, passando o dia todo lidando com coisas que ninguém quer lidar, que é a segurança pública, quer trocar tiro com bandido, quer subir morro, quer ir atrás de traficante, de bandido. Eu acho que é justo a gente discutir isso aqui.
7: O texto também afeta a regra de transição daqueles que ingressaram na carreira antes de 2020. Os estados terão a permissão para baixar o requisito mínimo de 25 para 20 anos de serviço militar, embora os profissionais ainda precisem arcar com um pedágio proporcional ao tempo que faltar.
1: E foi sancionada a lei que permite aos médicos residentes presentes o fracionamento das férias anuais, mas a medida só vai entrar em vigor 180 dias depois da publicação oficial. Repórter Lana Dias.
0: Uma nova lei permite o fracionamento das férias para médicos residentes. O texto sancionado pelo presidente Lula diz que, a pedido, os profissionais na especialização poderão dividir os 30 dias de repouso anual em períodos de, no mínimo, 10 dias cada. O parcelamento também vale para os residentes em

0: outras áreas da saúde, com regras a serem definidas em regulamento. Quando a medida esteve em discussão no plenário do Senado, o senador Nelson Utrade, do PSD de Mato Grosso do Sul, que é médico, explicou que a proposta favorece a formação do profissional.
1: Você já com aquele pique, entrando numa cirurgia atrás da outra, dali a pouco você entra de férias, fica 30 dias sem pegar num bisturi, sem pegar nas pinças cirúrgicas. Você regride, é uma coisa natural. Ao passo que se você puder fracionar suas férias, você vai conseguir, de uma forma bem equilibrada, colocar o seu descanso para ser exercitado sem perder o tempo do seu aprendizado.
0: Também médica, a senadora Zenaide Maia, do PSD do Rio Grande do Norte, defendeu a iniciativa.
2: A residência médica é uma força de trabalho em qualquer hospital e escola desse país. Então, querer fracionar suas férias é justo.
0: O fracionamento de férias começará a valer 180 dias depois da publicação da lei, ou seja, em meados de novembro. Até lá, o médico continua com direito a 30 dias consecutivos de férias, sem possibilidade de divisão. De acordo com a pesquisa Demografia Médica no Brasil, o país contava com 47,7 mil médicos residentes em 2024.
3: Estamos na campanha Maio Amarelo, que busca conscientizar a população da importância do trânsito seguro. Um dos projetos no Senado sobre esse assunto torna crime inafiançável o homicídio no trânsito quando o motorista está sob efeito de álcool. Repórter Márcio Maturana.
4: Começou a campanha Maio Amarelo para um trânsito mais seguro. O Senado analisa vários projetos sobre o assunto. Um deles, na Comissão de Constituição e Justiça, torna o bafômetro obrigatório para motorista envolvido em acidente. O texto é do senador Fabiano Contarato, do PT do Espírito Santo.
5: Se hoje um motorista, mesmo bêbado, mata alguém e fica no local, o delegado está impedido de lavrar o auto de prisão em flagrante, porque não se imporá prisão em flagrante nem se exigirá fianças ao condutor que prestar pronto integral socorro à vítima ou que não fugir do local. Então, todos ficam, se recusam a submeter ao teste.
4: Outro projeto aprovado recentemente e já transformado em lei criou o Dia Nacional da Mobilização em Memória das Vítimas de Trânsito, a ser celebrado no terceiro domingo de novembro.
3: E a senadora Damares Alves, do Republicanos do Distrito Federal, destacou a importância da campanha Maio Laranja de enfrentamento à violência sexual contra crianças e adolescentes. A parlamentar defendeu a intensificação das ações de prevenção, denúncia e responsabilização diante da recorrência dos casos no país. Também afirmou que a subnotificação compromete a formulação de políticas públicas eficazes. Damares Alves também alertou que meninos estão entre as vítimas de abuso sexual e precisam de maior visibilidade nas ações de proteção.
6: E às vezes o menino não fala porque ele acha que foi uma brincadeira. E às vezes o menino não fala porque a vergonha para o menino é muito maior do que para a menina. Mas a gente precisa observar os comportamentos.
3: Com edição de Paula Groba e trabalhos técnicos de João Lira, o Jornal do Senado fica por aqui. Acompanhe agora as notícias do Tribunal de Contas da União e da Câmara dos Deputados. Boa noite e um bom fim de semana.
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9: Câmara aprova aumento da proteção legal para vítimas de crimes sexuais.
10: Presidente garante a votação da proposta que altera a jornada de trabalho.
11: Deputados defendem ações para a promoção do desenvolvimento regional. Música.

0: Boa noite. Gilson Daniel, do Podemos do Espírito Santo, rebate declarações de gestores que criticam o repasse de recursos a municípios. De acordo com o parlamentar, é nas cidades que os investimentos públicos se traduzem diretamente em serviços essenciais, como água e energia.
1: Segundo Gilson Daniel, administrações municipalistas promovem impactos concretos na infraestrutura e na qualidade de vida da população. Ele alerta os capixabas para a importância de políticas que garantam um apoio financeiro contínuo aos municípios.
0: Daniel Almeida, do PCdoB, registra a realização de programa do governo da Bahia que busca ouvir moradores, lideranças e representantes da sociedade civil para reunir propostas voltadas ao planejamento público do estado. Ele ressalta que a abertura da ação ocorreu no início do mês em Irecê.
1: Daniel Almeida sublinha que o modelo funciona como espaço de prestação de contas sobre compromissos assumidos anteriormente pelo Executivo Estadual. Ele assinala que a mobilização deve percorrer outros territórios baianos, ampliando a participação na definição de prioridades para a Bahia.
2: Agricultura.
0: Preocupado com a crise financeira dos produtores rurais, Afonso Rando, PP do Rio Grande do Sul, cobra a votação do projeto que prevê o alongamento das dívidas agrícolas. Ele explica que a medida pode ser viabilizada com recursos do Fundo Social e dos royalties do petróleo.
1: Segundo Afonso Ram, os produtores precisam de condições mais favoráveis que as atuais, como prazo de até 10 anos para pagamento e carência de 3 anos. O deputado avalia que o setor precisa de 180 bilhões de reais para garantir a produção de alimentos e a sustentabilidade no campo.
2: Meio ambiente.
0: Marina Silva, da Rede de São Paulo, destaca encontro internacional sobre a redução da dependência dos combustíveis fósseis realizado na Colômbia no final de abril. A deputada afirma que os países precisam construir planos nacionais de transição para reorganizar as fontes de energia.
1: Marina Silva ressalta que o Brasil participa desse debate com ações de desenvolvimento sustentável. Ela avalia que a instabilidade geopolítica ligada ao petróleo reforça a urgência de alternativas tecnológicas capazes de proteger economias nacionais e ampliar a segurança climática.
2: Economia.
0: No entendimento de Sidney Leite, do PSD do Amazonas, a manutenção das altas taxas de juros pelo Banco Central prejudica o trabalhador. Ele argumenta que o custo do serviço da dívida e os juros do cartão de crédito rotativo pressionam a economia e favorecem apenas o setor financeiro.
1: Sidney Leite alega que programas econômicos como Desenrola e o fim progressivo do cartão de crédito consignado são insuficientes sem uma redução na taxa básica de juros. Para ele, o Brasil apresenta índices econômicos que não justificam taxas superiores às de países em guerra.
0: Welter, do PT do Paraná, enaltece o programa Desenrola, que, segundo ele, vai ajudar milhões de brasileiros endividados. O deputado explica que a iniciativa do governo busca reduzir juros e facilitar a renegociação de dívidas, aliviando o orçamento das famílias.
1: O deputado afirma que o aumento do acesso ao crédito levou muitas pessoas ao endividamento e o programa surge como alternativa para reorganizar a vida financeira. Para ele, a medida deve ampliar o poder de compra e melhorar as condições de vida da população.
0: Patrus Ananias, do PT de Minas Gerais, defende que o Brasil reduza a dependência da exportação de matérias-primas. Segundo o deputado, o avanço da industrialização nacional, especialmente no setor de minérios, é fundamental para ampliar a autonomia econômica do país.
1: Patrus Ananias propõe a criação de uma empresa pública nos moldes da Petrobras para gerir a exploração de terras raras e outros recursos minerais. Na avaliação dele, o Estado deve assumir o papel principal na geração de tecnologia e riqueza no país.
2: Trabalho.
0: Presidente da Câmara garante a votação da proposta que altera a jornada de trabalho 6x1. Acompanhe na reportagem de Luiz Gustavo Xavier.
3: O presidente da Câmara dos Deputados, Hugo Mota, afirmou nesta quinta-feira que a proposta de mudança na escala de trabalho 6x1 será votada pela Casa e diz que não votar essa matéria não está em questão. Hugo Mota participou de entrevista

0: coletiva na Paraíba após o evento Câmara pelo Brasil, na Assembleia Legislativa do Estado. Segundo ele, o tema já entrou na agenda prioritária do Congresso e deve avançar nas próximas semanas, com expectativa de análise ainda no mês de maio.
1: Queremos que todos compreendam que há uma decisão política de se caminhar nesse sentido. É muito melhor sentar à mesa e negociar o texto, que é quando a gente tem, na verdade, o horizonte já de data para que essa matéria seja votada.
0: Hugo Mota também declarou que há um ambiente favorável à aprovação da proposta e comparou o debate atual a outras mudanças trabalhistas ocorridas ao longo da história brasileira, como o fim da escravidão, a criação da carteira de trabalho e do 13º salário. Da Rádio Câmara de Brasília, Luiz Gustavo Xavier.
2: Lídice da Mata, do PSB da Bahia, é favorável à proposta que reduz a jornada de trabalho, destacando a importância do debate em curso na Câmara. Segundo a parlamentar, a medida pode melhorar a qualidade de vida dos trabalhadores e deve avançar ainda neste mês.
3: Lídice da Mata também rebate críticas sobre possíveis impactos na produtividade, afirmando que o desempenho econômico depende de fatores como tecnologia e políticas públicas. Para ela, a redução da jornada contribui para a dignidade e a saúde dos trabalhadores.
2: Luiz Carlos Mota, do PL de São Paulo, participou da 5ª edição do 1º de Maio dos Comerciários, realizada em Avaré. O deputado informa que o evento reuniu mais de 4 mil trabalhadores que aprovaram 12 propostas em defesa da categoria.
3: Luiz Carlos Mota parabeniza a Federação dos Comerciários do Estado de São Paulo pela organização e reafirma apoio às pautas de valorização profissional e direitos trabalhistas.
4: Transportes.
2: Câmara aprova a renovação de carteira de motorista com mais facilidade para condutores sem multas. O repórter Antônio Vital tem detalhes sobre a medida.
5: A Câmara dos Deputados aprovou medida provisória que torna mais simples a renovação da Carteira Nacional de Habilitação, a CNH, se o motorista estiver inscrito no Cadastro Positivo de Condutores. O cadastro, criado em 2020, contempla os motoristas que não cometeram infrações de trânsito nos últimos 12 meses. A proposta original, editada pelo governo, dispensava os condutores sem multa de fazer os exames do DETRAN para renovar a CNH ou autorização para conduzir ciclomotor. O relator da medida provisória na comissão mista, composta por deputados e senadores, senador Renan Filho, do MDB do Alagoas, alterou o texto e manteve a exigência de exames de aptidão física e mental para renovação da carteira, mesmo para aqueles sem multas. A mudança foi pedida pelo senador Dr. Irã, do PP de Roraima. Ele argumentou que, caso a pessoa não tivesse multas de trânsito, poderia ficar 30 anos sem fazer qualquer exame, o que seria um risco. A medida provisória determina ainda que os custos dos exames de aptidão física e mental e da avaliação psicológica têm que obedecer um teto máximo nacional a ser fixado pela Secretaria Nacional de Trânsito. O governo, ao editar a medida provisória, argumentou que 20 milhões de motoristas dirigem sem habilitação devido aos custos elevados da carteira. A medida provisória que torna mais simples a renovação da Carteira Nacional de Habilitação, a CNH, se o motorista não tiver multas em um período de 12 meses, seguiu para análise do Senado. Da Rádio Câmara de Brasília, Antônio Vital.
3: Pompeu de Matos, do PDT, celebra a decisão do governo de anular mais de 3 milhões de multas aplicadas pelo sistema de pedágio Free Flow. O deputado ressalta que apenas no Rio Grande do Sul foram registradas mais de 1.200.000 autuações indevidas.
2: Pompeu de Matos sugere a aprovação de um projeto que permite a vinculação de débitos de pedágio ao IPVA, sem aplicação de penalidades. Ele afirma que a tecnologia que deveria facilitar a vida do motorista acabou gerando transtornos para cidadãos e caminhoneiros.
4: Política.
3: Tadeu Venere, do PT do Paraná, critica lideranças de direita e de extrema direita que acusam a esquerda de incoerência, mas que migram de partidos para viabilizar candidaturas, mesmo quando essa mudança signifique estar ao lado de pessoas a quem combatiam antes.
2: Ao citar a derrubada do veto ao projeto da dosimetria, Tadeu Venere questiona a inconsistência entre discursos rigorosos contra crimes e votos que podem resultar na soltura de milhares de presos. Para ele, por não ter propostas reais para a vida dos brasileiros, a oposição se limita a atacar a esquerda.
4: Justiça.
3: Otoni de Paula, do PSD, reafirma sua tese de que gestões fluminenses autodeclaradas de direita foram responsáveis por episódios de corrupção no Rio de Janeiro. Ele cita

0: Irregularidades na Fundação CEPERJ, contratações de funcionários fantasmas e desvio de recursos da privatização da SEDAI.
1: Otônio de Paula critica o uso da pauta ideológica como forma de encobrir problemas administrativos. Ele afirma que operações policiais recentes em secretarias estaduais levantam questionamentos sobre a condução do poder público no estado.
0: Talíria Petrone, do pessoal do Rio de Janeiro, aponta uma relação entre a família Bolsonaro e o crime organizado. A deputada menciona a nomeação de familiares de milicianos como exemplos de uma trajetória questionável.
1: Talíria Petrone cita ainda aliados políticos ligados à família Bolsonaro, envolvidos em investigações como casos de funcionários fantasmas no CEPERJ. Para ela, o Brasil deve manter o foco no combate à corrupção.
2: Segurança Pública.
0: Anne Ortiz, do PP do Rio Grande do Sul, defende a urgência de a Câmara votar a redução da maioridade penal para crimes hediondos e de extrema violência. Ela cita pesquisa feita pela Real Time Big Data, segundo a qual entre 80% e 90% dos brasileiros são favoráveis à proposta.
1: A congressista opina haver falhas no sistema socioeducativo, onde passa o infrator sem ser corrigido e sem que seja feita justiça às vítimas. Anne Ortiz cita países nos quais as punições a jovens criminosos são compatíveis com a gravidade dos atos e pede revisão da legislação nacional.
0: Vinícius Carvalho, do PL, defende a redução da maioridade penal em casos de crimes graves cometidos por adolescentes. O deputado cita um caso recente de violência sexual contra crianças em São Paulo para cobrar do Congresso Nacional uma resposta mais rigorosa na responsabilização dos envolvidos.
1: Vinícius Carvalho também defende a aprovação de proposta que impede a não persecução penal em crimes de pornografia infantil e pedofilia. Ele argumenta que esse tipo de acordo pode resultar em punições brandas para pessoas que divulgam imagens criminosas contra crianças e adolescentes.
0: Capitão Alden, do PL da Bahia, defende um projeto que aumenta as penas para crimes cometidos contra profissionais de segurança privada. A proposta aprovada pela Câmara, na visão do deputado, busca garantir mais proteção a vigilantes que atuam em situações de risco no cotidiano.
1: Capitão Alden anuncia que o texto também amplia a proteção aos familiares e estabelece tratamento mais rigoroso aos criminosos. De acordo com o parlamentar, a medida tem o potencial de inibir a violência e reforçar a valorização desses profissionais.
0: Helder Salomão, do PT do Espírito Santo, alerta sobre a possibilidade de anistia a quase 200 mil detentos, incluindo agressores de mulheres e pedófilos, após a derrubada do veto ao projeto da dosimetria. Para ele, a possibilidade é estarrecedora frente ao recorde de feminicídios no país.
1: Helder Salomão cita dados do Ministério da Justiça, segundo os quais, no primeiro trimestre do ano, a cada 5 horas e 25 minutos, uma mulher foi morta no país. Para ele, o machismo e o discurso de ódio são as principais causas dessa violência, e o Congresso não pode abrir brechas para a impunidade.
2: Votação.
0: O plenário da Câmara aprovou o aumento da proteção às vítimas de crimes sexuais. O repórter Marcelo Larcher traz as informações.
3: A Câmara dos Deputados aprovou o projeto que aumenta penas para crimes como estupro, assédio sexual e divulgação não autorizada de conteúdo íntimo. No caso do estupro, a pena passa de 8 para 12 anos de prisão, podendo chegar a 32 anos e resultar na morte da vítima. A proposta cria uma lei da dignidade sexual e altera regras do Código Penal, do Estatuto da Criança e do Adolescente e do Código Civil para ampliar a proteção às vítimas de crimes sexuais e endurecer as punições. A pena máxima para assédio sexual aumenta de 2 para 4 anos de prisão. O mesmo vale para o crime de registro não autorizado da intimidade sexual, que tem pena máxima de 1 ano e passa para 3. O texto prevê ainda aumento de até 2/3 das penas se os crimes forem cometidos contra pessoas idosas ou com deficiência, ou se ocorrem em escolas, hospitais ou estabelecimentos policiais ou prisionais. O texto também aumenta punições para crimes relacionados à pornografia infantil e exploração sexual de crianças e adolescentes previstos no Estatuto da Criança e do Adolescente. Dependendo da conduta, as penas poderão chegar a 10 anos de prisão. Além do aumento das penas, o projeto também amplia situações em que a justiça poderá determinar a perda do poder familiar, incluindo casos de crimes graves e crimes sexuais praticados contra filhos e outros integrantes da família sob responsabilidade do agressor. O texto também prevê que condenados por crimes sexuais possam perder cargos públicos em alguns casos. O texto foi apresentado pela deputada delegada Catarina, do PSD de Sergipe, e sofreu alterações da relatora, deputada delegada Ione, do Avante de Minas Gerais, que justificou as medidas.
4: No presente projeto, a incidência mais gravosa do poder punitivo do Estado para esse tipo de delito odioso também repercute em sanções acessórias a serem impostas a criminosos sexuais, a exemplo da perda da tutela e curatela e da inabilitação para os cargos públicos. Ademais, procura-se garantir proteção às vítimas nas órbitas jurídicas e assistencial, além de investir esforços públicos na educação e conscientização coletiva para a mudança social, construção de espaço público de convívio saudável, respeitoso e seguro.
3: O projeto ainda garante às vítimas de crimes sexuais atendimento psicológico e jurídico prioritário, proteção de dados pessoais e acolhimento humanizado durante o atendimento. O projeto que cria a Lei da Dignidade Sexual e amplia punições para crimes sexuais seguiu para análise do Senado. Da Rádio Câmara de Brasília, com informações de Daniele Lessa, Marcelo Larcher.
2: Saúde.
1: Diego Garcia, do União do Paraná, defende a aceitação de exames solicitados por nutricionistas em laboratórios e hospitais. Relator da matéria na Comissão de Constituição e Justiça, ele afirma que a medida amplia o acesso dos pacientes e reduz a dependência de encaminhamento médico.
0: Segundo Diego Garcia, a iniciativa valoriza o papel do nutricionista e diminui a burocracia no atendimento. O deputado acrescenta que a proposta deve agilizar o acesso aos serviços, especialmente no SUS, além de fortalecer a prevenção e melhorar a qualidade do cuidado em saúde.
5: Então agora nós vamos desburocratizar esse sistema e facilitar, porque basta passar por esse profissional de nutrição, ele já vai ter acesso tanto à receita para os suplementos, como também à receita ou encaminhamento para a realização de exames. Então é mais facilidade, menos burocracia e melhorar a qualidade da saúde da população brasileira. Atuar na prevenção e valorizar os profissionais de nutrição.
1: Dr. Zacarias Calil, do MDB de Goiás, denuncia desperdício de quase 300 milhões de reais com o descarte de 10 milhões de doses de vacinas da Coronavac vencidas e que, por falha logística, não chegaram à população, segundo a auditoria do Tribunal de Contas da União, citada por ele.
0: Dr. Zacarias Calil lamenta o desperdício milionário enquanto a saúde pública passa por carências básicas, como a falta de exames e estrutura hospitalar. Ele defende que o parlamento cobre respostas sobre as compras e pela ineficácia da redistribuição.
2: Educação.
1: José Rocha, do União da Bahia, apresentou proposta de emenda à Constituição que integra o ensino médio à formação técnico-profissional. O deputado afirma que a medida pode ampliar a qualificação dos jovens, reduzir a evasão escolar e preparar estudantes para o mercado de trabalho.
0: José Rocha acredita que a educação técnica é necessária para aumentar a produtividade do trabalhador brasileiro. Ele ressalta que o modelo permite ao jovem ingressar mais...
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3: 8:03.
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1: 8:16.
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0: 8:18.

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0: 8:35.
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0: 8:47.
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1: 8:51.